0: Não passa a salada, não, por favor. Passa, por
1: favor.
0: Por favor. Só mais um pedacinho. Ah, mas tá demais, né?
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6: Tem muita gente dizendo um monte de coisas sobre as eleições, a favor e contra. É assim mesmo, principalmente quando se perde, fica difícil explicar a derrota. É comum se pensar que quem está certo é quem pensa que está certo. Só que não é bem assim. Quando 150 milhões de pessoas votam, o resultado está certo, seja qual for. Ele é o que a maioria queria. Só que nem sempre a maioria quer o que o outro acha que é o certo. Invariavelmente as coisas têm começo, meio e fim. Em política não é diferente. Nas eleições, os candidatos colhem o que plantaram e faz tempo que o Brasil não estava satisfeito com o resultado da lavoura. Deu no que deu e está certo ser assim. O mapa político do Brasil está claramente delineado. Onde a força motora é o trabalho, a vontade de andar para frente, de dar certo e melhorar a vida, o PT desmilinguiu. Onde os programas assistenciais têm mais peso, o PT se deu bem. A extrema-direita ganhou? Com certeza, candidatos da extrema-direita levaram belos prêmios. Mas não foi só a extrema-direita que levou. Tem muita gente eleita que não é petista, nem de esquerda, mas está longe de ser extrema-direita. O brasileiro enjoou do que estava acontecendo. Tanto faz o lado do cidadão. A bandalheira atingiu um tal ponto que ninguém mais tinha estômago para ela. O recado das urnas é claro. O povo quer mudar o país. O povo está cheio de ser feito de bobo e depois pagar a conta. É pena que a mudança só pode ser mais uma esperança e as esperanças nem sempre se transformam em realidade. Mas dizer que o povo está errado é não ter noção de ridículo. 150 milhões de pessoas podem até decidir coisas que lá na frente não darão certo. Mas dizer que estão errados é, no mínimo, muita soberba. Antônio Penteado Mendonça.
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7: Agora são 6 horas em ponto, bom dia, começando a quarta-feira, meio de semana, 14 de outubro de 2026, com ela mais uma edição do Jornal Eldorado, chegando comigo e com a Michelle Trombelli. Bom dia, Michelle.
8: Bom dia, Raíssa. Você sabe que eu tava pensando aqui que dia é hoje, mesmo tô meio confusa, né? Porque essa semana teve o feriado na segunda-feira, ontem algumas crianças, tipo, meu filho não teve aula, então sabe quando você demora um pouquinho pro cérebro pegar e você entender que hoje é quarta-feira, dia 14 de outubro de 2026. Muito bom dia para você, para todo mundo que escolheu seguir com a gente nessa manhã, 6 horas em ponto. Vamos juntos, né? Que hoje o jornal tá recheado aqui. Não sei se eu que tomei muito café, mas cheguei aqui pilhada, comecei
7: muito assunto.
8: Muita notícia, muita entrevista, muita análise, muito colunista. Hoje o Jornal Eldorado é bem recheado. E afinal, né, não tem como não ser, porque a gente fala todos os dias aqui e faltam 11 dias para o segundo turno e cada dia mais você tem ali um ingrediente que vai se somando para quem ainda não tomou a sua decisão, tomar, aqueles que já tomaram às vezes rever. Ontem a gente teve algumas pesquisas e um dado que me chamou muito a atenção em uma das pesquisas, que não foi a BTG, foi a outra, falando algumas pessoas, inclusive, dos dois lados, viu? Tanto de Flávio quanto de Lula, que votaram em um no primeiro turno e agora estão pensando em votar no outro.
7: Sim, já vi também.
8: Curioso, né? Curioso. Assim, chega cerca de 3% ali, isso, numa média, que votaram em um e agora pretendem votar no outro, o que é bastante curioso, assim, nessa relação. E temos fato importante hoje no Congresso Nacional, né?
7: É a questão da escala 6x1. Votação que está prevista para hoje, porque o presidente do Senado, Davi Alcolumbre, afirmou que já existem assinaturas suficientes para aprovar o requerimento de um calendário especial da proposta de emenda à Constituição que acaba com a escala 6x1, vira 5x2. Então, com essa medida, a matéria poderá ser submetida já a 2 votações nesta quarta-feira, acelerando a análise da proposta no Congresso Nacional, porque pelas regras tem que ter um intervalo entre a primeira e a segunda votação, mas se todo mundo se unir numa causa, como parece que está acontecendo, então eles podem acelerar esse processo. A iniciativa de solicitar o calendário especial partiu da bancada do governo, do presidente Lula, permitindo dispensar o intervalo regimental entre os turnos de votação. Só que a oposição quer deixar o segundo turno dessa votação para depois da eleição. Os governistas, pelo lado deles, querem já liquidar esse assunto antes do dia 25 de outubro. E quem traz um pouco desses bastidores agora aqui no Jornal Eldorado é a repórter do Estadão, Daniele Brandt. Bom dia, Daniele.
9: Bom dia, Michele. Bom dia, Raíssen. O Senado vota nesta quarta-feira a proposta de emenda à Constituição que põe fim à escala 6x1 e reduz a jornada de trabalho para 40 horas semanais. Então, a gente está aqui no Senado, onde estão acontecendo ainda articulações da oposição, tentando adiar a votação do segundo turno para depois das eleições, enquanto os governistas aliados do presidente Luiz Inácio Lula da Silva tentam votar os 2 turnos. Nesta terça-feira, o senador Flávio Bolsonaro, o adversário de Lula no segundo turno, declarou apoio à proposta de emenda à Constituição. Então, ele que vinha chamando de oportunismo, falando que era uma hipocrisia votar essa proposta no eleitoral, falou que depois de ouvir a maioria dos brasileiros, decidiu votar a favor da proposta. Então, os governistas que já contavam com votos suficientes para aprovar a proposta em primeiro turno, agora estão vendo uma margem maior para aprovação da proposta nessa quarta-feira.
8: Tá aí, bom, a gente ouviu a Daniele, que gravou ontem, altas horas, essa informação, né? Oi. Esse boletim, esse vídeo para a gente, porque estava toda a articulação ali no Congresso Nacional. E como ela bem falou, o candidato à presidência pelo PL, Flávio Bolsonaro, recuou e disse que vai votar a favor da proposta de emenda à Constituição que acaba com a escala de trabalho 6x1. A gente deve ter essa votação ainda hoje, em primeiro turno. O Flávio disse que essa decisão atende a maioria da população, defendeu que o governo compense eventuais prejuízos aos empresários, bancando a contratação de mais pessoas devido à redução de jornada. Vamos ouvir o que disse.
10: Bom, vamos lá. Isso com relação a 6x1, tá? Eu estou rodando o Brasil, a maioria dos trabalhadores brasileiros querem o fim da 6x1, então eu vou votar a favor do fim da 6x1. Só que a gente defende algo ainda melhor sempre. Eu queria que tivesse liberdade para o trabalhador montar sua jornada de trabalho. Como é que fica a pessoa que trabalha de home office? Isso não está definido na PEC. Como é que fica aquela mãe que não tem com quem deixar o seu filho, só pode trabalhar, por exemplo, 4 horas por dia, só pode trabalhar de manhã, ou só pode trabalhar de tarde, vai continuar engessada a jornada dela. Mas eu acho que é um processo de evolução, eu acho que a gente tem que buscar ali, é fazer com que o trabalhador tenha direito às férias, a uma folga maior, sim. Só que a realidade do brasileiro hoje é que o Lula quebrou as empresas estão endividadas, o Lula endividou também as famílias brasileiras, tem 80% das famílias brasileiras estão endividadas. Então, com o Flávio Bolsonaro, a gente vai votar a favor do fim da 6x1 e quem vai pagar essa conta vai ser o governo, porque os empresários estão sufocados, estão quebrados. Então, o governo é que vai ter que bancar essa compensação, porque, obviamente, quando você reduz a jornada de trabalho, será necessária a contratação de mais pessoas, tem um risco de muita gente ir para a informalidade. Então, isso tudo a gente está pesando, mas só de novo, o meu voto vai ser conforme a vontade da maioria do povo trabalhador brasileiro.
8: Tá aí uma mudança importante, enfática, do candidato do PL, que defende, inclusive, corte de gastos e agora defendendo que o governo vai ter que ajudar a compensar os empresários, na medida do possível, aí com essa mudança na escala de trabalho. E a declaração foi dada logo depois da visita ao pai dele, o ex-presidente Jair Bolsonaro, depois de o ministro Alexandre de Moraes autorizar a retomada desses encontros. Jair Bolsonaro, que está em prisão domiciliar, e eles estavam há 90 dias, por causa dessa decisão judicial, sem se encontrar ali presencialmente, mas depois ele negou que pudesse ser alguma mudança de discurso justamente influenciado pelo pai Jair Bolsonaro.
7: É lógico que é uma discussão que tem aí uma polêmica no meio, né, envolvendo direita e esquerda, mas a gente noticiou aqui, tem parte aí da direita que diz que quer, tudo bem, votar o primeiro turno agora, e o segundo depois das eleições. A dúvida que fica é, dependendo de quem ganhar, muda o voto no segundo turno? Porque um parlamentar pode mudar o voto. Tem dois turnos exatamente para isso. Uhum. Para ele, normalmente eles confirmam.
8: Né? Do mesmo jeito que o eleitor, que a gente estava falando jeito. Agora, né? A gente estava falando, tá tudo bem, gente. Ninguém tá julgando, não. Uhum. Quem votou em um, votou em outro. É. Justamente você tem dois turnos para você elaborar melhor, né? Entender melhor ali os candidatos.
7: Exato, porque ele se colocou ali como o governo tendo que pagar, vamos supor que o governo seja ele, que ele vença a eleição. Uhum. E ele tenha que votar o segundo turno depois da eleição. Ele mantém o voto, muda o voto. É, seria interessante saber disso. E outra coisa que é muito comum do candidato falar é da negociação direta entre patrões e empregados. E a gente sabe que não são todas as categorias que têm essa condição de fazer uma negociação direta. Mesmo categorias fortes do passado, como metalúrgico, papeleiro, bancário, são fortes ainda, mas não são mais como fortes como eram antes, né? Uhum. Enfim, vamos ver na hora do voto como é que vai ser. Os senadores, né, devem votar hoje, então a gente acompanha ao longo do dia. Mas ontem também, durante um pronunciamento, o presidente Lula ironizou o recuo de Flávio Bolsonaro.
11: Eu de vez em quando eu fico pensando, se todo mal que eu causar a esse país for fazer a direita avançar e atender aos interesses do povo brasileiro, eu vou continuar fazendo isso.
7: Então aí o presidente, e depois essa ironia, né, o pessoal tirou casquinha ontem, durante todo o dia aí, nas redes sociais tinha lá postagens, hashtags com os dizeres que Lula tinha virado o voto do Flávio na questão da escala 6x1. Mas outra revelação importante que é trazida pela colunista do Estadão Vera Rosa, o presidente Lula também escreveu uma carta direcionada às famílias evangélicas brasileiras e no texto ele pede apoio para um quarto mandato e afirma ter chegado até aqui com proteção divina. Ele é candidato à reeleição, como todos sabem, e destaca nessa carta, que deve ser divulgada hoje, está revelando antecipadamente a Vera Rosa, ele destaca que iniciativas do seu governo, como o fim da escala 6x1, garantem mais tempo para o povo evangélico ir à igreja. Tem também o lançamento, a Vera revela, de um canal de WhatsApp que é Cristãos com Lula, e é o vice-Geraldo Alckmin que está cuidando disso.
8: É, tem muitas medidas que agora estão sendo anunciadas também pelo governo, né? Há 12 dias da eleição presidencial, hoje já há 11 dias da eleição, mas ontem ainda há 12 dias. É, pacote de medidas, por exemplo, a microempreendedores individuais. E a principal novidade é o projeto chamado de PixMei, que pretende conceder até R$5.000 por beneficiário, sem necessidade de devolução, que é para investir nos pequenos negócios. É um Pix de R$5.000 para microempreendedores. O custo estimado dessa iniciativa é de R$5 bilhões para os cofres públicos. Também prevê assistência aos empreendedores com apoio de parceiros, como o Sebrae. É, prevê perdão de dívidas, por exemplo, R$12,6 bilhões em dívidas de cerca de 3,5 milhões de MEIs inscritos na dívida ativa da União a partir do ano que vem. É, compra de dívidas bancárias de microempreendedores, aumento do teto de faturamento de 81 mil para 110 mil em 2027. São várias as medidas que foram anunciadas, R$140 mil em 2028, né? Esse aumento do teto de faturamento para você contrair ali, para você ser encaixado, né? Ser enquadrado ali numa MEI, num microempreendedor individual. E também a dispensa de nota fiscal nas vendas de produtos e na prestação de serviços a pessoas físicas. É, algumas dessas medidas anunciadas dependem, obviamente, da aprovação do Congresso Nacional, mas o mais uma sinalização ali, o que pode atrair votos desses microempreendedores, mas gera ainda mais desconfiança do mercado, dos economistas, de quem entende ali dos ajustes fiscais, das contas públicas, de que o governo abriu a torneira, né? Tá liberando geral ali, sem muito bem entender de onde virá todo esse dinheiro, já que são medidas anunciadas agora, às vésperas da eleição, e sem uma previsão consistente no orçamento público em relação à dívida pública. Então, mais uma dessas medidas do governo que tem os dois lados ali. Pode atrair voto, mas pode também tirar foto e desconfiança de quem entende o funcionamento da economia e de como a gente tem falado aqui, o Álvaro fala muito sobre isso, o Gribel, sobre essa questão da confiança do ajuste fiscal, dos juros, para de fato você conseguir controlar a inflação e fazer a economia circular aí e ter uma situação mais próspera e consistente, né? E consistente pensando no médio e longo prazo e não só no curto prazo.
7: Aliás, pode ter um outro gasto adicional que o próprio ex-ministro, né, Camilo Santana, que coordena a campanha do presidente Lula, diz que está para ser anunciado um pé de meia, aquele programa que é para os estudantes de segundo grau.
8: Ensino médio.
7: É um ajuda de custo. Ele diz que vai ser anunciado um pé de meia também para universitários. Então tá para sair do forno.
8: De universidades públicas, se eu não me engano, isso, né? De universitários de universidades públicas, para mantê-los também estudando, para que eles, né, não tenham necessidade de abandonar os estudos para poder buscar dinheiro, né? Poder entrar aí no mercado, trabalhar e não conseguir conciliar com os estudos. Ou seja, medidas importantes.
7: Sim, claro.
8: Mas duvidosas no momento, né, econômico do país e sem uma sinalização ali na frente. E ainda mais no momento eleitoral também. Então a gente vai falar sobre tudo isso e outros destaques também aqui no Jornal Eldorado.
7: Isso, às 6h13 a gente traz mais destaques. Um deles, após cirurgia, o Papa Leão XIV recebe o diagnóstico de câncer no pulmão.
8: O secretário de Segurança Pública de São Paulo defende a ação policial que matou um jovem com 27 tiros na zona sul da capital paulista.
7: Prefeitura de São Paulo começa a multar quem desrespeitar regras para bicicletas e patinetes elétricos.
8: Morre aos 60 anos o cantor Netinho, um dos grandes nomes do axé aqui no Brasil.
7: E a seleção feminina do Brasil não aproveita a expulsão e só empata com a Argentina.
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8: Gustavo Lopes já na área aqui, trazendo as principais notícias. Cedinho, 6h14 da manhã. E como é que tá a cidade de São Paulo? Começamos por onde? Rodovias, Gu? Bom dia.
12: Vamos começar por rodovias. Bom dia, Michele. Bom dia, Raíssen. Exatamente, né? Porque é o principal ponto ali de lentidão neste horário, principalmente na chegada a São Paulo. Por exemplo, a rodovia Raposo Tavares já tem trânsito ali a partir do quilômetro 28 e lentidão até a chegada à capital paulista. A Regis Bittencourt, por exemplo, também na altura ali do entroncamento do Rodoanel Mário Covas, até a Avenida Professor Francisco Morato, já aqui próximo de São Paulo, também com trânsito intenso. Na rodovia Ayrton Senna, ali na altura do acesso a Guarulhos também, já com um trânsito ruim até as imediações de Itaim Paulista, Itacoaxetuba. E agora falando aqui da cidade, do trânsito aqui da cidade também, tem alguns pontos aí de bloqueios que o motorista precisa ficar atento. Na Marginal Tietê tem um bloqueio registrado na Avenida Tiradentes em direção à Ponte Cruzeiro do Sul. Já na Zona Sul, na Avenida Bandeirantes, tem um acidente localizado entre a Avenida Santo Amaro e a Berrini, e também ali trânsito já no acesso ao aeroporto de Congonhas. E na Avenida do Estado, ali na Via Anchieta, principalmente na saída da Via Anchieta, tem trânsito já registrado entre São Bernardo do Campo e São Caetano.
7: Metrô, transporte público, tá tudo certo, né?
12: Trens e metrô, tudo tranquilo para o trabalhador poder chegar sossegado no trabalho.
7: Chegar com superlotação
8: sossegada. Sossegada!
12: Tirando a parte da lotação.
8: Muito bem, vamos torcer para que continue assim. Se mudar alguma coisa, a gente te conta. E também a gente conta com a participação dos nossos ouvintes, né? Quem estiver circulando por aí, tem informação, manda mensagem para cá. São muitas as formas de participar. Tem o nosso WhatsApp.
7: 994817777.
8: E tem o chat do YouTube, estamos aqui com imagens. Cadê aquele joinha da galera, dando aquela curtida na nossa transmissão?
7: Se inscrevendo, ativando o sininho.
8: É arroba Eldorado Rádio, esse é o nosso canal aqui no YouTube. Você participa e vê a nossa transmissão ao vivo. Tem o aplicativo também, né?
7: 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Se você não tem, é só baixar. 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Vai aparecer lá. E lá no alto, lá em cima, tem o logo da Eldorado, e você já pode clicar, tem acesso até a imagem, viu? 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
8: Muito bom, muitas formas de participar, valeu, Gu. Nesse momento a gente tem 19 graus de média de temperatura aqui em São Paulo, hoje a máxima muito parecida com ontem, em torno de 26 graus, possibilidade de chuva, pancadas de chuva, principalmente no período da tarde, mas tá bem nublado, né? Eu não vi sol, não.
7: Não vi também.
8: Será que alguém viu sol por aí? Acho que agora de manhã não tava rolando, não. Mas ele pode aparecer entre nuvens, então chuva que pode acontecer à tarde e também no período da noite. Amanhã um tempo parecido com hoje, de madrugada também pode chover. Amanhã máxima de 25 graus, mínima de 17, igual hoje. E também esse tempo mais instável com chuva a qualquer momento em São Paulo.
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7: Às 6h18, agora a gente traz informações sobre o Papa Leão XIV. Ele foi diagnosticado com câncer de pulmão após a remoção de um nódulo. E tem informação chegando agora com a reportagem da Agência Internacional de Notícias, a AFP.
14: O Papa Leão XIV teve parte de seu pulmão direito removido pelos médicos durante a operação desta terça-feira após detectarem uma massa cancerígena. Em comunicado, o Vaticano afirmou ainda que a intervenção confirmou o diagnóstico de um adenocarcinoma pulmonar, como já se suspeitava a partir dos exames pré-operatórios. O Santo Padre foi hospitalizado para retirar o nódulo pulmonar, uma cirurgia geralmente considerada de baixo risco pelos especialistas. O episódio representa o primeiro alerta de saúde para o Papa americano desde sua eleição como líder da Igreja Católica em 8 de maio de 2025.
8: Tá aí, então, os médicos dizem, né, essa possibilidade de cura de 90%, foi. Justamente porque foi encontrado com uma antecedência, né, de forma precoce. Ele estava encapsulado, o próprio Papa falou isso lá no discurso dele, de que era um nódulo que estava encapsulado. Então, a tendência é que ele se recupere bem e logo já esteja nas atividades, pelo menos uma semana, para essa recuperação dessa cirurgia que correu tudo bem.
7: Agora são 6:20.
8: E vamos seguir aqui com outro assunto também. O secretário de Segurança Pública de São Paulo, Oswaldo Nico Gonçalves, afirmou como legítima e dentro do protocolo a abordagem policial que terminou com o fuzilamento de Gustavo Muniz Santana, aquele jovem que foi morto com 27 tiros, foram 45 disparos, 27 que acertaram Gustavo Muniz em Moema, na madrugada de sábado. Vamos ouvir aqui o secretário de Segurança Pública.
15: Eu só sei assim, eu vou continuar dizendo que a ação foi legítima. Eu, como policial, e não estou agora, a maioria parte me conhece, de muito tempo. Se alguém, se eu estou numa diligência, o cara grita, para, não para. Aí a pessoa grita, bem, eu estou armado, e depois ele aparece na minha frente com uma posição tática de tiro, eu também vou me defender minha vida.
7: Bom, essa é a posição dele em entrevista coletiva, ele é delegado, é um delegado que estava sempre na mídia e muito operacional, aparecia em grandes operações. Então ele acabou falando, parece que mais como delegado do que como secretário da segurança, né? Mas vamos lembrar, o jovem foi morto no Planalto Paulista, na Zona Sul de São Paulo, após ser alvejado por 27 vezes por policiais militares. E você vai ouvir e ver também, para quem está nos acompanhando pelo YouTube, imagens desse momento.
8: Na verdade, para quem está só com áudio, né, não está acompanhando com imagens, vê o momento em que o Gustavo é como se ele estivesse fugindo dos policiais. Ele entra ali numa espécie de um beco, né, ele fica atrás de uma parede. Os policiais se aproximam, na imagem você consegue ver pelo menos dois policiais. E no momento em que ele se depara com esses policiais, ele anda, inclusive, um pouco à frente. E faz uma posição, segurando o celular, uma posição de ataque mesmo, o Gustavo, como se fosse uma arma. Sabe criança, quando vai brincar e pega ali uma arma e faz aquela posição de tirinho, assim? Uhum. É algo desse tipo. E aí é quando os policiais atacam 45, né, disparam 45 vezes, inclusive quando ele já estava caído, contra o Gustavo nessa ação armada. Por enquanto é a imagem que a gente tem, né? Esse vídeo de uma câmera de segurança que mostra ali ele se escondendo atrás da parede e nessa situação super trágica que ainda vai ser investigada, mas que é desproporcional, né?
7: Desproporcional.
8: Não tem como
7: 45
8: você olhar isso
7: tiros.
8: E não achar que é desproporcional.
7: 27 tiros acertaram o Gustavo dos 45 disparados. Então, isso aí que a gente trouxe aí para quem viu pelo YouTube, né? Um vídeo de uma câmera de segurança mostrando toda essa descrição que a Michelle fez. E o governo estadual informou que as polícias civil e militar investigam as circunstâncias da morte. A Secretaria da Segurança Pública de São Paulo publicou em nota que os responsáveis serão punidos com rigor em caso de irregularidade. Eu só fico com uma dúvida que é a seguinte. Quando vem o secretário público, a investigação está em curso, né? Começou a investigação. O próprio secretário vem e diz que a ação foi legítima, foi o que nós acabamos de ouvir. Uhum. Ele é superior de quem está investigando, ou não? Ele é o superior, ele é o chefe de quem
8: está
7: investigando. E eu não sei se isso passa um recado para quem está investigando de que vamos abafar ou não tem nada, ou enfim, que tipo de investigação vai ser conduzida agora diante das palavras do chefe, né, da Segurança Pública em São Paulo, dizendo que foi uma ação legítima.
8: E que a gente sabe que não é um caso isolado. A gente vai falar sobre isso daqui a pouco aqui no Jornal Eldorado. A gente falou sobre aquele caso da Zona Norte também, que foi uma situação muito semelhante. e muito desproporcional. Não tem assim, né? Você fala assim, ah, um tiro ali no susto, realmente deu a entender que ele tinha uma arma na mão, você tentar de alguma forma imobilizar aquela pessoa. Mas assim, 45 tiros é um número realmente impressionante. Esse vai ser tema aqui de entrevista logo mais no Jornal Eldorado.

0: cantor baiano Netinho morreu aos 60 anos de idade. O falecimento do artista, que tratava de um linfoma de Hodgkin, câncer que se origina no sistema linfático, foi confirmado pela equipe dele nas redes sociais. O Netinho foi um dos principais nomes que ajudaram a popularizar o axé music no Brasil. Ganhou projeção nacional nos anos 90, com sucesso como esse que a gente está ouvindo aí, Mila.
1: Só quem foi adolescente na década de 90 sabe o quanto dançou ao som de Mila.
0: Sabe bem, né?
1: Quantos carnavais,
0: Beijo
1: quantos
0: na Boca
1: blocos,
0: também, que é a outra música dele.
1: É, que era quando ele era da banda Beijo ainda.
0: Banda Beijo. Bom, em junho deste ano, o Netinho divulgou uma mensagem nas suas redes sociais a respeito do tratamento médico em que estava sendo submetido.
2: Minha gente, bom dia. Eu sou o Netinho. Hoje é 16 de junho de 2026. Tive alta há 3 dias. Esse é meu 4º dia em casa já. Minha quimio começou há 6 dias. Até agora, nenhum efeito colateral, só fome, muita fome. Vou dar um alerta para você. Notícia verdadeira sobre mim. Só eu falo. Não dou entrevista para mídia nenhuma. Só eu falo. Se você vir alguma notícia sobre mim, vem aqui na minha rede social ver se é verdade. Bom dia. Vamos que vamos.
1: E de fato, ele era muito ativo nas redes sociais, passando ali as informações a respeito do tratamento dele. Em vários momentos ele falou, né, que se ele partisse, ele foi muito feliz, ele conseguiu fazer muita coisa. É, foi uma carreira de quase 4 décadas, né, marcada por grandes êxitos, alguns períodos de afastamento dos palcos também para tratar problemas de saúde, polêmicas. Ele tentou, inclusive, entrar na política em 2022, concorreu a deputado federal pelo PL, só que não foi eleito, e deixa esse legado tão importante para a música baiana, também na consolidação do axé no Brasil. É, a pedido do cantor, o velório e a cremação serão realizados de forma reservada, numa cerimônia restrita a familiares e amigos próximos. Então, essa despedida do Netinho, com 60 anos, né, bem precoce, mas que deixou aí todo esse legado no axé music.
0: Agora 6h27, voltando aqui para as notícias de São Paulo, novidades, terminais de metrô da Vila Madalena, Vila Mariana e Belém vão ganhar empreendimentos imobiliários. Uma empresa foi selecionada pelo governo paulista e está autorizada a construir edifício residencial, shopping center ou outro negócio imobiliário nos terrenos onde ficam essas estações aí que a gente citou. E quem traz mais detalhes é o repórter do Estadão, Breno Damascena. Fala, Breno, bom dia.
3: Os terrenos que abrigam terminais de metrô Vila Madalena, Vila Mariana e Belém vão ganhar empreendimentos imobiliários. E o próprio metrô vai participar desses negócios. Na última semana, a Abril Investimentos foi selecionada para desenvolver um projeto imobiliário nesses terminais, que recebem juntos mais de 200 mil passageiros por dia útil. O edital não determina um tipo específico de empreendimento que será construído no local. A Abril poderá construir, por exemplo, um edifício residencial ou um shopping center. Eu procurei a empresa, mas ela ainda não divulgou qual que é a proposta para esses espaços. O metrô também não me contou como é que é o projeto selecionado. A ideia apresentada pelo edital é estruturar um ou mais fundos de investimento. Abril desenvolve o projeto, faz os estudos, regulariza os terrenos e estrutura a operação financeira. O metrô, por sua vez, disponibiliza os terrenos e entra como cotista desse fundo. A entidade afirma que não vai colocar dinheiro no empreendimento. Na prática, o que o metrô quer é participar da valorização dos projetos e receber receitas ao longo do tempo, em vez de simplesmente ceder os terrenos. Isso faz parte de uma estratégia para aumentar as chamadas receitas não tarifárias da companhia, ou seja, o dinheiro que entra no caixa, além das tarifas pagas pelos passageiros. Os pontos de comércio nas estações, a publicidade, os naming rights, por exemplo, também entram nessa conta. E essa estratégia não é exatamente nova. Hoje, existem 5 shoppings que ocupam terrenos seguidos pelo metrô. O Shopping Metrô Tatuapé, o Shopping Metrô Santa Cruz, o Shopping Metrô Boulevard Tatuapé, o Shopping Metrô Itaquera e o Shopping Metrô Tucuruvi.
0: Parece uma tendência, né, que a gente vê em alguns lugares. Bom, tem a comodidade, você desce numa estação de metrô, tá dentro do shopping, né?
1: É.
0: Metrô Santa Cruz é assim, no Tucuruvi, Tatuapé, como destacou aí o Breno. Uhum. Agora também leva mais gente para morar ali, né? Se for um edifício residencial, né?
1: que a ideia é essa, né? Pode se construir em cima e pode ser até um centro comercial ali nos primeiros andares e depois um edifício residencial em cima também.
0: É. Vai ter mais movimento, vai ter talvez mais trânsito, né? Nesses locais, precisa haver algum tipo de compensação.
1: São regiões já bem movimentadas, né? Embora, Vila Madalena, Vila Mariana, Belém. Isso.
0: Embora tenha essa possibilidade da pessoa, né? Ah, não vou deixar o carro em casa. Vou pegar o metrô e vou lá pro shopping que tá ali, ali contigo, né? Acoplado com a estação de metrô. Cria essa facilidade, por um lado.
1: Seria bom também se essa concessão se revertesse mais investimento em transporte público. Opa, que tal? Não seria uma boa? Já seria. Que, né, tem essa possibilidade dessa exploração comercial, que volte o dinheiro de alguma forma para os cofres públicos e se reflita em mais linhas, em mais estações, né, que a gente possa contar mais com transporte sobre trilhos aqui em São Paulo. Vamos registrar a participação dos nossos ouvintes? Pole Position hoje de novo foi o Marcos, viu? Falando aqui bom dia a todos da Rádio do Meu Coração, isso no chat do YouTube, o primeiro a comentar. Juarez está com a gente também de Itapetininga, ficamos felizes com o retorno. Naquele último dia, eu gravei emocionado o momento do desligamento da Rádio Eldorado e eu acreditava muito que voltaria. E tem uma ouvinte aqui, acho que é Marilu o nome dela, falando que é para eu deixar você falar mais. Eu vou deixar, vou pensar, Marilu, vou deixar. Falei que acordei pilhada? Eu falo muito mesmo.
0: Não, mas aí... Deixa eu ver, Marilu, estamos falando aqui.
1: Tamo junto.
0: Deixa eu registrar aqui mais ouvintes.
1: É só pegar aqui que tem um ouvinte que chama Paulista por aí, mas ele fala diretamente do Espírito Santo, acompanhando sempre o Dourado. E o André também, que está sempre com a gente. Valeu, obrigada pelas participações.
0: Beleza. Ouvinte Alemelo está dizendo... bom dia, Michele. Bom dia, Abaque. Passando aqui para conhecer a nova casa... E gostaria de mandar um abraço para todos da Eldorado, uma excelente rádio, em especial um abraço para a Michele, que já acompanhava desde a casa anterior. E quero mandar uma excelente jornada para ti, mandou um coraçãozinho aqui, então obrigado.
1: Muito legal, muito bom.
0: Obrigado pela mensagem aqui do Alê, pela participação. E tem mais gente aqui que está participando, 994-81-777, gente que manda fotos, né, prints. Então, ouvinte aqui que é... o Cleomenes. O Cleo Gonçalves, né? Aquele bosta ser chamado assim, um vídeo antigo aqui da Eldorado. Ele diz, boa quarta, que o sorriso te acompanhe por toda a jornada. O segredo está em começar com gratidão. Ele manda um balãozinho aqui, ó. Um balãozinho com
1: balãozinho
0: um sorriso.
1: Balãozinho feliz.
0: Balãozinho feliz. Obrigado, Cleo.
1: Muito bom, e só para registrar, o Renato de Santo André falou que descobriu há pouco o retorno triunfante ao dial da gloriosa e interminável Rádio Eldorado. Muito feliz em saber disso, ele manda um fraterno e carinhoso abraço aqui para todo mundo. Valeu, Renato.
0: Participe então, pode. Tem chat lá no YouTube, tem o nosso WhatsApp 994-81-777. Então são maneiras de você entrar em contato aqui com a Eldorado, interagindo com a nossa equipe, tá bom?
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12: Às 6h36, destaques aqui esportivos. Começar, é uma meio de semana de jogos, semifinais, jogos de ida da Copa Sul-Americana e da Libertadores. E caiu para mim aqui, eu vou falar do Palmeiras, que joga hoje e já chegou ao Rio de Janeiro. Ontem à tarde, o Palmeiras chegou ao Rio de Janeiro para a disputa da semifinal, jogo de ida contra o Fluminense. O jogo está marcado para hoje às 9h30 da noite no Maracanã, horário de Brasília, casa lotada, o Maracanã. E a principal novidade é uma ausência, a ausência do Vitor Roque. O atacante sofreu uma entorse no tornozelo direito no jogo contra o Corinthians, não se recuperou, então vai ser desfalque para hoje. O Heitor, né, o jovem Heitor, que é um menino da base, é o substituto na lista dos relacionados. Não quer dizer que ele vai entrar em campo, né? Não quer dizer que ele vai começar o jogo, mas foi relacionado lá no lugar, na vaga do Vitor Roque. E esse jogo chama atenção pelos dois zagueiros capitães, né? O Gustavo Gomes pelo lado do Palmeiras, que é um super campeão, e o Thiago Silva pelo lado do Fluminense, 42 anos, o zagueiro capitão do Fluminense, que é um ídolo do Nelson Rotter, que adorava ele na seleção brasileira, principalmente quando ele chorava e se emocionava lá na seleção.
13: Contém ironia, né? Um pouquinho, só um pouquinho. Bom, e temos, nossa, que feito ontem do Vasco da Gama, hein? O Heisen falou aí sobre essa reta final, também semifinais da Sul-Americana. E ontem, porque olha, ganhar fora de casa nessas competições internacionais latino-americanas, já não é uma tarefa das mais fáceis. Não. Ganhar do Boca Juniors na Bombonera é algo realmente impressionante. Aliás, é um feito que eu tava vendo aqui. De quatro times, o Vasco entrou nessa lista, acho que em mata-mata só tinham vencido.

0: Copa Sul-Americana, lembrando que hoje temos ainda Atlético Mineiro e Torque decidindo também o jogo de ida da outra vaga da final da Copa Sul-Americana.
1: E só para lembrar que na outra semifinal da Libertadores é amanhã, Estudiantes e Flamengo, o primeiro jogo é na Argentina. Vamos falar mais de Argentina também aqui, mas a Argentina que enfrentou o Brasil, a seleção brasileira empatou em 2-2 com a Argentina nesta terça, em amistoso, foi disputado na Arena Pernambuco, em São Lourenço da Mata, e quem traz as informações é o repórter do Estadão, Leonardo Cato. Léo, bom dia.
2: Olá pessoal, muito bom dia. A seleção brasileira encerrou a sua participação na data FIFA feminina ontem à noite contra a Argentina na Arena Pernambuco. Um empate por 2-2, muito diferente do que havia sido o primeiro confronto entre as duas equipes no sábado, lá em Porto Alegre, que o Brasil venceu por 3-1 com extrema facilidade. É bem verdade, o técnico Arthur Elias mudou bastante o time. Foram 9 alterações entre a equipe titular de um jogo para outro. As únicas remanescentes foram as laterais Isabela e Raíssa Bahia. O Brasil abriu o placar com a Bezanerato, chegou a fazer 2-0 com a Gil Carbellini, mas realmente não manteve essa intensidade. A Argentina ainda no primeiro tempo descontou com a Dayana Falfan e no começo do segundo tempo a Flor Bonsegundo fechou com 2-2 ainda no comecinho. O Brasil chegou a ficar com uma a mais depois que a Sofia Domingues foi expulsa, mas realmente não conseguiu aproveitar essa vantagem numérica e termina a data FIFA até com um saldo positivo. Uma vitória e um empate contra a Argentina. Mas esse empate fica aquele gostinho de que o time podia mais. É claro, o Arthur Elias, o técnico da seleção brasileira feminina, faz muitos testes e ter mudado 9 jogadoras de um jogo para outro faz parte disso também. A seleção feminina volta a campo em novembro, na última vez que joga neste ano anterior à Copa do Mundo, que acontece ano que vem aqui no Brasil. O adversário será o Japão, dia 29 de novembro, lá em Hiroshima, no país asiático.
1: Obrigado, Léo. Só registrar que o Seedorf, né, novo técnico do Corinthians, deve estar chegando agora de manhãzinha ao Brasil, vai desembarcar no aeroporto de Cumbica e já deve ir direto, que é ali pertinho, para o CT Joaquim Grava. Aí ele vai estar previsto uma coletiva à 1 da tarde e hoje mesmo ele já deve comandar 2 treinos do Corinthians lá no CT.
0: Chega, não tem e já jet lag.
1: Não. Não tem. Não. Fuso horário, nada. Chega e já vai treinar o Corinthians, o novo técnico, o holandês Seedorf. Agora são 6h42, só lembrando que no finalzinho do Jornal Dourado tem a nossa colunista, a gente volta a falar de esporte com a Isabela Labate.
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0: Agora 6h43, estamos em contato aqui no Jornal Eldorado com a presidente do Tribunal de Contas do Estado de São Paulo, a conselheira Cristiana de Castro Moraes, para falar um pouquinho sobre gestão orçamentária, orçamento, nosso dinheiro, como as prefeituras estão cuidando desse nosso dinheiro que a gente paga ali em tributos, impostos, taxas. Bom dia, conselheira Cristiana, bem-vinda aqui ao Jornal Eldorado.
7: Bom dia, muito obrigada pelo convite para falar um pouco sobre o Tribunal de Contas de Ação das Prefeituras Paulistas.
0: Pois é, queria até começar, acho que tem muita gente às vezes que nem entende, né, inicialmente, como é esse trabalho do Tribunal de Contas do Estado, porque

0: Porque tem um levantamento aqui que mostra que 82% dos municípios de São Paulo, do estado de São Paulo, registram indícios de irregularidade na gestão orçamentária. O papel do TCE, um dos papéis, é justamente controlar essas contas das cidades. E aí, quando a gente fala em irregularidade, que tipo de irregularidade, conselheira?
1: Pois bem, o papel do Tribunal de Contas do Estado de São Paulo é controlar os recursos do Estado de São Paulo, do governo do Estado de São Paulo, várias secretarias e de 644 prefeituras paulistas. Nós sabemos que o Estado de São Paulo tem 645 prefeituras, mas a capital tem um Tribunal de Contas próprio, que é o TCM, né? E a gente controla a fiscalização desses recursos públicos nessas prefeituras. E desde 2000, nós temos uma lei, que é a Lei de Responsabilidade Fiscal. É uma lei que faz uma análise mais concomitante ao longo do ano. É aquela ideia de não a gente mais analisar as contas das prefeituras, os gastos, depois que eles ocorrem. No final do ano, a gente vai lá e analisa como foi a gestão. A ideia dessa lei, que foi de 2000, já tem 26 anos, é que ao longo do exercício, os tribunais de contas, concomitantemente, fossem analisando a gestão das prefeituras. E analisando a gestão das prefeituras e emitindo alertas, caso tinha algum indício de irregularidade. E o tribunal tem feito isso desde 2000, seguindo a Lei de Responsabilidade Fiscal. Antigamente eram notificações pessoais, depois passamos com a parte toda eletrônica, né, sem papéis, que é nosso sistema de auditoria. E desde 2019, agora, nós temos um visor, que é um painel interativo que a gente procura mostrar para a sociedade todos esses alertas que foi ocorrendo ao longo do exercício. E agora, esses alertas são bimestrais de gestão ou quadrimestrais. E agora, os últimos alertas que o tribunal fez nesse exercício, nós identificamos indícios de irregularidades em 82% das prefeituras paulistas. O número é muito grande, realmente. E os indícios são variados, Michele. Tem a questão do atraso na prestação de contas, que todas as prefeituras têm que passar relatórios bimestrais para o tribunal. É um princípio da transparência, né, da obrigatoriedade da prestação de contas de quem tem recurso público. Então, atraso nessa prestação de contas é uma dessas irregularidades. A questão também da gestão fiscal é outra irregularidade. O que eu quero dizer com gestão fiscal? A prefeitura que planejou uma receita e ao longo do exercício essa receita está ocorrendo de forma menor do que a planejada. Isso, aí o tribunal emite um alerta para que tenha um contingenciamento de despesas ou uma atenção maior nas receitas. Outro tipo de irregularidade que acontece, por exemplo, que as prefeituras têm um limite de gasto de pessoal. A prefeitura pode, no máximo, gastar 54% da receita dela com pessoal. Então, a parte do dinheiro para investimentos, logicamente. E nós temos alguns limites. Se a prefeitura gastou 90% desses 54%, por exemplo, 48%, o tribunal faz um alerta. Um primeiro alerta que chama alerta prudencial, para tomar uma prudência. Se gastou 95% da receita de pessoal com gasto de pessoal com essa receita, há um limite de alerta. Esse limite de alerta, esse limite prudencial de 95%, ele tem algumas vedações. Por exemplo, se a prefeitura está com 51% da sua receita comprometida com gasto de pessoal, ela não pode dar reajuste para funcionários, ela não pode contratar novos funcionários, pagamento de horas extras. O tribunal acompanha toda essa evolução ao longo do ano e vai emitindo alertas preventivos, pedagógicos para as prefeituras. Outra
2: Doutor.
1: questão também é a questão da aplicação, os gastos mínimos. As prefeituras têm que aplicar 25% das suas receitas, investir em educação e 15% da receita em saúde. Nesses acompanhamentos do tribunal, a gente faz o pagamento ao longo do ano. E se por acaso não está investindo os 25%, o tribunal emite alerta, tem que aumentar o investimento para que possa chegar ao final do exercício com esse limite atendido. É mais uma visão interessante da lei de responsabilidade fiscal, é um caráter bem pedagógico. Antes, as prefeituras prestavam contas e o tribunal analisava, fazia aquela análise que a gente costumava chamar de análise de autópsia, né? Já acabou a gestão, vamos lá apontar os erros e punir o gestor. O objetivo principal da Lei de Responsabilidade Fiscal dos tribunais de contas hoje em dia são alertas preventivos. Ao longo do exercício, fazer tipo uma biópsia. Aqui está o problema. Estou alertando a prefeitura para dar tempo ao longo do exercício que as prefeituras corrijam essas irregularidades e que cheguem ao final do exercício com contas aprovadas, com investimentos adequados, segundo os aspectos constitucionais e legais, e atenda a população com serviços adequados, né?
2: Doutora Cristiana, então, aproveitando que a senhora trouxe muito bem essa sistemática que mudou, de acompanhar mais de perto e não depois, qual tem sido o resultado, na sua visão? A maioria das prefeituras tem se corrigido ou tem um balanço já dessas correções que estão sendo feitas? E quando elas não são, no que isso redunda lá na frente para o gestor, para o prefeito, para a prefeita? Pode resultar até em inelegibilidade?
1: Ao longo do tempo, eu tenho visto algumas correções. Tem sido bem interessante, principalmente na parte de educação. O investimento na educação, antes tinha muito mais alertas. Hoje em dia, tem menos alertas. A gente analisa também se a despesa é adequada. Por exemplo, tem que cumprir 25% da educação, mas o pagamento em merenda não é em educação. Aí a gente aponta essas questões. Então, ao longo desse tempo, nós temos visto que tem menos problemas, por exemplo, na parte de as prefeituras têm atendido esses alertas e corrigido alguns. Mas temos realmente algumas que não atendem. E no final do ano, o tribunal posteriormente emite um parecer técnico sobre todas essas prefeituras. E esses alertas são considerados na hora do parecer do tribunal. Por exemplo, uma prefeitura que ao final do exercício teve um déficit financeiro. Quando o tribunal, os conselheiros aqui do tribunal analisam as contas, a gente aponta a um déficit financeiro e essa prefeitura foi alertada 6 vezes durante o exercício que esse déficit financeiro ocorreu. Ou seja, o prefeito estava ciente dessa irregularidade e não tomou nenhuma atitude para corrigir essa irregularidade. Então, esses alertas são muito importantes até para mostrar que não houve, o prefeito estava consciente e não corrigiu a tempo.
0: E conselheira, quando há indícios de crime mesmo, quando a gente fala, porque muitas vezes quando a gente fala em orçamento público e irregularidades, logo vem à cabeça das pessoas corrupção, por exemplo. Qual é o trâmite, no caso do TCE, ver indícios de corrupção nesse caso?
1: Tá. Em caso de injustiça, corrupção, crime, o tribunal não julga crime. O tribunal é um órgão técnico, ele faz análise contábil, financeira, análise de licitações. No final do parecer, havendo esses indícios, o tribunal encaminha todos os dados para o Ministério Público Estadual. O Ministério Público Estadual, que vai analisar improbidades administrativas, casos de corrupção, há uma rede de apoio entre os órgãos de controle, né? Muitas vezes, prefeitos são julgados por improbidade administrativa, os prefeitos podem ficar inelegíveis com base em decisões do Tribunal de Contas que são encaminhadas ao Ministério Público Estadual.
2: Bom, e só para, no caso mais grave, o que que pode acontecer com um gestor? Qual que é a gradação das possíveis punições?
1: Por exemplo, não prestou contas, o prefeito pode ser multado. Aqui a multa, vamos dizer, é duas, começa, umas multas são multas pedagógicas de valores menores e vão aumentando, pode chegar a 2.000 FESP. O FESP é nossa unidade fiscal referencial aqui no estado de São Paulo, que está por volta de R$ 38. 2.000 FESP deve dar R$ 76.000 a não prestação de contas. E no final do exercício, o prefeito pode ter um parecer desfavorável àquelas contas. Esse parecer desfavorável, ele é encaminhado à Câmara, à Câmara dos Vereadores, né, à Câmara Legislativa Municipal, que é a Câmara Legislativa Municipal que vai dar o parecer político sobre essas contas. Mas conforme o nível de irregularidade apresentada, o tribunal encaminha todo esse relatório também ao Ministério Público Estadual. O Ministério Público Estadual vai fazer as ações criminais decorrentes e o Tribunal de Contas também encaminha o nome desse prefeito para uma lista de inelegíveis para a Justiça Eleitoral. E o prefeito pode também se tornar, conforme o caso, inelegível.
2: Muito bem, ouvimos aqui no Eldorado a presidente do Tribunal de Contas do Estado de São Paulo, Cristiana de Castro Moraes. Muito obrigado pela atenção. Até uma próxima oportunidade.
1: Eu que agradeço. Muito obrigada.
0: Bom, e por falar em multa, Raíssen, vale registrar aqui porque a Prefeitura de São Paulo começou a aplicar multas para quem desrespeitar as regras de circulação de bicicletas e patinetes elétricos aqui na cidade. Essas infrações serão constatadas diretamente por agentes da CT, que vão contar com o apoio da GCM e também, que é a Guarda Civil Metropolitana, durante essa fiscalização. As atuações vão ser feitas com base no artigo 255 do Código de Trânsito Brasileiro e prevê uma multa de R$ 130,16 por infração. E aí vai ser aplicada diretamente ao CPF do infrator, porque não tem placa, né,
2: Não tem
0: esses
2: placa.
0: veículos, então não dá para aplicar ao veículo, mas sim ao infrator. Então, não está vinculado à exigência de carteira nacional de habilitação, então não tem ponto no prontuário do condutor, mas tem sim a multa de R$ 130. E a gente sabe que esse tipo de veículo tem sido cada vez mais utilizado aqui
2: A
0: em São
2: gente vê
0: Paulo.
2: muitos por aí, né, na Faria Lima, por exemplo, né? Estão
0: Bastante.
2: lá em vários lugares.
0: Nas ciclovias, de uma forma geral,
2: Também.
0: né? Então é importante que essa fiscalização ocorra e começou. Começou ontem aí para quem desrespeitar as regras.
2: Faltando 4 para 7, vem aí no rádio, só no rádio, no FM 107,9, o horário eleitoral obrigatório. A gente segue com você nas plataformas, uma delas o YouTube. É só ir lá no youtube.com, arroba Eldorado Rádio. Decorei, tá bom? Já já.
0: Boa.
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0: Sete horas em ponto, seguimos aqui. Você que foi ligeiro, já mudou, tava lá no dial, veio para as plataformas digitais. Vamos seguir aí pelos próximos 10 minutos. Eu, Michele Trombelli, Raysen Abac, toda a nossa equipe a postos desde bem cedinho para te acompanhar, para te informar. E é muito bom ter a sua companhia, viu? O pessoal aqui no chat do YouTube conversando, participando. O Marcos falou que em Iguape, sol a pino. Diz aqui o nosso ouvinte.
2: Sol a pino, que tem o som a pino meio-dia.
0: Exato, aqui. Exato. Mas tá sol a pino já, né? 7 horas da manhã, disse ali o nosso ouvinte. Aqui na capital paulista, nada, viu? Necas, de Biribinecas, não temos sol. Pelo menos, se tiver alguma situação diferente dessa, manda pra cá. Participa com a gente também pelo YouTube, pelo nosso WhatsApp, que eu vou te contar o número, porque afinal eu preciso desse mantra para poder decorar aqui. É o 11-99-481-1777. 11-99-481-1777.
2: Ouvinte aqui da Biara, né, que é a empresa dele, está dizendo: bom dia do time Eldorado, retorno triunfal em grande estilo. E obrigado aqui pela participação aqui com a gente. Valeu, obrigado. Vamos lá, abrindo essa hora para contar para você que saiu uma nova pesquisa que foi divulgada pelo Instituto Ipsos. Não é ainda pesquisa eleitoral, né?
0: Não, hoje da corrida presidencial não, mas diz muito sobre eleição aqui.
2: Diz muito, né? É outra. Então essa pesquisa aponta que o nível de conservadorismo da população brasileira atingiu o maior índice desde 2018. 18 foi o ano da eleição de Jair Bolsonaro. Levantamento revela um crescimento consistente na opinião política conservadora no país ao longo dos últimos anos. E a nova edição da pesquisa, ela tem o nome de Índice de Conservadorismo de Costumes, né? É da Ipsos IPEC, e mostra que o brasileiro está mais conservador em 2026 do que em 2025. E também se aproximou dos patamares observados em 2016, ano do impeachment da então presidente Dilma Rousseff, e também em 2018, ano da eleição de Jair Bolsonaro. Esse movimento de guinada à direita na percepção pública tem gerado também reflexos diretos no cenário político nacional, como impulso político registrado aí no primeiro turno pelo candidato à presidência, que é o senador Flávio Bolsonaro.
0: Essa tendência mapeada pelo Instituto demonstra uma mudança relevante no comportamento e no pensamento do eleitorado brasileiro. Os segmentos mais impactados por essa onda conservadora, olha aqui, curioso aqui, foram as mulheres de 25 a 34 anos, moradores de capitais e habitantes das regiões Norte e Centro-Oeste. Esses dados detalhados da pesquisa fornecem esse panorama atualizado sobre o posicionamento ideológico dos cidadãos em relação a temas como legalização do aborto, pena de morte, redução da maioridade penal, prisão perpétua para crimes hediondos, casamento entre homossexuais, são alguns dos temas e que foram bastante explorados, vamos combinar, por esses parlamentares, sobretudo os deputados, entre os mais votados do país, da história do país. Eles abordam muito essas pautas, né, de costumes, essa questão de posicionamento ideológico nas redes sociais e admitem, inclusive, que trabalham isso nas redes sociais, porque é o que engaja, é o que movimenta ali o eleitorado, né, os seguidores, que depois acabam se convertendo em eleitores nas urnas. E essa estratégia, pelo visto, deu bem certo.
2: É, por isso que a gente vê também, não dá para ficar só na superfície, como às vezes a gente vê os dois lados fazendo, mas, por exemplo, a esquerda só, às vezes, criticando, chamando quem vota no Flávio de pobre de direita, ali, de maneira até pejorativa. É preciso entender um pouco, né? O que que leva essas pessoas a fazerem, porque nem todo mundo vai votar nele pelo motivo golpista, né? Que tem o lado golpista também, que tem uma parcela aí da sociedade pequena, mas que, né, fez lá o que fez lá naquele 8 de janeiro de 23. Mas é preciso entender, acolher, e a própria esquerda tem que entender isso também com políticas públicas. Hoje a gente ouve falar muito, olha, eu vi uma pesquisa de 2016, na época que o prefeito Haddad perdeu para o João Dória, no primeiro turno, aqui em São Paulo, era uma pesquisa da Fundação Perseu Abramo, que é o braço do PT para essas questões mais ali de sentir o pulso do eleitor, e mostrava que lá na periferia o pessoal estava querendo empreender, né, querendo ser empreendedor. E aí você vê que em vários pontos da periferia, naquela época, o João Dória ganhou a prefeitura do Fernando Haddad. Então é um entendimento que precisa haver aí dos lados. A direita é muito boa com rede social, o que não quer dizer que eu concorde, porque tem muita fake news, né? A gente vê muita coisa, mas é preciso entender um pouco. Não é do nada que esse conservadorismo cresceu e está crescendo.
0: Você sabe que outro dia a gente falou sobre isso, aí teve até um ouvinte que mandou aqui falando, ah, mas a esquerda também tem lá os seus nomes, né, de relevância, mas se você pegar na comparação não só da quantidade de líderes, né, pessoas que se destacaram na direita por causa das redes sociais e da esquerda, é uma diferença gritante, e do engajamento também que essas pessoas geram. Então, é algo muito impactante. E a gente vai ter hoje mais uma pesquisa eleitoral, a Quest, que vai ser divulgada agora nesse segundo turno. Tem Datafolha também. Ontem a gente trouxe aqui a questão da corrida presidencial da BTG Nexus. E tem aqui alguns recortes e dentro dessa pesquisa, revelando ali como o voto útil se comporta entre os eleitores mais jovens do país. O levantamento mostra que a prática de votar por pragmatismo para evitar a vitória de um adversário político se concentra justamente nessa faixa de eleitores com até 40 anos. Entre os jovens de 16 e 24 anos, 13% do eleitorado admite votar em Lula apenas para evitar uma possível vitória de Flávio. Já na faixa etária, que vai dos 25 aos 40 anos, esse cenário se inverte. E aí 15% dos entrevistados declaram dar um voto pragmático a favor de Flávio, ou seja, contra Lula.
2: Bom, os especialistas de opinião pública têm apontado que os eleitores jovens costumam demonstrar maior flexibilidade na reta final das campanhas. E o voto útil é definido como aquele em que o cidadão abre mão da sua preferência inicial por um candidato ali chamado aí dinâmico, principalmente, ou menos competitivo, para apoiar um nome com chances reais de vitória. Tem candidato que em várias eleições, isso já tem sido histórico, que faz campanha pelo voto útil no primeiro turno. Nessa última foi o Flávio Bolsonaro que fez campanha pelo voto útil. Agora, o segundo turno é...
0: É o voto da rejeição, né? Rejeição, não é nem voto útil, é o voto da rejeição. Você vota em um para que o outro não se eleja, e não necessariamente porque você gosta e acredita 100% no que aquele candidato está oferecendo.
2: Agora são 7 horas e 8 minutos. A gente segue aqui contando para você que as áreas de pastagem aumentaram 556% no entorno das regiões protegidas da Amazônia, isso nos últimos 40 anos. Dados que são da coleção 11 do Mapbiomas, que foi divulgada nesta quarta-feira. Temos mais informações com a repórter do Estadão, Roberta Jansen.
9: Bom dia, Michele. Bom dia, Raizen. As áreas de pastagem aumentaram 556% no entorno das regiões protegidas da Amazônia nos últimos 40 anos. Os dados fazem parte da coleção 11 do Mapbiomas, que apresenta mapas anuais da cobertura e do uso da terra no Brasil entre 1985 e 2025. A pastagem também aparece como o principal uso identificado após o desmatamento da floresta. Em média, 77% dos casos tiveram a pastagem como primeiro uso registrado, após a perda da vegetação nativa. Desse total, 37,7 milhões de hectares se consolidaram como pastagem ao final da série, em 2025. Embora seja bem menor do que as pastagens, a área de agricultura também cresceu. Em 1985, ela ocupava 161 mil hectares. Em 2025, chegou a 8,6 milhões de hectares. A soja passou de 1,4 mil hectares para 7 milhões de hectares no mesmo período. As regiões que concentram o maior volume de áreas de agropecuária estão no entorno dos parques de proteção ambiental e ao longo das estradas.
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2: 7:10, agora estamos de volta ao rádio no FM 107,9, onde a gente faz uma interrupção de 10 minutos por causa do horário eleitoral obrigatório. 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A gente está por lá, eu e a Michelle Trombelli.
0: Será que tem alguém que ainda não deu aquela espiadinha na Cuts maravilhosa? Mas mais do que isso, no nosso estúdio bonitão, o estúdio do Eldorado, que foi reformado, tá bem bonito. Então entra lá, dá aquela curtida, se inscreve, comenta, dá aquela moral pra gente, né? Afinal, acordamos, madrugamos todos os dias aqui pra trazer a melhor informação. E é muito bom ter a sua companhia e saber que você tá com a gente, mandando a sua mensagem, participando também pelos nossos canais digitais. E daqui a pouquinho, a gente tem a participação, a gente teve uma conversa muito bacana com a Vitória Ribeiro, que é repórter do Pulsa, que é a plataforma de bem-estar, saúde aqui do Estadão. E daqui a pouquinho ela chega com a gente nessa conversa que a gente gravou com ela ontem, falando sobre o envelhecimento da população brasileira. Mas antes, vamos voltar aqui à questão política. Porque, afinal, muita gente está assim, e aí? Vai ter debate? Não vai ter debate? Como vai ser? A gente já teve o debate que foi cancelado no último fim de semana, o debate da Record. E agora, expectativa para o debate da Band Estadão no próximo domingo. Só que ontem, o Flávio Bolsonaro falou que não vai a esse debate. É um debate que é feito ali pela Band, pelo Estadão. Tem um pool de veículos formado por emissoras como Cultura, Gazeta, Jovem Pan, YouTube. O Flávio disse que ainda vai discutir com a equipe se vai participar daquele último debate que está marcado para o dia 23 na TV Globo. Então, já declinou desse agora no domingo. Ele deu essa declaração a jornalistas durante um evento com o apoio de diretórios do MDB.
10: Não, esse é um debate que tinha que acontecer fora da época de eleição. Vamos combinar. Enfim, já que há essa necessidade de tentar puxar, pesar a balança mais para um lado do que para o outro, infelizmente esse desequilíbrio aconteceu por parte da Justiça Eleitoral, muitas vezes desde 2022, e agora até eu não esperava ter que apreciar esse assunto. Tem que ser discutido com muita calma, com muita responsabilidade. A gente sempre defendeu que a voz do trabalhador, o que for melhor para o trabalhador, é que a gente ia defender.
0: Aí ele está falando, aparentemente, da escala 6x1, né? Falando sobre essa questão que é um debate que deveria ocorrer fora do período eleitoral e que mexe ali com o trabalhador e tal. Porque até estranho, quando ele falou, nossa, tem que ser feito fora do período eleitoral, debate entre os candidatos. Essa é a hora, senador.
2: E esse evento aí foi um evento do MDB em que até o presidente nacional, o deputado Baleia Rossi, discursou, falou do apoio do partido, o MDB está com o Flávio. Não é bem assim, porque 10 diretórios do MDB, principalmente do Nordeste e outras regiões, 10, declararam apoio a Lula. Então, o MDB é aquela história de sempre, né?
0: Sendo MDB, menos uns... Quando era PMDB ainda, pelo menos uns 30, 40 anos, isso que a gente tem.
2: Eu até brincava quando o MDB teve aquela sigla, o P, antes, né? Porque antes ele era MDB, depois virou PMDB, e aí voltou a ser MDB. O P, obviamente, é de partido, e é realmente um partido, né? Literalmente partido, o MDB. Mas voltando aqui à questão do debate, o presidente Lula, busca a reeleição, confirmou que estará presente nos estúdios lá da Band. Em vídeo para o Grupo Bandeirantes, Lula disse esperar que o adversário compareça para mostrar as diferenças entre os programas de governo. E segundo as regras, o púlpito do candidato ausente fica vazio. A gente até já vai comentar isso, mas antes vamos ver e ouvir, para quem está vendo no YouTube também, o que disse o presidente Lula.
11: Eu quero falar a todos os telespectadores e ouvintes da TV Bandeirante, da Rádio Bandeirante e do Sistema Bandeirante, que domingo eu estarei no debate da Bandeirante. Eu espero que o meu aniversário compareça para que a gente possa fazer com que o povo tenha conhecimento da diferença de programa, da diferença de candidatura. Eu estarei lá.
2: Então tá aí a confirmação, lembrando, no primeiro turno nenhum dos dois foi, eles não tiveram um embate direto, né? Não participaram de debates, abriram mão dos encontros. Agora, se a gente pegar a regra lá do debate, está lá escrito, e quando tem a regra, não é a emissora, não é a Band, não é o Estadão que impõe, né? Isso aí é debatido com as candidaturas, com as campanhas, e está lá na regra. Se um não vier, tem o programa, deixa de ser debate frente a frente, os jornalistas que vão fazer as perguntas ali, mas o púlpito fica vazio. O que não quer dizer, né, Michele, que não vai haver uma judicialização. Pode acontecer aí. De repente, o candidato entra, tem aí o super Cássio Nunes Marques, né, o ministro do Supremo, que tem tomado umas decisões que às vezes contrariam outros ministros do TSE. Mas tem um ambiente interno que também não está bom lá no TSE, né?
0: Agora seria curioso se caísse na Estela Aranha, né, que é a ministra do TSE, que no primeiro turno decidiu que não haveria púlpito vazio no debate da Globo. E isso. Até por isso, esse foi também um dos motivos pelos quais o debate foi cancelado. Porque você está mudando as regras há minutos antes de começar o debate e gera ali uma grande insegurança até para quem concordou com todas essas regras, que, como você bem disse, não foram só as emissoras, mas também os partidos que representam esses candidatos à presidência da República. Então vamos ver se isso vai acontecer de alguma forma. Certamente será judicializado, e aí o que vai dizer a Justiça Eleitoral a respeito disso. E agora sim a gente tem o trecho em que o candidato Flávio Bolsonaro fala a respeito da não participação, da desistência de participar do debate da Band Estadão.
10: Está previsto esse debate domingo, tá? Estamos analisando, quem vai dar a palavra final vai ser a minha equipe técnica no último debate.
12: Mas, senador, o senhor tinha dito que achava oportunista a pauta do fim da 6 por 1. Por que o senhor mudou de ideia nesse momento?
10: Mas eu estou falando que não tinha que ser discutido na época de eleição, né?
0: Então é isso, né? Que ele fala rapidamente a respeito do debate e depois, logo na sequência, ele já emenda a questão da escala 6 por 1, que inclusive a gente já ouviu aqui a declaração dele a respeito desse assunto.
2: Ele não vai ao debate por causa da escala 6 por 1?
0: Vai trabalhar menos?
2: Vai descansar? Vai trabalhar de segunda a sábado e não vai ao debate domingo? Enfim.
0: Eu não sei você. Eu fico assim, revoltada. Não, fiquei também no primeiro turno. Sim. Em relação a essa postura dos candidatos que não foram, que fugiram do debate. Porque é o mínimo que o eleitor espera, é um confronto direto. Ainda mais quando você agora só tem dois candidatos, não tem desculpa. Acho que não tem conforto suficiente nas pesquisas eleitorais para se colocar nesse patamar. A gente sabe o que aconteceu. A gente teve ali no Rio de Janeiro, lá no primeiro turno também, Eduardo Paes não foi ao primeiro debate. E aí, porque estava ali surfando, entendeu? Numa onda ali de pesquisa, e deu no que deu. É. Você tem o Lula também no primeiro turno, que não foi a debate também. Depois acabou esse jogo virando nas urnas. Então, assim, eu acho uma falta de respeito com o eleitor. Pelo menos dois debates, pelo menos dois confrontos diretos deveriam ocorrer.
2: Quando são dois só, segundo turno, aí, sinceramente, porque quando tem lá o primeiro turno, alguém pode falar, não quero enfrentar tal, não quero enfrentar aquele. Como o Flávio também não queria, parece, enfrentar o Renan Santos, né? Estava muito claro isso.
0: Exato.
2: Mas, no segundo turno, os dois foram levados para o segundo. Eles ficam naquela também de achar que vão ganhar no primeiro turno. Eles, quando eu falo, geralmente quem está na frente acha, posso ganhar no primeiro turno, para que eu vou me expor?
0: Agora, Porque você é político, porque você deve satisfações. É por isso que você vai se expor. Você tem que se expor, é necessário que se exponha.
2: Então é isso. Por enquanto, nesse momento, é isso. Pode ser que mude, que alguém. O Flávio Bolsonaro não mudou o voto na 6 por 1. De repente ele percebe ali que não é tão bom para ele, para a imagem dele, faltar ao debate. E vamos ver se ainda muda. É quarta-feira, o debate está marcado para domingo. Não foi cancelado, deixo claro. Uhum. Está marcado para domingo até agora com a presença de um candidato, que é o candidato à reeleição Lula.
0: Agora 7h19.
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0: E hoje é dia aqui no Pulsa, que é essa parceria da Rádio Eldorado junto com a plataforma de bem-estar, de saúde, de comportamento do Estadão. Hoje é o dia de a gente conversar com a Vitória Ribeiro, repórter do Pulsa, que vai falar sobre ela, Raíssen Abac.
2: A velhice?
0: É, aquela que todos nós estamos a caminho, ainda bem.
2: Eu tô um pouco mais à frente já.
0: É, mas a outra opção não é boa, viu? Se você não está caminhando para a velhice, isso não é um bom sinal. Mas o fato é que estamos, e o Brasil sobretudo, e a Vitória conversou com um dos maiores especialistas sobre o envelhecimento, que é o Alexandre Kalash. O que você conta pra gente, Vitória? Bom dia, bem-vinda aqui ao Jornal Eldorado.
13: Bom dia, Raíssen. Bom dia, Michele. Pois é, a gente teve o privilégio de bater um super papo com o Dr. Alexandre Kalash, né, que é especialista em envelhecimento há 50 anos. Então, assim, não é um especialista que só viu esse envelhecimento no Brasil acontecer diante dos próprios olhos, como ele vive o envelhecimento também, né? E tem gritado muito pelos direitos da população idosa no Brasil. Então, assim, ele traz dados muito, muito concretos nessa conversa, de que hoje a gente tem uma taxa de natalidade, só para vocês terem noção, que gira em torno de 1,5 filhos por mulher, mas ao mesmo tempo a população de 60 anos mais é a que mais cresce no Brasil. Então, para ter ideia, a gente vai envelhecer em 19 anos, o que a França levou 145 anos para envelhecer, né? Então, ele até brinca, assim, nessa conversa nossa, para ilustrar um pouco, que o hospital que ele nasceu, a maternidade onde ele nasceu, hoje é um hospital geriátrico, né? Ele até brinca, fala, olha, é capaz de eu terminar no lugar onde eu comecei. Então, a conversa é um pouco sobre isso, assim, sobre também, principalmente, sobre o preparo que o Brasil tem diante desse envelhecimento que cresce a passos largos, né?
2: Eu costumo ver muitos vídeos dele, a entrevista mesmo que ele já deu aqui para a gente, e ele trabalha muito com essa questão das políticas públicas que muitas vezes faltam no Brasil, embora a gente tenha Estatuto do Idoso, por exemplo, mas faltam políticas públicas. Como é que ele vê essa situação aqui do Brasil em relação ao resto do mundo, hein, Vitória?
13: Esse é um dos principais pontos da conversa. Ele defende que o Brasil simplesmente não está preparado, a gente ainda está muito preso a uma imagem jovem e brilhante do país, quando na verdade o futuro do Brasil é a velhice. E aí ele defende que a gente não está preparado, nosso sistema ainda, ele está muito preso, o sistema de cuidado está muito preso às famílias, especialmente às mulheres, né, que geralmente são as pessoas que estão ali na linha de frente do cuidado, e a gente, o Estado pouco participa, né, a gente não investe na cultura do cuidado e a desigualdade acaba ditando muito as regras. Então o envelhecimento hoje ele não vamos dizer assim, igual para todo mundo, né? Tem as pessoas que têm o privilégio de envelhecer com maior autonomia, maior saúde, estão aquelas que infelizmente hoje não têm esse mesmo privilégio.
0: E a gente busca tanto essa tal de longevidade, né, Vitória? A gente quer viver mais, mas assim, de nada adianta viver mais se a gente não conseguir ter o básico, viver minimamente bem. E eu acho que essa é uma tecla que o Dr. Kalash, ele bate há tanto tempo, mas de alguma forma ele é um pouco otimista, assim? Ele acha que a gente caminhou um pouco, pelo menos, em relação ao que era antes?
13: Ele diz, né, que a gente avançou em muitos sentidos. Acho que a vacina é um desses marcos, assim. Porque antes a gente não tinha vacina de modo tão acessível como a gente tem hoje. E, com certeza, esse é um dos parâmetros, um dos marcos da saúde que fez a população idosa avançar tanto como a gente vê hoje, né? Mas ainda assim, essa A desigualdade dita muito as regras, e a gente também, o que o Dr. Kalash gosta muito de falar é que um dos motivos que levam a gente ainda ver o envelhecimento como despesa e não como um investimento, é o idadismo, que é o preconceito em relação à idade, né? Então, essa sobreposição de ismos que a gente tem hoje. Então, o machismo, o racismo, o capacitismo. E hoje a idade, ela também entra, nesse mesmo sentido, né? Inclusive, o Dr. Kalash, ele conta nessa conversa que a gente foi protagonista em elaborar a Convenção Interamericana de Proteção dos Direitos das Pessoas Idosas, que é um documento voltado, né, para a defesa e promoção dos direitos da população idosa, mas a gente ainda não ratificou esse documento. Então a gente participou, a gente foi um dos protagonistas em elaborar esse documento, mas ele ainda não funciona na prática aqui no nosso país, né? Então muito disso, muito desse não olhar pelo fato da gente ainda estar preso a essa ideia de um país jovem e brilhante, não estar olhando para o futuro do país, que é velhice, não ter ratificado esse documento tem a ver com o idadismo.
2: Bom, outra coisa que ele trabalha muito, além dessa questão da desigualdade, a desigualdade tem de vários aspectos, né? A gente falou da social, mas tem a de gênero também, né? Acho que é diferente, ele retrata bem isso, mulher envelhecer é uma coisa, homem, por exemplo, se eu chegar aqui de cabelo branquinho, acho que talvez achem até um charme, né? Mas assim, para a mulher, parece que o julgamento é maior em tudo, né? Como é que ele trabalha isso?
13: Sim, ele fala tanto sobre. A gente conversou muito sobre essa questão das fórmulas anti-envelhecimento, inclusive, que a gente tem hoje, muitos profissionais que, de forma, bem questionável, buscam promover essas fórmulas anti-envelhecimento. E geralmente as mulheres, elas são os principais alvos, né? Porque a mulher não pode, envelhecer, ela tem que estar na linha de cuidado, né? De primeira, assim, esse é o principal ponto, ela tem que estar na linha de frente ali do cuidado e ao mesmo tempo ter que se manter, esbelta, magra, com a pele impecável, com o cabelo impecável. Então a mulher geralmente ela é a que mais sofre, com essas fórmulas anti-envelhecimento e com essa ideia de que a gente não pode aceitar as marcas do tempo, né?
0: É isso. Fiquei cansada só de ouvir a Vitória falar sobre tudo isso que jogam em cima da mulher, principalmente a mulher 40 a mais. É um fato. Bom, muito interessante. Pelo que ela já trouxe, deu um gostinho aqui, né, já de entender um pouco dos rumos. Dá o serviço completo. Então, o pessoal acha essa e outras reportagens interessantes lá no portal do Estadão, no Pulsa, não é isso?
13: É isso mesmo, a matéria completa está lá. A gente também falou bastante sobre o ativismo, né, Michelle, né, Heisen, que o Dr. Kalash, ele frisa muito isso, que é muito importante, a gente ter mais vozes, inclusive na política mesmo, de pessoas falando sobre envelhecimento, do preparo do país perante essa mudança, essa transformação demográfica. Então, ele traz o ativismo, traz o idadismo, traz meios de melhora para o país que a gente deve investir. Então, foi um papo super legal, super rico. E é isso, para quem quiser, é só dar uma olhada no site do Pulsa.
0: Aí, para quem percebeu que a gente estava com um look diferente, porque a gente gravou essa conversa com a Vitória, e é um assunto muito legal, e você sabe que depois ela estava explicando para a gente, né, Raíssen, essa questão, porque às vezes você fala idadismo, às vezes você fala etarismo,
2: Etarismo.
0: e eu não sabia se havia alguma diferença ali na forma. Ele falou que não, são duas formas de você se referir ao preconceito por causa da idade. A gente usa muito para pessoas mais velhas, mas também pode ser usado para pessoas mais jovens, quando
2: Pode.
0: você já logo tem aquele preconceito de que a pessoa não vai dar conta, porque é imatura. Tem uma questão ali também de etarismo ou idadismo, mas que cientistas como, por exemplo, o Alexandre Kalash preferem o idadismo porque vai mais direto ao ponto.
2: Verdade.
0: E você fala mais ali, é um preconceito por causa da idade mesmo.
2: E o Pulsa sempre vai trazer temas interessantes para a gente. Isso aí é só uma amostra do que a gente vem tendo a semana inteira. Todo dia tem alguém do Pulsa aqui para conversar com a gente sobre esses temas de saúde, bem-estar, qualidade de vida comportamento, né? Uhum. Tudo isso aí você confere com diferentes vozes aqui no Pulso na Eldorado.
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7: Agora são 7h31. Nós vamos falar sobre letalidade policial. Saiu um dado mostrando que o número de mortes decorrentes de intervenção policial na cidade de São Paulo, aqui na capital, voltou a crescer durante a gestão do governador Tarcísio de Freitas, até atingiu o maior patamar desde 2020. Então, para se ter uma ideia, entre janeiro e setembro, agora, deste ano, foram registrados 191 casos de mortes, segundo dados do Grupo de Atuação Especial da Segurança Pública, Controle Externo da Atividade Policial. Isso é do Ministério Público de São Paulo que está falando. E é uma média que foi de uma morte a cada 34 horas em 2026. O caso mais recente do Gustavo Muniz, esse rapaz de 20 anos, foi morto aí no fim de semana em Moema, né, numa ação policial em que a polícia alega que ele estava lá num gesto agressivo, teria apontado que na ocasião eles supunham que era uma arma e era um telefone celular. Foram disparados 45 tiros, 27 atingiram o Gustavo. Para entender um pouco mais desse cenário, desse contexto, convidamos para uma conversa Rafael Alcadipani, que é professor titular da FGV e associado do Fórum Brasileiro de Segurança Pública. Professor, bom dia, obrigado pela presença.
8: Bom dia, Raíssa, bom dia, Michele. É muito bom ter vocês de volta aqui para a gente poder conversar.
7: Obrigado também por estar conosco, viu, professor? Bom, primeiro queria... Vamos entrar nesse caso específico do rapaz, do Gustavo Muniz. Ontem o secretário da Segurança, o delegado Nico, Oswaldo Nico Gonçalves, disse que foi uma ação legítima, mas que a investigação vai ocorrer. Como é que o senhor vê esse caso especificamente?
8: Olha, é um caso complexo, né? Onde um jovem acaba perdendo a sua vida. E aí há há duas possibilidades, né? Uma possibilidade da gente, desse jovem ter buscado essa situação. A imagem mostra, né, ele apontando o telefone celular como se uma arma fosse para os policiais. E ali naquele momento é muito difícil para os policiais não atuarem. Agora a questão é saber quais informações chegaram a esses policiais. O que foi dito ontem pela Secretaria de Segurança Pública é que esse jovem já havia acionado o 190 mais de 150 vezes, ou seja, será que não era possível saber que se tratava de uma pessoa com transtornos e que possivelmente não estaria armado? Falta, assim, desde essa questão de suicide by cop, que eles chamam, né, pessoas que buscam suicídio através no enfrentamento com a polícia, não é uma coisa nova, e falta um protocolo específico para a Polícia de São Paulo. Em 2020 foi criado um grupo de trabalho, mas que chegou a conclusões, mas isso não foi gerado. Então precisa se mudar protocolos, e eu acho muito temerário o secretário ou a autoridade sair falando o que aconteceu antes de uma investigação detalhada, antes das gente ter os laudos. Imagem, para quem conhece de investigação criminal, sabe muito bem, é apenas um elemento de um conjunto de elementos para você poder analisar um caso.
9: Pois é, professor Alcadipani, o que gera um estranhamento em muitas pessoas que não entendem muito bem como funcionam esses protocolos. No caso de uma pessoa que está gerando algum tipo de ameaça, que eu acho, nesse caso, nem era tanto ameaça a outras pessoas, no caso dele, mas a gente teve aquele caso da Zona Norte, em que o homem estava com uma barra de ferro, estava com uma faca, aparentemente num surto também, e que também levou mais de 20 tiros. Qual seria uma conduta adequada para uma força policial numa situação dessa?
8: Olha, Michele, a gente tem que ter uma polícia que desescale a situação, que ela chegue numa situação tensa, e ela faça essa situação ficar menos tensa. Esse deveria ser a mentalidade, essa deveria ser deveria ser a forma de atuar. Embora exista o método Giraldi, né, que é o método que o policial utiliza para efetuar os seus disparos de arma de fogo, embora exista a questão do desescalamento da desescalar a força, a gente viu pelos lados, né, que o Heiser colocou aí no começo, que a polícia de São Paulo está muito acostumada e está muito fácil atirar e gerar letalidade. A gente precisa de controles mais efetivos para que não se gere letalidade. Agora, um indivíduo com uma faca, às vezes, ele pode ser mais perigoso que um indivíduo com uma pistola. Ele tem que ser neutralizado. Isso a gente não pode negar. Um indivíduo que saca uma arma tem que ser neutralizado, o que faz menção de sacar uma arma. Agora, o importante é qual é a informação anterior desse policial e como a gente pode chegar e tentar utilizar armas menos letais nesses casos que estão aí colocados. Falta, de novo, um protocolo específico para a Polícia Militar desenvolver. Para lidar com casos que são casos onde você tem essas pessoas que estão com transtornos psíquicos e que é diferente de um criminoso que está ali numa ação e que está se colocando, né? Agora, essa questão dos transtornos mentais é uma questão muito séria. Tem muita gente que tem aumentado substancialmente o número de pessoas que, diante de um transtorno mental, tomam filho, esposa como refém. Então, essa é uma questão que é complexa, que a gente precisa pensar e não deixar apenas a polícia resolver isso. A saúde tem que estar envolvida também nesses protocolos e na atuação em casos assim.
7: E nesse caso especificamente, professor, lá do Gustavo Muniz, o que chama atenção é a quantidade de tiros também, né? Tem lá o protocolo que fala até de uma certa legitimidade para reagir num caso em que o policial esteja ameaçado, mas 45 tiros, sendo que 27 atingiram o rapaz, como é que o senhor vê esse aspecto?
8: Existe um fenômeno que chama tiro por contágio, né? Que na hora em que o policial, quando ele chega numa situação como essa, todo policial, se ele julga que é necessário agir, ele tem a possibilidade de agir, né? Se ele percebe que existe, que saca-se uma arma de fogo, porque esses são segundos, né? Onde você saca uma arma de fogo, você pode matar um policial, você pode matar uma outra pessoa. E aí o policial ele vai ter que atuar, né? E às vezes acontece que vários policiais atiram ao mesmo tempo. Agora, quando acontece esse tiro por contágio, denota uma falta de doutrina, denota uma necessidade de você aperfeiçoar o treinamento desses policiais. Porque não é razoável a gente supor que uma pessoa em surto vai gerar esse tipo de ação. E, de novo, as imagens elas são apenas um elemento para a gente poder entender o contexto como um todo. É preciso saber quais informações os policiais tinham quando chegaram nessa ocorrência a respeito daquele indivíduo. E aí, de novo, a gente precisa também pensar que a gente tem que cuidar da saúde mental das pessoas. A gente tem que cuidar da saúde mental, inclusive, dos próprios policiais. Esses policiais eles estão trabalhando 12 por 12 por 36, é o turno deles. Eles não recebem o suficiente. Faltam policiais na Polícia Militar do Estado de São Paulo. Eles estão sob estresse muitas vezes. Eles não estão conseguindo treinar para fortalecer a doutrina deles de ação. Então, a gente tem uma questão que é uma questão bastante importante em relação à segurança pública em São Paulo, que acaba gerando casos assim. Agora, com relação à letalidade especificamente. O que a literatura mostra, o que a história mostra, é que você precisa de comando que vindo desde o governador do estado que não perceba a letalidade como uma solução para a segurança pública. E infelizmente não é o que a gente tem visto em São Paulo ultimamente.
9: Pois é, e tem a questão também da população negra, que acaba sendo alvo muitas vezes. A gente tem dados do próprio Anuário Brasileiro de Segurança Pública de mais de 80% das vítimas da letalidade policial são jovens negros. E aí, nesse caso, o que que precisaria, professor Alcadipani, para você realmente mudar essa mentalidade, para você realmente virar esse jogo aqui, porque é uma situação muito grave. Uma pessoa não conseguir muitas vezes andar, transitar por uma rua numa grande cidade ou numa pequena cidade, com medo de ser atacado e muitas vezes atacado por quem deveria proteger.
8: Como eu estava falando anteriormente, né, Michele? Esse é um ponto muito importante que você está colocando. A gente precisa ter uma mudança de lógica cultural da polícia. Não de uma polícia que caça, não de uma polícia que fica escalando situações que deveriam ser desescaladas, mas uma polícia que protege a vida. A gente precisa dessa mudança de lógica, essa mudança de percepção cultural.

0: e numa polícia que, acima de tudo, protege a vida.
1: Quer dizer, mas a questão, então, o senhor diria está no treinamento mesmo, na doutrina, como o senhor diz. O que que deveria mudar nesse aspecto no treinamento, na formação de policiais, professor?
0: Olha, a formação da Polícia Militar de São Paulo é muito profissional e ela é bem feita nas suas escolas de formação. Nenhum policial aprende que ele deve matar ou caçar bandido dentro das academias de polícia. O problema é quando ele vai para a rua. Existem subculturas e grupos de subculturas dentro dos batalhões da Polícia Militar, dentro das companhias da Polícia Militar. A gente vê algumas expressões até que vão para a política, né, que defendem essa lógica de que o policial tem que ser um herói, que o policial tem que ser um herói contra o crime, que ele tem que caçar o criminoso, ele tem que matar, e que se ele não matar, ele não é um bom policial. Né? Isso é uma questão de uma visão informal e que a gente precisa de lideranças fortes na Polícia Militar, a gente precisa de comandos fortes nos batalhões, nas companhias da Polícia Militar, para reverter essa lógica. Agora, isso tem que vir de cima. Isso tem que vir de um comando forte da Polícia Militar, isso tem que vir do secretário de Segurança Pública, isso tem que vir do governador do estado de São Paulo. A gente teve uma redução expressiva da letalidade aí em governos anteriores, porque essa era uma preocupação. Essa era uma preocupação do governador, essa era uma preocupação do secretário de Segurança Pública, essa era uma preocupação do comando da Polícia Militar. Infelizmente, não é isso que a gente está assistindo no momento, e aí a gente acaba gerando casos que chocam, como esses dois casos que a gente está vendo agora. É claro que, de novo, né, a gente não pode culpar os policiais sem entender o contexto, sem ter uma investigação, sem entender o que de fato aconteceu, e de fato o suicide by cop, né, o suicídio por policial, é uma possibilidade aí. Mas a gente precisa ter protocolos para atuar nisso. Isso não vai deixar de acontecer. Os dados mostram que as questões de perturbação mental só têm aumentado na população. A gente precisa ter uma polícia preparada para lidar com esse tipo de ocorrência.
1: Muito bem, ouvimos aqui no Eldorado Rafael Alcadipani, professor titular da FGV e associado do Fórum Brasileiro de Segurança Pública. Muito obrigado, professor, mais uma vez aqui pela atenção. Até uma próxima oportunidade.
0: Até a próxima, obrigado.
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7: Agora, 7 horas e 44 minutos, a gente traz aqui algumas das notícias que, inclusive, falamos na abertura do Jornal Eldorado, mas você que está chegando agora, uma delas diz respeito a esse pacote de medidas que foi anunciado pelo presidente Lula, voltado aos microempreendedores individuais. O conjunto de ações inclui o perdão de 12 bilhões e 600 milhões de reais em dívidas tributárias com a União e um repasse de até 5 mil em PIX. As iniciativas foram reveladas há 12 dias da votação do segundo turno, devem beneficiar milhões de pessoas jurídicas e a gente tem aqui o um trecho da declaração do presidente Lula, candidato à reeleição, sobre essas medidas.
8: Ou seja, nós discutimos há muito tempo por que que os MEIs têm que dever 12 bilhões e 700 para a União. Uma dívida que a União sabe que não vai receber. E uma dívida que atrapalha a vida das pessoas de pegar crédito em qualquer outro lugar. Qual é a grandeza da União? É simplesmente limpar o nome de vocês, tirar o nome de vocês.

0: simplesmente.
1: Bom, esse projeto é um projeto de lei, tem que ser aprovado no Congresso, projeto de lei complementar sobre o perdão das dívidas, foi enviado já ao Congresso para tramitação. O benefício de até R$5.000 vai funcionar como um capital, chamado capital semente, para investimentos produtivos. No entanto, pagamento dessa quantia só poderá ocorrer a partir do ano que vem, 2027, por causa das regras eleitorais. O pacote também prevê a compra de dívidas bancárias de empreendedores por meio de um edital do programa Desenrola 3.0. E aí tem outra mudança anunciada, é a proposta de elevação do teto de faturamento anual da categoria do MEI que a gente está falando. O limite atual de R$ 81.000 poderá subir para R$ 110.000 em 2027 e para R$ 140.000 em 2028. O governo também vai determinar o fim da exigência de emissão de notas fiscais para vendas destinadas a consumidores finais. E então essa é a posição aí do governo, que já tem repercussão do outro lado também, né, Michele?
2: É, o candidato do PL, Flávio Bolsonaro, chamou a medida de eleitoreira.
3: E não dá mais para acreditar nessas promessas loucas. O cara passou 4 anos massacrando os empreendedores. Vamos falar da pauta que interessa aqui. 4 anos massacrando os empreendedores. E eu posso falar porque eu sou advogado e eu sou um pequeno empreendedor. Altíssimos impostos, praticamente jogando o Brasil inteiro para a informalidade, para sonegação fiscal, para chegar agora a 12 dias da eleição, como é que vai fazer o Pix MEI? Vai dar Pix para o microempreendedor individual. Ele está achando que o povo é otário? Ele está achando que ele pode comprar o voto das pessoas assim como ele fazia lá em 2002 com o Mensalão? Não vai fazer mais, não vai mais enganar o povo. E vou botar o dedo na ferida.
1: O senador se disse como um pequeno empreendedor, então, né?
2: Uhum. É loja de chocolate, mas aí não era no MEI, não. Não era no MEI a loja dele. Eu acho que o faturamento era superior. Porque aqui a gente está falando de um faturamento de R$81.000 anual, certo? R$81.000 anual. É, e ali a gente tinha um faturamento de R$1.5 milhão em 3 anos, pelo menos, né? 4 anos. 1,5 milhão em 4 anos, não dá um faturamento ali de cerca de R$400.000, talvez, anual.
1: Essa loja surgiu naquele caso da rachadinha, não é isso? Do Rio?
2: Isso, que foi investigado, né? Do Ministério Público do Rio de Janeiro, falando que poderia estar sendo usado para lavar dinheiro ali durante alguns anos, que tinha ali alguns proventos considerados desproporcionais na época, mas que não avançou. Não avançou essa questão, essa investigação em relação a essa franquia da loja de chocolate no Rio de Janeiro. E a gente segue aqui também tentando contar, explicar, afinal, o que, que deu a decisão daquele canal do Exército do Lula. O Tribunal Superior Eleitoral liberou o canal, houve várias idas e vindas, né? Proibiu o canal, Cássio Nunes Marques, depois o Corregedor liberou, aí ontem o Cássio Nunes Marques bloqueou de novo e aí depois liberou. Só que ele condicionou o presidente do TSE, Cássio Nunes Marques, à retomada do funcionamento do canal ao registro na Justiça Eleitoral em até 48 horas. Ele considerou que o canal vinha sendo utilizado na propaganda eleitoral da chapa presidencial sem aquela comunicação que é exigida pela lei eleitoral. Então, deu esse prazo de 48 horas para que haja o registro e aí sim ele possa ser utilizado. Então, nesse momento, tá liberado ou tá bloqueado?
1: Acabei de checar aqui, eu fiz até um print aqui, que eu sigo o canal. Eu deixar bem claro antes que comecem, né? A gente segue canais e pessoas aqui, políticos, para ter acesso a determinadas informações, né? Então tá aqui, eu passei a seguir, eu nem sabia que existia. Uhum. Alguns amigos começaram a me informar, achei que era uma coisa mais ali orgânica ali, de pessoas que eu conheço. Quando eu vi a dimensão que tomou, TSE proibindo, aí eu falei, vou seguir porque é até um dever jornalístico. E aqui tá escrito, não abre o canal e vem mensagem. O histórico do canal e as novas atualizações estão indisponíveis neste país. Dois pontos. Brasil. Toque para saber mais. Eu não toquei para saber mais, mas tá assim. Neste país, dois pontos, Brasil. Aí fiquei em dúvida se para outro país será que pode ser
2: autorizado? Talvez uma pessoa que esteja fora do Brasil consegue acessar. Pode ser se é uma medida local.
1: Porque a justiça eleitoral, a jurisdição dela é a eleição brasileira.
2: Exatamente.
1: Então, mas está escrito claramente aqui, como eu li, tá indisponível neste país chamado Brasil.
2: Muito bem, então vamos ver 48 horas para que esse canal seja registrado na Justiça Eleitoral e aí possa continuar atuando. Porque o ministro Cássio Nunes também proibiu Janones, né, de divulgar conteúdos que já foram considerados inverídicos no plenário do TSE, de orientar os seguidores a contornar ordens da Justiça Eleitoral. A Meta, dona do WhatsApp, segundo a decisão do ministro, já agiu, então, prontamente para localizar e remover essas publicações. A empresa tem um prazo de 24 horas para apresentar ao tribunal um relatório sobre as providências adotadas, detalhando recursos empregados, critérios de revisão, prevenção e eventuais restrições técnicas que comprometam a execução das medidas.
1: E ontem eu soube também, vou começar a seguir, tem um canal chamado Tropa do Flávio. Então, vou seguir também para ter acesso a essas informações. Seguimos aqui para o nosso
2: TV. Então, vou deixar essa tarefa aqui dessa dupla do jornal com você, tá bom?
1: Já vou entrar aqui para... Já vou entrar aqui para seguir e acompanhar tudo que é publicado.
2: Por favor.
1: E aí, depois que acabar a eleição, vamos desintoxicar. Temos informações agora, 7h52, do Papa Leão XIV. Ele foi diagnosticado com câncer de pulmão após a remoção de um nódulo. Na terça, o pontífice passou por um procedimento cirúrgico que durou cerca de 90 minutos no Hospital Gemelli, em Roma, na Itália, e de acordo com o Vaticano, a cirurgia foi um sucesso, não teve complicações. Após a biópsia do nódulo, o Papa foi diagnosticado com adenocarcinoma pulmonar, um tipo mais comum de câncer de pulmão, como até era suspeitado pelos exames pré-operatórios. E segundo o Vaticano, a intervenção cirúrgica foi realizada com o objetivo de garantir que o procedimento fosse radical contra a doença. Leão XIV deve permanecer hospitalizado por mais uma semana e a agenda foi cancelada até 20 de outubro. Deixa eu só atualizar que acabou de sair aqui informação de que ele passou bem à noite, né? Essa informação agora do hospital. O Papa passou uma noite tranquila após cirurgia para retirada desse tumor no pulmão. É a informação. O Vaticano informou que vai divulgar mais informações sobre o Papa ao longo do dia, ainda nesta quarta-feira. O Papa que, recentemente, dia 14 de setembro, ele completou 71 anos.
2: É isso, 71 anos, é novo, né? O Papa americano, o Robert Papa Francis americano. Prevost. Papa americano. Ele... Muita gente, às vezes, nem lembra o nome dele, né? Outro dia, a gente fazia uma enquete ali, falando... Você lembra o nome do Papa? Você lembra? Porque, assim, é um nome que realmente acabou não pegando muito, não pegou, né? Nesse pouco mais de um ano e meio... de papado de Leão XIV, muita gente acaba lembrando do Leão XIV, mas o nome mesmo dele, o Robert Prevost, muitas vezes não é lembrado, acho que também tem um tempo aí, mas ele é um papa discreto, né? Ele é um papa com aparições ali bem discretas, declarações, também ainda não teve ali uma grande repercussão, mas agora a gente acompanha com cuidado e atenção aí o estado de saúde do Papa Leão XIV. E vamos voltar a falar de eleição aqui, de corrida eleitoral, porque o PL liderou o recebimento de doações feitas diretamente a candidatos pelos 100 maiores financiadores, pessoas físicas das eleições. É um valor ali que beira os 20 milhões de reais, segundo o levantamento do Estadão Broadcast. E quem está chegando com mais informação a respeito desse assunto é o repórter do Estadão, Giovanni Butti. Bom dia!
0: Bom dia, Raíssen. Bom dia, Michele. Vencedor no primeiro turno das eleições, o PL liderou o recebimento de doações diretas a candidatos entre os 100 maiores doadores pessoas físicas das eleições. O levantamento da Broadcast mostra que o partido que elegeu as maiores bancadas da Câmara e do Senado recebeu R$19.800.000. Os empresários que colocaram dinheiro no partido são nos ramos de calçados, supermercados, agronegócio, bancos e indústria farmacêutica. O maior beneficiário do PL foi o candidato à presidência Flávio Bolsonaro, que terminou o primeiro turno à frente do presidente Lula. Sua campanha recebeu R$3,5 milhões. O governador eleito em primeiro turno do Rio Grande do Sul, Luciano Zucco, recebeu R$3 milhões somente de Alexandre Bartelli, cofundador da Grendene, dona de marcas como Melissa e Ipanema. O deputado federal por Minas Gerais, Nicolas Ferreira, recebeu R$651 mil e o deputado federal por São Paulo, Lucas Pavanato, R$50 mil. Eles foram os mais votados do país. Cada um deles teve mais de 3 milhões de votos. Outros recursos recebidos pelas campanhas ficaram de fora do levantamento.
1: Agora são 7h56. A gente faz um registro aqui de uma grande perda, né, para o jornalismo. Um colega nosso, o Silvio Barsetti, que foi repórter aqui do Estadão por 20 anos, inclusive chegou a participar de coberturas aqui com a gente na Copa do Mundo. E o Silvio Barsetti, que trabalhou no Estadão de 1995 a 2015, morreu ontem aos 61 anos e ele tinha aí um melanoma metastático, uma doença que o acometeu no ano passado, quando passou até por uma cirurgia no cérebro e também por sessões de radioterapia. Ele voltou a ser internado no domingo, agora, domingo passado, no Rio de Janeiro, mas não resistiu, falecendo nesta segunda-feira. O corpo dele será velado nesta quarta, entre 12h30 e 15h30, na Capela 9 do Cemitério Jardim da Saudade, em Sulacap, no Rio de Janeiro. E o Silvio teve uma carreira marcante, porque todo mundo que fala do Silvio fala que ele era o repórter que fazia perguntas incômodas, né, nas entrevistas coletivas. Muitas vezes, não é uma crítica, mas às vezes a gente vê nas entrevistas coletivas esportivas, muitas vezes ali, até um pouco de bajulação, às vezes.
2: Não só é levantando a bola.
1: Não é,
2: né,
1: todo mundo, cortar. Deixando claro, não é todo mundo. E o Silvio era aquele cara que, quando o microfone chegava na mão dele nas coletivas, todo mundo se voltava, que sabia que vinha alguma pergunta ali que era diferente do normal, do que acontecia. E eu vou lembrar também que o Silvio aqui no Estadão, ele foi responsável por um grande furo, que foi quando ele revelou que o Morumbi não seria o estádio da Copa de 2014 em São Paulo. E ele revelou, olha, vai ser construído um estádio em Itaquera. Não tinha sido nada anunciado e foi o Silvio que trouxe essa informação. E a interação dele quando ele entrava no ar aqui com a gente, no rádio, era muito legal, até divertida, né? Porque ele era muito espirituoso e deixava, assim, vários ganchos, né? Como a gente gosta de falar no jargão, né, Michele? Uhum. Vários ganchos, assim, pra gente.
2: Pra render assunto, né? Isso. Render papo, toda a nossa solidariedade, abraço à família também. E um registro rápido aqui a respeito de um assunto que está dando o que falar aqui em São Paulo, que é aquele roubo, né? Na verdade, é um furto a uma joalheria na rua Oscar Freire, que é um dos endereços mais luxuosos nos Jardins. Aconteceu no fim de semana e o Ítalo Lohé, inclusive, está contando aqui no Estadão que a Polícia Civil de São Paulo prendeu ontem à tarde dois suspeitos de envolvimento nesse furto. Duas lojas de roupa e um imóvel em obra foram invadidos também para poder realizar esse furto. Os presos são um pedreiro, que teria sido responsável por quebrar as paredes que levaram o grupo até a joalheria, e um homem apontado como o principal receptador das joias. Segundo o balanço preliminar, foi encontrada e apreendida com esse segundo homem uma grande quantidade de joias, ainda vai passar por averiguação. Os dois já confessaram envolvimento no crime, de acordo com a Polícia Civil. As defesas deles não foram localizadas. O fato é que estima-se que essa invasão tenha resultado num prejuízo de cerca de 5 milhões de reais em joias e o grupo ainda teria bebido um espumante
1: na loja. Eu vi isso, encontraram espumante lá, garrafa, né?
2: Aberto, tá? Ou seja, celebraram, talvez tenham celebrado um pouquinho cedo demais.
1: Muito bem, tem que tomar muito cuidado ali com as coisas que você estoura por aí. 8 horas em ponto, já tem o grito.
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2: Hora de conversar com o nosso colunista, repórter especial do Estadão, sempre trazendo assuntos importantes, interessantes aí do aspecto econômico. E nessa corrida presidencial, segundo turno rolando, faltam 11 dias para as eleições. O governo Lula insistindo nessa agenda micro na economia agora, com muitas promessas para os microempreendedores, né, Gribel? Bom dia.
13: Bom dia, Michele. Bom dia, Raíssa. Bom dia, ouvintes da Rádio Dourado. É exatamente isso. Eu ontem até brinquei com uma dessas autoridades, mandei uma mensagem para ele, falei assim: não é possível que vocês estão de novo fazendo uma nova proposta microeconômica, já sabendo que esses negócios não dão certos. Eu, outro dia, na minha coluna, fiz aqui uma lista bem rápida de medidas que o governo já anunciou esse ano. Tem programa Acredita, é Move Brasil, Luz do Povo, Gás do Povo, Voa Brasil. Alguém se lembra do Voa Brasil?
2: Para a passagem, baratear a passagem?
1: Para aposentado, principalmente.
13: Passagem para aposentado, exatamente. Então, assim, é muita medida micro que eles vão anunciando e que, assim, o objetivo dessa proposta, 12 dias da eleição, obviamente que é o objetivo eleitoral. Nesse caso, sou obrigado a concordar com o senador Flávio Bolsonaro. E dessa vez é até uma inovação, né? Porque o governo está fazendo um anúncio da promessa, né? Ele anuncia que ele vai enviar um projeto de lei. Eu sei que o Heisen listou agora há pouco, mas foram mais ou menos 4 a 5 medidas, né, de que eles anunciaram, e só uma que realmente está valendo, que é o decreto que o governo, que o presidente Lula assinou para isentar os MEIs e os nanoempreendedores de emitir nota fiscal na prestação do serviço para o consumidor final. Então, essa é uma medida que tem mais a ver com a reforma tributária, para evitar, por exemplo, que o pipoqueiro tenha que emitir uma nota quando vende uma pipoca, que seria uma coisa completamente absurda. Já havia ali uma organização ali das associações para acabar com essa medida. O governo já tinha feito um outro ato para acabar com isso, mas agora com o decreto isso ficou mais sólido. Então, de tudo que o governo anunciou, só isso que está valendo. E aí teve essa coisa de perdão de dívida de MEI, essa promessa de aporte de R$5.000, o desenrola 3.0 para o MEI. Isso tudo gera, assim, eu fico imaginando, você vai ter ali, parece que deve ter uma sala ali unindo fazenda com planejamento com um laboratório das ideias, né, que não vão dar em nada, porque eles gastam uma energia elaborando esses projetos, a gente que é jornalista gasta também uma energia para entender as propostas, muitas vezes as propostas estão pela metade, esta, por exemplo, da MEI, tem muitos pontos em aberto, ninguém sabe como que vai ser esse aporte que o governo pretende fazer, quais são os critérios, se tem algum corte por renda, ou pela entrada na MEI, ou não. Ontem, por exemplo, tinha muita gente brincando no Congresso, falando lá, vamos abrir aqui uma MEI para a gente ganhar R$5.000. É claro que é uma brincadeira, mas quando você faz esse tipo de anúncio, né, sem o detalhamento, vai suscitando esse tipo de dúvidas. Então, o governo ele realmente continua apostando nesses pequenos programas. O resultado eleitoral não veio, né? As urnas no primeiro turno mostraram isso. Essa ideia da MEI acho que tem muito, muito a ver com as críticas que parte da esquerda fazia ao MEI, né? Aquela história do CEO de MEIs, que era uma coisa meio irônica e até debochada, né? Dessas pessoas que estão ali batalhando e para tentar ganhar o seu dinheiro, que foi uma parcela da população que eu acho que o bolsonarismo acabou conseguindo cooptar, né, dentro dessa agenda do empreendedorismo, de ficar com esse discurso também simplista, né, de que tem que tirar o governo, né, das costas do empresário. Então o PT ele tenta aqui na reta final da campanha fazer algum aceno a esse público. Mas lembrando de novo, é um evento para você prometer alguma coisa. Então, um envio de um projeto de lei. Ontem eu passei o dia no Congresso, não vi ainda nenhuma articulação muito sólida para que isso seja votado antes do segundo turno. A gente sabe que na política as coisas mudam com muita rapidez, né? Tem aquela frase do Tancredo Neves, né? Que política é igual nuvem, você olha para o céu, cada hora está de um jeito. Então, pode ser que hoje à tarde isso ganhe alguma atração. Mas até ontem, a conversa com deputados, senadores e com assessores ali nos corredores do Congresso, não tinha ninguém ainda prevendo que isso fosse a votação. Então, é mais uma medida ali que o governo aposta na agenda micro. O anúncio ele é feito de forma atabalhoada, né? Esse anúncio ontem no Palácio do Planalto, acho que foi até uma cerimônia meio cansada. Eu fiquei reparando muito nas expressões do presidente Lula, para ele parecer assim, meio distraído, não estava nem prestando muita atenção no que estava sendo anunciado. Então, mais ali com cara de palanque eleitoral para fazer esse anúncio do MEI com essas promessas, né, de benefícios para os microempreendedores. O MEI ele é uma aposta assim, muito importante na economia, porque ele tenta formalizar, né, o pequeno empresário, mas ele tem um problema também muito sério, que é de contribuição para a Previdência. O MEI ele acaba contribuindo para que se tenha um aumento do déficit da Previdência, e essa promessa de aumentar o teto pode agravar isso. Então existe uma discussão do MEI que não está sendo feita, que bate lá na questão fiscal, que a gente já falou muito, eu não vou nem me prolongar aqui, mas não é isso que o governo está fazendo agora. Agora é um aceno para tentar ganhar votos antes do segundo turno.
1: Muito bem, você falou aí, né, Gribel, que essa votação está incerta ainda, não tem nenhuma movimentação. Agora, uma votação que, pelo jeito, vai ocorrer hoje, até com a oposição dando isso já como um fato consumado, é do fim da escala 6 por 1, com o voto favorável de Flávio Bolsonaro também, né? Então, pelo jeito, isso sai hoje.
13: Exatamente. O que eu conversei ontem, tanto com pessoas do governo quanto da oposição, é de que o projeto muito provavelmente vai passar em dois turnos nessa quarta-feira. Tem que se aprovar ali uma outra medida para você acelerar essa proposta, ali passando, dando um bypass, né, dando um drible nas sessões que precisam ter entre a primeira e o segundo turno. Então você eliminaria essa exigência e aí você votaria a PEC em dois turnos hoje. A oposição, depois do sinal que o Flávio deu, né, o Flávio declarou o apoio, isso já estava sendo costurado nos últimos dias, mas ele fez questão de anunciar depois de visitar o pai na prisão. Então a gente sabe que na política tudo tem um simbolismo. Ele foi ali mais ou menos dividir a conta com o pai, né, que mostra até como que o Jair Bolsonaro vai ter influência caso o senador Flávio Bolsonaro ganhe, né, o segundo turno. Mas o Flávio foi lá conversar com o pai primeiro e depois ele saiu e disse que declarou o apoio ao projeto do fim dessa escala 6 por 1. O fato é que as pesquisas de opinião mostram assim, um apoio muito grande a esse projeto. Eu já falei isso várias vezes, escrevi em coluna, eu acho que é uma escala realmente muito exigente, assim, um trabalhador só tem um dia de descanso, ele praticamente não descansa, ele não faz nada, né? Ele chega num nível de exaustão no sétimo dia em que ele praticamente não acaba ficando ali em casa só tentando recuperar a vida dele. E já conversei com muita gente que trabalha, né, nessa escala e realmente é uma coisa muito complicada. E aí, quando a gente pensa em produtividade na economia, principalmente dos mais jovens, a gente tem que dar ali um fôlego para que essa pessoa estude, para que ela descanse, para que ela tenha algum sonho na vida e não fique apenas ali executando um serviço que muitas vezes é um serviço braçal e que não vai permitir com que ela, né, faça um curso e aumente ali a sua capacidade produtiva na economia, que é muito importante. O problema da escala 6 por 1 é, de novo, a forma como o projeto está sendo conduzido, também com um viés eleitoreiro, né, e sem medir os impactos sobre a economia, sobre vários setores que vão ser, né, afetados. O que a oposição está dizendo é, eles vão votar a favor, mas, o próprio Flávio disse isso ontem, eles vão tentar, caso eles ganhem, dar algum tipo de compensação. E aí é muito curioso, porque o Flávio Bolsonaro critica muito o gasto que é feito para as pessoas, mas na hora de defender os empresários, ele fala que vai ter que ter o gasto ali para socorrer os empresários. Então tem essa contradição aí na fala do próprio senador Flávio Bolsonaro. Mas tudo constante, esse projeto passa hoje em dois turnos no Senado, e aí vai ficar dependendo de uma promulgação, primeiro do presidente do Senado, Davi Alcolumbre, e aí para que isso realmente comece a valer, e há que se ver se vai ter mesmo a regra de transição de pelo menos 2 meses para esse projeto.
1: Então, pessoal que trabalha na escala 2 por 5 vai votar hoje pela escala 5 por 2.
2: 5 por 2.
1: Para os outros.
13: É verdade, é isso, exatamente. Os nossos congressistas têm essa vantagem, né, de não precisar ir muito ao Congresso, embora eles digam que eles fazem um trabalho de base, que eles têm que voltar, né, para as suas cidades para conversar com os seus eleitores. Mas há dúvidas em relação a isso.
2: Bom, e só para a gente fechar aqui rapidamente, Gribel, porque sabe que recentemente a Roseanne Kennedy até trouxe uma preocupação grande ali em relação a uma possível política externa de Flávio Bolsonaro, uma preocupação inclusive dentro do Itamaraty. E essa é uma preocupação também do agronegócio brasileiro?
13: Fortíssima do agro. Isso também eu conversei ontem com pessoas da oposição, de apoiadores ali, de políticos que apoiam o Flávio Bolsonaro, mas que estão ligados também à bancada do agronegócio. E qual é a preocupação? É você ter a indicação de um ministro, né, um chanceler, né, um ministro de Relações Exteriores, que coloque uma pauta ideológica dentro dessa pasta e comece a brigar com a China. O agro brasileiro depende muito da China. O agro tem essa memória de como foi ruim, né, o período em que o Ernesto Araújo, que foi o ministro do Jair Bolsonaro por 2 anos, como foi ruim esse período, porque ele tinha essa agenda anti-China, aquela agenda olavista, né, de Olavo de Carvalho, de você ter que brigar com a China e se alinhar aos Estados Unidos. Então, isso é tudo que o agro não quer. O que essas pessoas me contaram é que durante esses 2 anos eles tinham que ficar o tempo inteiro apagando incêndio, né? O Ernesto Araújo dava uma declaração e gerava problema. Outro problema que o agro vê, além da China, é com os países ali do Oriente Médio. Se você tiver uma agenda muito pró-Israel, você vai acabar brigando com os outros países árabes ali que estão em torno. Então, o que eles querem é um Itamaraty profissional, como o Itamaraty já funciona hoje, né? Os nossos embaixadores são extremamente preparados para lidar com todo tipo de conflito, de questões. Então, aí, o desejo do agro é para que se tenha uma indicação realmente técnica, mas existe sim esse temor de se colocar uma pessoa ali que vá levar uma agenda ideológica para ficar brigando com países que não ajudam o agro e a economia brasileira como um todo. Só para você ter uma ideia, em 2025, o agro brasileiro exportou mais de 50 bilhões de dólares para a China. Então você assim, não pode brigar com os chineses por contas e por questões ideológicas. Você precisa de um Itamaraty muito técnico, muito pragmático, para que a economia não seja prejudicada. Então, esse aí é um dos temas que a gente vai ter que monitorar com atenção caso o senador Flávio Bolsonaro seja eleito.
1: Lembrando, o ministro Ernesto Araújo, uma das polêmicas dele, ele chegou a publicar que existia o comunavírus, né? Lembra disso?
13: Lembro.
1: Comunavírus, que era para a China enfraquecer o Ocidente, espalhar o vírus. Ele chamou de comunavírus.
13: E gente morrendo. Exatamente. A gente espera que esse viés não volte para o Itamaraty e que o Itamaraty realmente tenha espaço para trabalhar tecnicamente como vem fazendo aqui no governo Lula, e espero que a gente continue assim em caso de vitória do Flávio.
2: Obrigada, Álvaro Gribel, sempre com a gente aqui de terça, quarta, quinta, amanhã tem mais. Até lá, Gribel.
13: Tchau, tchau. Bom dia a todos. Obrigado.
2: Bom dia. Deixa eu só registrar aqui rapidamente uma participação. O Gabriel mandou: bom dia, Raíssa, bom dia, Michelle. É muito bom a volta da rádio, poder ver vocês na minha rotina. Eu sempre reforço, o rádio foi muito importante para mim, minha formação como jornalista e cidadão. E sabe por que é bom também a volta da rádio? Porque eu não preciso mais ficar perguntando pro Raíssa toda hora quando a rádio vai voltar pela rede social.
1: O Gabriel fala comigo, é o Gabriel...
2: Matias.
1: Ele é primo da nossa colega aqui, da nossa amiga, da Amanda Dotto. Ele tem uma história muito bonita, o Gabriel, de superação, né? Por causa de uma deficiência que... Eu nem gosto de usar essa palavra, porque eu acho que ele é uma pessoa que realmente... É um exemplo para muita gente. Eu gosto de conversar com ele. Toda vez que ele me manda mensagem, eu respondo. E ele estava ali torcendo muito por nós. Manda mensagens muito, muito bonitas, muito carinhosas. Obrigado, viu, Gabriel, pelo carinho de sempre.
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1: Caio Blinder aqui com a gente para comentar os principais assuntos da política internacional. Oi, Caio, bom dia, bem-vindo.
21: Bom dia, Heisen. Bom dia, Michele. Good morning, Brasil.
2: Good morning. Hoje nos Estados Unidos mesmo, né, Caio?
21: Hoje estou aqui sentindo o calor eleitoral. Eu acho que das próximas semanas, o meu foco nas conversas com vocês
1: deve ser
21: eleição há menos de 2 semanas, né?
1: Você diria que os republicanos, são eleições aí legislativas, eles vão ter que trampar muito para ganhar essa eleição?
21: Na verdade, é o contrário, eles deviam trampar menos. Esse é o dilema da eleição americana. Essa é uma eleição que nós estamos renovando toda a Câmara e 1/3 do Senado, além de eleições em metade dos governos estaduais. Então, é muito importante essa eleição, uma eleição histórica. É muito comum o partido que está no poder na Casa Branca perder as eleições, especialmente na Câmara, quando a Casa Branca não está em jogo. Mas dessa vez é uma coisa muito histórica, porque o personagem é o Trump, um político que não aceita a derrota eleitoral, alega que há fraudes, e o Trump é muito autocentrado. Então, ele está tornando a eleição um referendo sobre ele, que é uma faca de 2 gumes para a base republicana. De um lado, o Trump, ele ativa muito a base, tem o culto de personalidade. De outro lado, ele ativa também a outra base, os democratas. Esse é o dilema dos republicanos. Os políticos republicanos em distritos ameaçados estão com um posicionamento muito claro. Eles se distanciam do Trump na eleição, porque o Trump hoje em dia é mercadoria podre. Ele é um presidente muito impopular, com 2 problemas sérios. Número 1, economia, inflação em alta, os preços em alta, os danos causados pelas tarifas e a guerra. Obviamente, a guerra também é outro fator que explica essa desaprovação ao governo, essa insatisfação popular, especialmente o foco hoje em dia, acho que é muito importante lembrar, é o preço dos combustíveis e o diesel. O diesel afeta mais a economia que o próprio preço da gasolina. E o que faz o Trump? No seu desespero, isso é muito importante para ligar com o tema dessa minha coluna, são externas, ele já achou um bode expiatório, antecipando uma derrota para os republicanos em 3 de novembro. A culpa é do Zelensky, da Ucrânia. Ele atribui o problema da alta dos preços dos combustíveis e do diesel ao fato que a Ucrânia está atacando as refinarias russas. Vimos uma coisa vergonhosa do Trump, eu vou ser claro, foi vergonhosa do Trump. Ele suspendeu as sanções contra a Rússia para receber diesel russo. Isso não vai fazer diferença na eleição, mas é uma grande motivação e muito dinheiro para o Putin, agora pelo menos a curto prazo. E a gente sabe que o grande culpado pela alta dos combustíveis é o próprio Trump, porque ele que deflagrou uma guerra com Netanyahu contra o Irã, meses atrás, no começo do ano, em fevereiro. E é isso que conturbou o mercado global de energia. Então, de certa maneira, o Trump e sua guerra são os grandes motivadores dessa alta. Mas o Trump já achou um bode expiatório e quer desviar as atenções. Tarifas também é um outro fator importante, porque ela afeta especialmente estados da fronteira dos Estados Unidos com o Canadá, estados do meio-oeste americano, e são estados realmente oscilantes, onde o jogo de poder pode mudar nas eleições e os candidatos republicanos são afetados por isso. Então, você tem candidatos republicanos hoje que ousam se rebelar contra o Trump, que é muito raro. Eles pedem o fim da guerra e pedem o fim das tarifas. Então, é uma situação complicada. O que pode ajudar o Trump para fechar essa pensata é seu grande aliado, Musk. De duas maneiras. O Musk despeja um caminhão de dinheiro na campanha. As estimativas são que nesse ciclo eleitoral são tipo US$500 milhões no final que ele pode dar para os candidatos republicanos, e também ajudando o Trump na outra frente de batalha, que é a Ucrânia. Hoje, o escândalo do dia na frente ucraniana é que o Starlink, né, que é a empresa de satélites do Musk, ela está restringindo o seu uso pelas tropas ucranianas na frente de batalha. Ou seja, o Musk ia ajudar o Trump de qualquer jeito, eles superaram suas desavenças, estão morrendo de amores um pelo outro. E a situação, dinheiro talvez ajude os republicanos, mas o que não ajuda também é a baixa qualidade de muitos candidatos republicanos envolvidos em 1000 escândalos de corrupção. São candidatos muito desafinados com esse sentimento popular hoje em dia, e o Trump não ajuda. O que ele está fazendo hoje em dia é uma coisa inconcebível tempos atrás. Ele está circulando pelo país em comícios, mas ele não está indo para as áreas tradicionalmente, digamos, que tem que ganhar o voto dos democratas. Ele precisa se defender. Ele está fazendo comícios em estados que são muito republicanos. Os republicanos hoje estão ameaçados, inclusive nos estados mais conservadores do país. O Trump fez um discurso ontem à noite, foi até o Alasca, lá no fim do mundo do Alasca, pertinho da Rússia, da Sibéria, para fazer um discurso a favor do candidato republicano ao Senado, que é o atual senador. Hoje, minhas estimativas são as seguintes, para fechar em termos didáticos. Os democratas precisam virar apenas 4 cadeiras na Câmara, de 435 cadeiras, para ganhar a maioria. Não há dúvidas que eles vão reverter. Eles vão ser maioria na Câmara. A questão é a margem de vitória, se vai ser o que se chama de uma onda ou até um tsunami. Tem números mostrando que vai ser. Eu prefiro ser cauteloso. Há muito voto envergonhado no Trump e a corrida tende a se acirrar na reta final nos últimos dias. No Senado é mais complicado. Os republicanos têm uma maioria de 6 cadeiras e ali está ali realmente no mano a mano, pode ir para qualquer lado, mas é uma situação muito frágil para os republicanos, e isso graças ao Trump. Ele é um grande cabo eleitoral dos republicanos e também um ótimo cabo eleitoral para os democratas.
2: E ele voltou com aquela ideia esdrúxula de pagar US$5.000 para cada cidadão americano, em caso de vitória dos republicanos, falando isso abertamente. Isso tem algum impacto aí nos Estados Unidos, Caia?
21: Não, inclusive a base, os congressistas republicanos se distanciaram dessa ideia. É o populismo mais barato, mais chulé que pode existir, você oferecer dinheiro para o eleitor. Isso é compra de voto, né? Uhum. Você pode, assim, estar violando várias leis eleitorais com essa proposta. Mas ele volta. O Trump atira para tudo quanto é lado essa ideia, como eu falei, e essa outra ideia que eu comentei no começo. Uhum. A culpa é do Zelensky. Imagina, ele vai culpar a derrota dos republicanos no Zelensky. Uhum. Ele é o cara que odeia o Zelensky, né? Ele, hoje em dia, é um grande cúmplice do Putin na guerra da Ucrânia, e vai fazer qualquer tipo de medida, o que for possível, restringir o voto, fazer campanha contra o voto pelo Correio. Ele perdeu essa parada na Corte Suprema, que é uma Corte Suprema muito conservadora, mas tem limites no que ela pode ajudar o Trump, porque ele sempre força muito a barra. Então ele vai fazer o que puder para impedir a derrota. Em contrapartida, o Trump é imprevisível. De outro lado, ele fala, eu não estou pouco me lixando para a eleição, eu faço o que eu quero, sabe? Eu já estou preocupado com o meu legado, eu estou acima do jogo partidário, que é mentira. E há no cenário, no ar, uma coisa que eu acho improvável, ele inclusive lançar algum tipo de ataque militar na guerra do Golfo, um ataque contra os rebeldes Houthis, né? Do Iêmen, que são aliados do Irã, e estão realizando ataques devastadores contra a Arábia Saudita. A Arábia Saudita foi implorar a ajuda do Trump, agora, dos americanos, nessa fase da guerra, naquela frente de batalha. Sim. E o Trump, por enquanto, está relutante. Né?
1: Já que você botou...
21: Fala.
1: Desculpa, já que você botou o pé no Oriente Médio, e a eleição de Israel? Menos de 2 semanas, mas está boa para o Netanyahu, com a coalizão dele?
21: Olha, podia estar pior. Né? Uma situação inimaginável. Estamos há 3 anos dos atentados do 7 de outubro. Era inimaginável achar que alguém como Netanyahu, que era o líder de Israel, o primeiro-ministro, quando houve ataque terrorista do Hamas, pudesse estar competitivo como ele está, mas ele está competitivo, né? Ele é o mais longevo primeiro-ministro da história de Israel, tem uma coalizão a mais direitista, a mais religiosa da história do país, mas ele reflete muito a realidade do país. É um país que foi muito para a direita nos últimos 25 anos, né? E se você pegar as pesquisas hoje, os eleitores jovens que vão votar pela primeira vez, eles vão votar na direita. Como está a situação hoje em Israel? É uma democracia parlamentar, 120 cadeiras no parlamento. O Netanyahu e a sua coalizão não têm chances de alcançar a maioria, mas em contrapartida ele é forte o suficiente para impedir que a coalizão de partidos de oposição também consiga a maioria, né? O fiel da balança aqui são os partidos árabes, que são cerca de, podem ter 15 cadeiras no parlamento de 120. Partidos árabes são os cidadãos árabes israelenses, ou seja, não vamos esquecer que 20% dos cidadãos de Israel são árabes, e eles votam e têm seus partidos, e eles têm esse poder ao lado. Talvez eles consigam ajudar a oposição a formar um governo de minoria e dar um apoio tácito impedindo que o governo sobreviva. O mais provável, o cenário que todo mundo está apontando hoje em Israel, é que ninguém consiga a maioria, e vamos repetir um ciclo de Israel há 4, 5 anos, que são convocações de novas eleições. Mas é importante lembrar essa incrível força política do Netanyahu. Eu acho que é isso que eu destaco. Ele se eximiu de qualquer responsabilidade nas falhas de segurança e de visualizar o perigo do Hamas há 3 anos, no 7 de outubro, culpou a inteligência militar, o exército, demitiu todo mundo, forçou a demissão de todo o comando militar de Israel, e ele segue no poder. E hoje, uma notícia incrível, o ex-chefe da segurança doméstica de Israel abriu um processo contra o governo, contra o Netanyahu, por difamação, porque ele não assume suas responsabilidades. Apesar desse quadro, dessa desavença dele, inclusive, com o comando militar, ele tem sua base muito forte. Como no Brasil, acho que é uma coisa muito parecida com o Brasil, a identidade tribal dos eleitores, como o Brasil, Lula, Bolsonaro, é muito forte em Israel. Essa identidade tribal está sendo sentida de forma intensa em Israel, e não importa o que seu líder supremo, o seu guia genial dos povos faça, a sua base te segue. Isso está funcionando no mundo inteiro, menos nos Estados Unidos com o Trump. O guia genial das galáxias tem ameaçado tomar uma derrota vexaminosa nas eleições em 3 de novembro.
1: Muito bem. Caio Blinder conosco mais uma vez. Caio, obrigado. Até sexta, de volta aqui ao Jornal Eldorado. Tchau.
21: Obrigado. Me chama de guia genial do jornalismo, talvez. Ah,
2: ele deu a deixa, ele levantou a bola, sabe?
21: Eu levantei a bola e você não... Você
1: me guia, Caio. Você nos Cuidado. Guia. Tchau.
21: Depende para onde que nós vamos, né?
2: É nossa estrela guia. Valeu, Caio.
21: Valeu, até mais. Obrigado.
2: Dias movimentados, hein? Segundo turno aqui no Brasil, dia 25 de outubro. Eleições parlamentares em Israel dia 27 de outubro, uma terça-feira, e depois eleições parlamentares também nos Estados Unidos no dia 3 de novembro, uma terça-feira também.
1: Muita coisa. E já já a gente fala mais de política na coluna do Estadão com a Rosinha Kennedy.
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3: Não se ensina alguém a sentir por uma fórmula, mas podemos criar situações que ampliem a nossa sensibilidade. Ensinar, nesse caso, tem a ver com aprender a perceber o que nos afeta e o que provocamos nos outros.
0: Gisele Begelman, artista e professora.
3: A arte pode dar forma a uma experiência sem precisar fechar o seu sentido. A arte permite habitar essa ambivalência sem exigir que a gente a resolva. Mais do que expressar sentimentos que nós já conhecemos, a arte pode criar modos de sentir e perceber que ainda não havíamos experimentado.
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2: E ela já está por aqui no Jornal Eldorado, participando com a gente, Rosiane Kennedy, diretamente de Brasília. Não tem como fugir muito, a gente volta a falar aqui sobre assunto do momento, que é a votação do fim da escala 6x1 no Senado e também essa aposta do governo Lula ali para microempreendedores individuais, não é isso, Rosiane? Bom dia.
22: Bom dia, Michelle Heisen, bom dia a todos. São os presidenciáveis absolutamente no modo eleição e adotando todas as medidas possíveis e discursos possíveis para tentar atrair este eleitorado, neste caso especificamente, o eleitorado trabalhador. O que a gente percebe, Michelle, é que os candidatos perdem completamente o pudor, né, em relação ao que é que defendem e ao que podem fazer, no caso de quem está tentando a reeleição, com o poder da caneta. Chama muita atenção, eu vou abrir por essa questão do presidente Lula e depois entro na questão do Flávio, porque assim... A gente está, sabe, tem aquele jargão do Lula, a vida inteira de governo Lula, nunca antes na história desse país, mas o presidente Lula ele está inovando absolutamente neste ano em relação a esse nunca antes, porque nunca antes, há 10 dias da eleição, a gente tinha tido já alguns aumentos, alguns tipo reajuste de Bolsa Família, então assim, as contas cada vez maiores, aí a questão agora é o presidente apresenta esse pacote de bondades para MEI, né, para o microempreendedor individual, há 10 dias da eleição, nunca antes há 10 dias da eleição, esse pacote de bondades tão grande, com uma medida que vem ali, tipo, pode isso, um PIX de 5 mil a prazo perdido, mesmo que por enquanto seja só na retórica, porque depende, nesse caso especificamente, do Congresso Nacional, mas é assim, abrir o caixa, é meio que quem quer dinheiro, sabe, assim, só que quem quer dinheiro de uma forma institucionalizada, né, permitida pela legislação. Então, falo tudo isso para dizer... Não passou da hora já de saber o que é que pode ser feito e ajustar o que pode ser feito com esse poder da caneta para influenciar algo que, se não fosse hoje, da forma que está a lei, isso seria considerado compra de votos, não tem como falar de outra forma, uma tentativa de compra de votos, né? Mas, enfim, uma tentativa desesperada de Lula, passou 3 anos e meio de governo sem fazer medidas especificamente para os trabalhadores, embora seja o partido dos trabalhadores, nem mesmo a PEC 6x1 não era, é importante ressaltar isso, a PEC 6x1 não era uma bandeira desse governo, no início desse governo Lula. Não era. A gente já falou disso aqui, a proposta de acabar com essa escala 6x1 foi apresentada lá em 2019 por um deputado do PT, Reginaldo Lopes, e o governo assumiu em 23, não deu a menor bola para isso, nunca se movimentou. No ano passado, já sem nenhuma pauta, passou a comprar essa bandeira, quando viu Erika Hilton realmente engajando nas redes sociais, e a partir daí colocou isso para votação às vésperas do segundo turno, numa corrida desesperada para quebrar os prazos, votar primeiro e segundo turno, isso tudo para Lula ter essa bandeira e conversar com esse eleitorado às vésperas do segundo turno, numa tentativa de virar o resultado do primeiro turno que colocou o adversário dele, Flávio Bolsonaro, à frente. E aí a gente entra nessa questão do Flávio Bolsonaro. A gente sabe que o PL vem fazendo um trabalho intenso e vinha fazendo, na semana passada, Michelle e Raíssen, vocês lembram que a gente até conversou aqui falando sobre aquela declaração do senador que dizia sugerindo que fossem feitos piquetes, né, o senador uhum. Pelli, sugerindo que fossem, façam piquete na casa do, na porta do Alcolumbre, porque senão não vão conseguir barrar, que era o Jorge Seif, não vão conseguir barrar essa votação da 6-1. Enfim, havia essa tentativa, eles fazem, trazem o argumento deles de que é porque precisa ter uma flexibilidade, um prazo maior para que se negocie com os setores produtivos. Mas aí, o que é que aconteceu? Nos bastidores, numa reunião já na semana passada, o senador Flávio Bolsonaro foi orientado por seu núcleo duro ali de campanha. Olha, não há como você se posicionar contrariamente a essa PEC 6-1. Sabe por quê? Imediatamente após uma votação contrária ao fim da escala 6-1, a campanha do PT vai levantar todo um discurso de Flávio inimigo do povo. Então, a estratégia de Flávio também não é, é porque ele defendia PEC 6-1, todo mundo sabe que não era também a proposta dele. Mas

0: em Porto Alegre, mas ele diz que vota remotamente.
1: Muito bem. Rosiane, porque tem todo um aspecto também envolvendo Flávio Bolsonaro, além dessa mudança de postura. E ontem ele tentou dizer que não está de salto alto, não está ali no já ganhou, está aí focando na volta às ruas, principalmente depois de alguns dias, aí, esses últimos dias, de grandes manifestações populares de apoio ao presidente Lula, algumas até sem a presença dele, né, como lá em Copacabana, acho que em Brasília também teve. Enfim, qual é o foco agora do Flávio Bolsonaro?
0: Ah, o foco agora na campanha de Flávio é o seguinte: tira o salto alto, joga fora o salto alto de vez dele e dos aliados e queima sola de sapato, porque a orientação é vai para as ruas também. As movimentações que ocorreram no fim de semana, as movimentações pela virada do presidente Lula, né, essas manifestações pró-presidente Lula, surpreenderam a direita. Há muito tempo o PT não ia para as ruas. O próprio presidente Lula não fez exatamente uma campanha de rua, né? Tinha uma campanha de gabinete. Quando acontece todo aquele movimento na Avenida Paulista e em Copacabana, principalmente, essas imagens chamaram a atenção. Então, isso acendeu um alerta no QG, bolsonarista, e a orientação imediata foi: olha, tira essa campanha, esse ar de campanha burocrática, tira esse ar também de já ganhou e vai para as ruas fazer todo um corpo a corpo com o eleitorado. Eles falam, inclusive, fazer bloquinhos, vários bloquinhos, tipo, Flávio vai para um lado, outros aliados vão para o outro. Então, enquanto Flávio está num estado, outro grupo, tipo Nicolas Ferreira, enfim, outros grandes nomes do PL, que tem realmente um poder de influência, principalmente em redes sociais, vai para o outro lado e vai fazendo, eles vão ficar fazendo esses bloquinhos para impulsionar a campanha de Flávio país afora. Mas o próprio candidato, vamos lembrar, por mais que negue, né, Raíssa e Michele, subiu no salto, aquele clima de já ganhou, tomou muito conta do PL na semana passada. A gente lembra que o próprio Flávio Bolsonaro chegou a mandar aquele save the date, né? Ou seja, guarde uma data na agenda para o presidente da Colômbia vir a posse dele em janeiro. Peraí, tem um segundo turno ainda para ser vivido, enfrentado e conferido ali o resultado das urnas. Então, isso aí, imagina a repercussão entre os próprios aliados. Quem é o candidato que está agindo dessa forma? Isso dá aquela esfriada, gera um risco de desmobilização, porque se diz já ganhou, já ganhou. Tem uma máxima aqui em Brasília que consultores políticos sempre falam que é assim: olha, sabe quem perde uma eleição? Quem acha que já ganhou, ou quem acha que já perdeu. Essa pessoa com certeza perde a eleição, né? Não tem para onde correr. Então, isso tinha um clima nos dois lados, né? Curiosamente, tinha isso meio no, no, no, na primeira semana, logo após o primeiro turno, os dois, três primeiros dias, estava dessa forma. Só que não teria como ter dois perdedores neste caso, enfim. E aí, agora, o que é que o Flávio faz? Eles têm uma estratégia bem específica, que começa já nesta quarta-feira, que é ir para cidades, capitais, onde Flávio venceu no estado, mas na capital perdeu para Lula. E aí o que é que eles esperam? Refletir, espelhar o resultado do estado nas capitais também, ou pelo menos diminuir a diferença entre Flávio e Lula nessas cidades, né, onde ele terminou, mesmo tendo sido vencedor no estado, perdendo para o petista. É o caso de Porto Alegre. Então, hoje, Flávio faz vários atos, participa de um ato, uma manifestação em Porto Alegre, que reúne, inclusive, os três governadores eleitos pelo PL no Sul, o Sul inteiro dominado pelo PL. Então, tem o próprio governador eleito do Rio Grande do Sul, Zuco, o do Paraná, Sérgio Moro, e o Jorginho Melo de Santa Catarina. E Porto Alegre foi escolhido justamente porque lá Flávio perdeu, apesar de ter tido uma vitória enorme no Rio Grande do Sul. Aí outra cidade que tem esse foco também de tentar mudar votos, captar mais votos, é São Paulo, capital. Por quê? A mesma situação. Flávio venceu 90, mais de 93% dos municípios paulistas, mas na capital perdeu para Lula. Só que olha qual é a conta que a campanha faz. Em 2022, a diferença entre Lula e Bolsonaro no primeiro turno em São Paulo, cidade de São Paulo, foi de mais de 600 mil votos. No caso de Flávio, foi de menos de 300 mil, ou seja, há uma diferença de menos da metade em relação ao anterior. E eles acreditam que ainda dá para avançar mais um pouco e conquistar, inclusive, eleitores que no passado já votaram no PT. E aí tem só mais uma cidade que eu quero mencionar, da agenda desta semana, que

0: também é nessa ideia de ganhar mais votos na capital, mas nesta é na Bahia. Flávio perdeu na Bahia, né? Perdeu no Nordeste, mas o presidente Lula, ele teve uma vitória expressiva no Nordeste inteiro. Entretanto, houve uma diminuição de votos também dele. E no caso de Salvador, a campanha de Flávio avalia que tem um cenário para explorar que é curioso, porque é o seguinte: Lula venceu no estado todo, venceu na capital também, só que o candidato ao governo, que foi reeleito em primeiro turno, que é o petista Jerônimo Rodrigues, em Salvador ele perdeu para ACM Neto. E aí agora, como ACM Neto fica na campanha, fazendo uma campanha para Flávio, ele vai para lá sábado e acredita que ACM Neto consegue também diminuir essa diferença de votos entre Lula e Flávio na capital Salvador. Com mais uma curiosidade, vai ter mais um cabo eleitoral de lá, que não é de lá, tá? Foi importado de Minas. Nicolas Ferreira vai para Salvador fazer campanha para Flávio também. E por que isso? Porque vocês vão lembrar, foi justamente em Salvador que houve aquela provocação da primeira-dama Janja, que já foi muito criticada pelos petistas em relação a esse ato especificamente, que a ela fez um insulto a Nicolas Ferreira. Então ele vai aproveitar isso também para aquela história do piá, né? Eu não vou chamar palavrão aqui, não, mas enfim, ela chamou um piá com palavrão. E aí ele, obviamente, aproveitou isso. É curioso até para vocês saberem o bastidor, onde a gente chega em eventos fechados do PL, o Nicolas tem sido saudado em aplausos com os gritos: piá, piá, piá. Então o Janja ainda terminou dando mais um apelido para dimensionar o próprio Nicolas, que agora vai até para Bahia fazer campanha para Flávio Bolsonaro.
1: Muito bem, Roseanne Kennedy. Roseanne, a gente vai ter que encerrar por aqui, mas acho que conseguimos dar um bom panorama sobre esses dois assuntos, né, que estão interligados, que é essa posição tanto de Lula quanto de Flávio Bolsonaro nessa reta final do segundo turno. Obrigada por hoje. Amanhã a gente volta. Amanhã não. Hoje é quarta e
2: Hoje é
1: sexta, né?
2: quarta.
1: Sexta-feira a gente
2: Sexta-feira
1: volta a se
2: tem
1: falar aqui
2: volta.
1: no Jornal Eldorado.
0: Até lá.
1: Beijos.
2: Tchau.
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2: Isabela Labate, nosso segundo dia aqui com ela, para você já, se não está informado ou não está informado, se acostumar. Isabela Labate, nossa nova colunista aqui, sempre fechando o Jornal Eldorado com os assuntos do esporte. Isa, bom dia.
4: Bom dia, Raíssen. Bom dia, Michele. Hoje vamos falar de Libertadores, né?
2: Libertadores.
1: Raíssen tá nervoso. Raíssen tá nervoso,
4: tá
1: Isa.
4: Nervoso?
1: Tá.
2: Calmo, se
4: palmeirense.
2: Vamos aguardar.
4: É um jogo importante, né? Semifinal de Libertadores sempre dá aquele friozinho na barriga.
2: Dá.
4: Mais uma vez o Palmeiras chegando em uma semifinal de Libertadores. E eu acho que vai ser um jogo bem equilibrado, viu, Raíssen?
2: É, mas assim, cada um com as suas armas, mas já vi que o Palmeiras não vai ter o Vitor Roque, né? Tá machucado.
4: Exatamente, né? Uma baixa importante para o
2: É.
4: Palmeiras, né? O Vitor Roque, que sofreu um entorse no tornozelo direito. Aliás, nessa temporada ele tem convivido com lesão, né? Ele até passou por uma cirurgia, inclusive, durante essa temporada. Ele estava retomando a confiança. Não sei se vocês se lembram, mas o Abel Ferreira, até em algumas coletivas, falou sobre tentar ajudá-lo, mas que ele também precisava se ajudar, ou seja, meio que dando a entender que a cabeça dele não estava tão boa, né? Mas que ele estava tendo ali apoio do grupo, apoio de todo o staff do Palmeiras. Ele é um jogador ainda muito jovem e realmente conviveu com muitas lesões durante essa temporada. ele voltou, né, de lesão, ainda bem constante. Agora, nesses últimos jogos, ele tinha feito gols importantes, gols em clássicos, enfim, mas nesses últimos jogos ele estava melhorando, e aí agora a gente tem essa notícia de que contra o Corinthians ele se lesionou, não vai jogar hoje lá no Maracanã. E um outro desfalque que o Palmeiras tem é o Abel Ferreira, né, assim, que mais uma vez foi expulso lá contra a LDU, então não comandará o Palmeiras no banco de reservas. É o João Martins que estará à frente do Palmeiras hoje.
2: O João, que às vezes é mais nervoso do que o Abel, ou não, tô mal aqui na avaliação, o que você acha?
4: Eu acho que ele é bem nervoso, e as coletivas dele, às vezes, são bem polêmicas, isso, né? Então, assim, se o Abel Ferreira não tem papas na língua, o João Martins tem menos ainda. Mas, assim, pro palmeirense, se a gente for pensar aqui no retrospecto dos últimos 3 jogos em que o João Martins esteve na beira do gramado, foram 2 vitórias e 1 empate. Um retrospecto recente aí do João Martins é bom.
1: E o interino permanente do Fluminense também, grande Marcão, que vai muito bem no Fluminense, né? Ele foi agora efetivado pro fim dessa temporada, mas que também acaba trazendo, e acho que ele tem uma relação muito boa ali com o time, o que acaba também se tornando, ou se convertendo em produtividade do Fluminense, não, Isa?
4: Com certeza, Michele. O Marcão, ele já está há muitos anos, né, no Fluminense. Ele conhece muito bem a casa, conhece e tem uma relação muito boa com os jogadores. Ele assumiu o Fluminense nas oitavas de final da Libertadores, tem aí uma vitória, uma derrota e um empate. É um retrospecto ainda muito pequeno, né? Mas faz um bom trabalho com o Fluminense, porque o Fluminense consegue se manter entre os 4 primeiros do Campeonato Brasileiro, foi avançando na Libertadores, chega à semifinal. E como você disse, ele tem essa liga com os jogadores. O Fluminense está jogando muito bem, eu acho que vai ser um jogo bem equilibrado. Até uma curiosidade aqui, para quem não sabe ou não se lembra, essa não é a primeira vez que Palmeiras e Fluminense se enfrentam na Libertadores. Isso já aconteceu em 1971. E naquela época, eles se enfrentaram na fase de grupos, com uma vitória para cada lado. Curiosamente, uma vitória fora de casa para cada lado, né? O Fluminense venceu no Pacaembu e o Palmeiras venceu no Maracanã. Naquela época, o regulamento era diferente, então só o primeiro do grupo avançava. E quem avançou foi o Palmeiras em 1971. Foi bem equilibrado, eu espero esse equilíbrio também nesse ano. A gente já viu as duas equipes se enfrentando 2 vezes nessa temporada. E para mim, não sei se o Heisen concorda comigo, mas para mim foram 2 dos melhores jogos do campeonato, né? Porque, então, o Palmeiras venceu por 2-1 na Arena Barueri, num jogaço, com as duas equipes bem ofensivas, com muitas oportunidades. E na volta, no retorno do Campeonato Brasileiro, foi um 3-2, com o Fluminense conseguindo virar a partida no finalzinho. Então eu acho que vai ser aí nesse esquema, um jogo de muitos gols, e também um jogo bem ofensivo. Eu acho que vai ser bem equilibrado. É difícil até apontar um favorito, mas eu acho que o Palmeiras tem um leve favoritismo, até por definir a parada dentro de casa na próxima semana no Nubank Park.
2: E detalhe que vai estar lotado, 70 mil ingressos, é isso? 70 mil?
4: Isso mesmo, exatamente.
2: Tá bonito, lotação
4: máxima. Né? Vai estar bonito, E os palmeirenses também compraram todos os seus ingressos, né? Teve até um problema com essa questão da carga de ingressos, porque o regulamento da Conmebol prevê que as equipes têm que oferecer até 4 mil ingressos para a torcida visitante. Normalmente a gente vê uma carga em porcentagem, né? 10% de ingressos. O regulamento da Conmebol mudou há 2 anos, então não importa se o seu estádio tem capacidade para 30 ou 70 mil pessoas, você é obrigado a oferecer 4 mil ingressos para o visitante. O Palmeiras normalmente oferece 2 mil ingressos, até por uma questão também de segurança e tudo mais. Isso foi resolvido, né? Tinha até uma dúvida se o Palmeiras precisaria sair do Nubank Park para mandar o jogo em outro lugar e conceder esses 4 mil ingressos, que a diretoria do Fluminense falou que não abriria a mão. No fim, foi tudo resolvido, e na próxima semana também 4 mil ingressos para a torcida do Fluminense no Nubank Park.
1: Bom, e só para não deixar de registrar rapidamente aqui, a gente falou mais cedo, viu, Isa, sobre esse feito, né, importantíssimo do Vasco da Gama ontem, vencendo Boca Juniors, em plena Bomboneira lá na Argentina, E, óbvio, né? O jogo de ida, ainda tem o jogo de volta, mas ainda assim, um feito e tanto. E agora a gente tem a chegada do novo técnico do Corinthians. Agora chegou, vai, né? Hein? Agora vai.
2: Desembarcou,
1: o
2: né?
1: Clarence Dorf desembarcou hoje de manhã no aeroporto de Guarulhos, em São Paulo, para se assumir como novo técnico do Timão. Ele tem 50 anos, foi recebido pelo diretor executivo do futebol, Marcelo Paz. Não falou à imprensa, a gente inclusive tem imagens para quem está acompanhando a gente também no YouTube, no portal do Estadão. Ele chegando ao Brasil por volta das 6h30 da manhã, vindo de Madrid, na Espanha, deixando ali a região do desembarque. Vídeos que já estão circulando aí, né, nas redes sociais.
2: E já trabalha hoje, hein? E já trabalha hoje, né?
1: Tem bastante trabalho, não?
2: Já vai dar treino.
4: Já chega trabalhando. É. Ele já chega trabalhando. E assim, a gente falou bastante sobre isso ontem, né? É uma aposta, para mim, arriscada do Corinthians, porque ele já tem que chegar trabalhando, né? Na segunda-feira tem um jogo importantíssimo em casa contra o Vitória, um confronto direto. E só que o Seedorf, assim, ele não tá inserido no futebol brasileiro. Ele vai ter que chegar e já tentar arrumar uma casa que tá muito bagunçada. Hoje ele vai comandar o seu primeiro treino, então vamos ver como isso vai se desenhar. E sobre a vitória do Vasco, vou comentar aqui muito rapidamente, mas foi um feito tanto mesmo. O Vasco ficou boa parte aí com um jogador a menos, né? Depois da expulsão do Andrés Gomes. E apenas em 8 oportunidades os brasileiros venceram a Bombonera na história. Então é um feito histórico, um feito inédito para o Vasco, inclusive. E aí tem todo esse imbróglio aí que está acontecendo do jogo da volta, né? Porque o Vasco já venceu, já vendeu todos os ingressos para sua torcida no Maracanã. O consórcio Fla-Flu não está deixando barato, não quer deixar o Vasco mandar os jogos, o jogo dele, né, no Maracanã, o que eu acho um absurdo, principalmente com o torcedor do Vasco. Pelo acordo que eles têm firmado, o Vasco tem direito a mandar 5 jogos no Maracanã, já mandou 4 nesse ano, ou seja, tem direito a mais um. Mas o Fluminense e o Flamengo especificamente estão aí endurecendo o jogo, não querem deixar o Vasco mandar no Maracanã. E aí, se houver mais alguma reviravolta na justiça, a Conmebol já diz que vai mandar esse jogo pro Paraguai, o que seria muito triste pro torcedor vascaíno, que com certeza, se for no Maracanã, vai fazer uma festa linda. Eu acho uma baita sacanagem. Sim. O que estão fazendo com o Vasco, sinceramente.
1: A última decisão da justiça manteve no Maracanã, mas é como você disse, né? Pode ter outras decisões aí ao longo dos próximos dias em relação a isso.
2: Semana que vem, né? Dia 20.
1: Terça
2: que vem.
4: O consórcio Fla-Flu já entrou com recurso, né, na justiça. Então, pode ser que role mais algum desdobramento nessa história. A história ainda não acabou. Então, se tiver alguma decisão favorável para o consórcio Fla-Flu, a Conmebol já disse, olha, mais alguma alteração, qualquer alteração que seja, eu vou mandar esse jogo pro Paraguai, e aí é uma perda grande pro Vasco da Gama, e principalmente pros torcedores, né? Os torcedores que há tanto tempo não vem o Vasco chegar numa decisão aí internacional, né? Numa semifinal de Sul-Americana. Então quem perde mesmo é o torcedor vascaíno, se isso acontecer.
2: Tudo bem, essa é a Isabela Labate com a gente sempre no fechamento aqui do Jornal Eldorado, com a coluna Último Lance. Isa, obrigado, até amanhã.
4: Obrigada, até amanhã, gente. Tchau, tchau, bom dia para todos.
1: Valeu, Isa.

0: Fechando o Jornal Eldorado, sempre o Nelson Walter nos traz um aniversariante. E hoje também não é... Toda idade tem que ser comemorada, mas 80 aninhos,
1: né? Oitentão.
0: Oitentão. É o do Justin Hayward, que é o vocalista, principal compositor. Acho que o principal compositor, né? Durante um grande período foi do, dessa banda, a banda Moody Blues, né? E ele, ela terminou em 2018, se não me engano. Ou foi um pouco antes? É.
1: Não, foi em 2018, eu tô vendo a cola aqui.
0: Ah, não,
1: em
0: 2018 ele foi pro Hall da Fama, né?
1: A banda foi de 66 até 2018.
0: 2018,
1: segundo...
0: é isso. Então, mas é uma banda que deixou muitas marcas aí na música e tem que ser celebrado. Sabe que eu tenho um negócio que parece que todos os caras que eu gosto ou estão nessa... Os caras e as caras.
1: Uhum.
0: Ou estão nessa faixa ali, ou deveriam estar se não tivessem morrido, né? Infelizmente, alguns morreram precocemente.
1: Ah, mas faz sentido,
0: faz,
1: né?
0: Sentido,
1: faz,
0: né?
1: Sentido. Geralmente a geração
0: não
1: ali.
0: Não sei se é a guerra que fez as pessoas, sabe? Porque muitos aí nasceram durante a guerra. Vamos fazer amor, não vamos fazer a guerra, então, sei lá. É só gênios, assim. Aqui e fora, né? Se pegar dos nossos aqui. Um monte de gente boa aí com 80, 80 e poucos anos, aí, chegando nos 80, ou perto dele.
1: É, foi uma geração incrível, né, que a gente teve da música e das artes. E assim, a gente encerra, então, essa edição do Jornal Eldorado. Muito obrigada pela sua companhia. Amanhã tem mais a partir das 6 da matina, né, Raicinho?
0: 6 da manhã, valeu, gente. Obrigado também pela companhia. Agora, programação musical da Eldorado com a Andréa Machado. Boa quarta.
1: Valeu.

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2: Tem muita gente dizendo um monte de coisas sobre as eleições, a favor e contra. É assim mesmo, principalmente quando se perde, fica difícil explicar a derrota. É comum se pensar que quem está certo é quem pensa que está certo. Só que não é bem assim. Quando 150 milhões de pessoas votam, o resultado está certo, seja qual for. Ele é o que a maioria queria. Só que nem sempre a maioria quer o que o outro acha que é o certo. Invariavelmente as coisas têm começo, meio e fim. Em política não é diferente. Nas eleições, os candidatos colhem o que plantaram e faz tempo que o Brasil não estava satisfeito com o resultado da lavoura. Deu no que deu e está certo ser assim. O mapa político do Brasil está claramente delineado. Onde a força motora é o trabalho, a vontade de andar para frente, de dar certo e melhorar a vida, o PT desmilinguiu. Onde os programas assistenciais têm mais peso, o PT se deu bem. A extrema-direita ganhou? Com certeza, candidatos da extrema-direita levaram belos prêmios. Mas não foi só a extrema-direita que levou. Tem muita gente eleita que não é petista, nem de esquerda, mas está longe de ser extrema-direita. O brasileiro enjoou do que estava acontecendo. Tanto faz o lado do cidadão. A bandalheira atingiu um tal ponto que ninguém mais tinha estômago para ela. O recado das urnas é claro. O povo quer mudar o país. O povo está cheio de ser feito de bobo e depois pagar a conta. É pena que a mudança só pode ser mais uma esperança e as esperanças nem sempre se transformam em realidade. Mas dizer que o povo está errado é não ter noção de ridículo. 150 milhões de pessoas podem até decidir coisas que lá na frente não darão certo. Mas dizer que estão errados é, no mínimo, muita soberba. Antônio Penteado Mendonça.
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1: 9:06. Bom dia, melhores ouvintes. Hoje é quarta-feira, 14 de outubro de 2026. Uma quarta ensolarada, pelo menos por enquanto, aqui no bairro do Limão, em São Paulo. Bom dia para quem chegou agora e ligou o rádio. Pode ficar à vontade, a gente já estava te esperando por aqui. Eu sou Andréa Machado, te faço companhia aqui pelas ondas do rádio, nos 107,9. Vamos juntos até o meio-dia, ouvindo a melhor programação musical do rádio brasileiro. Nessa primeira hora tem Pretenders, tem Erykah Badu, tem Harper, Ben Harper. Tem novidade da Lineker e a gente abre com Olivia Dean. So easy to fall in love.

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Novidade na programação da Eldorado. Lineker, melhor notícia. Lineker lançou o single Melhor Notícia em julho. A faixa tem arranjos dela com os produtores Feijuca e Nave e encerra a era Caju, álbum de 2024. Além de celebrar seus 10 anos de carreira, completados no ano passado, a banda Lineker e os Caramellows foi formada em 2015. Antes, a gente ouviu aqui na Eldorado Rob Picasso, Soothe My Soul, e a gente abriu a hora com ela, Olivia Dean, So Easy to Fall in Love. Bom dia para você que segue na sintonia 107,9 junto comigo, agora 9:18. E a gente fica com o som do Ben Harper, Don't Give Up On Me Now.

0: Esse é o Matt Johnson nos vocais da banda inglesa The. This is the day. Eu acho que ele tem uma voz de anos 80, esse cara. Antes disso, a gente ouviu aqui na Eldorado Corey Wong, Benny Sings, Lost in the Wonder. Teve Siouxsie and the Banshees, O Baby. E Ben Harper, Don't Give Up On Me Now. 9:32. Bom dia pra você que segue comigo aqui nos 107,9. Nessa manhã de quarta-feira, 14 de outubro, a gente faz agora um rápido break e na volta tem o Silva, A Cor é Rosa. Não sai daí, não.
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Essa música se chama Older e ela tá na companhia de Yael Naim. Não vai perder o Navega dessa semana, quinta às 8 da noite, domingo às 10 da manhã, aqui no Eldorado.

Você ouviu junto comigo aqui na Eldorado, o californiano Tim Atlas, Enchanté. Antes teve Pretenders, Don't Get Me Wrong, To Another, Keeping Me Under, e a gente abriu essa sequência com Silva, A Cor é Rosa. Faltam 10 minutinhos para as 10 e agora a gente ouve Erykah Badu, Window Seat.

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1: 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A gente ouviu aqui na Eldorado Beyoncé, Daddy Lessons. Essa é do álbum Lemonade. Antes teve José James, Feel So Good, e Erykah Badu, Window Seat. Bom dia para você que segue comigo aqui na frequência 107,9, agora 10 horas, 4 minutos.
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4: Algo apoteótico está para acontecer neste final de semana em São Paulo. A vinda da Filarmônica de Berlim. A orquestra existe desde 1882, mas só veio uma vez ao país em 2000 e retorna agora pela segunda vez em dois concertos na Sala São Paulo, no qual, aliás, tocam pela primeira vez. E tudo isso dentro da linda temporada que eu tenho a honra de fazer, que é da Tuca Música pela Cura, que tem toda a renda revertida para crianças com câncer. O grupo no total são 150 pessoas e de músicos são 130. Eles vêm com seu regente titular, o Kirill Petrenko, e uma quantidade de carga, sim, eles viajam com todos os instrumentos, que em metros cúbicos dá o equivalente a 45 geladeiras. Sim, eu fiz essa conta. A orquestra completa toca no domingo com o pianista islandês Víkingur Ólafsson, que é uma celebridade da música clássica e é o líder em venda de discos e plays no Spotify. Ele vai tocar o concerto número 1 do Brahms e daí na segunda parte, só a orquestra, toca o Assim Falou Zaratustra, do Strauss, que é aquela música do comecinho do 2001, Uma Odisseia no Espaço. Mas, nesse dia, os ingressos já estão esgotados. Na segunda-feira, dia 19, tem Elgar e a quarta do Tchaikovsky, que é um deslumbre de sinfonia. E são obras bem exibidas, que mostram como a orquestra é boa. Esse ainda restam poucos tickets. Mas espera que tem mais! No sabadão, tem um concerto extra, com os 12 violoncelos da orquestra, que já é um grupo estável ali, antigo, dentro do conjunto. E daí, só hits. Tem até Lavinia Rose, o Caravan do Duke Ellington, que eu adoro. Esse ainda tem ingressos e os preços são bem mais camaradas. Para os alunos de música, terão aulas com os integrantes da orquestra e acesso aos ensaios, ambos gratuitos. Esse é um projeto ousado, além da magnitude, está sendo viabilizado sem nenhum patrocínio, ou seja, apenas com venda de ingressos, por isso o preço acima da média. Mas vamos lembrar que toda a verba arrecadada vai direto e reto para as crianças com câncer atendidas pela Tuca. Ou seja, é uma doação para uma causa que precisa de apoio e o tratamento, como muitos sabem, é muito caro. Você ajuda e, de quebra, assiste essa potência que é a Filarmônica de Berlim em solo brasileiro. Vai ser histórico e eu vou estar lá.
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1: Dez horas, 9 minutos. Bom dia para você. Um abraço para você que está acompanhando a gente na rua, no ônibus, no carro. Valeu a companhia. Eu sou Andréa Machado. Sigo com você até o meio-dia aqui na Rádio dos Melhores Ouvintes. E é isso. Aqui na Eldorado, nessa próxima hora, a gente vai ouvir Billie Holiday, tem Billie Eilish, tem Fine Young Cannibals, tem Paul Weller. E a gente abre com a banda da Estônia, Howdy e Hans Flamingo. Midsummer Nights.

Luísa Liana Eldorado, Desabriga. Antes a gente ouviu Aaron, Wonderful Thing. E abrimos essa hora com a banda estoniana Howdy e Hans Flamingo, Midsummer Nights. Bom dia pra você, melhor ouvinte. Agora 10h19, a gente vai com a música que é a cara da Eldorado, Paul Weller, Going Places.

0: The Aces na Eldorado, essa é uma banda de Utah, e no vocal e na guitarra a gente ouviu a voz deliciosa dessa menina, Crystal Ramirez, adoro. A gente ouviu a canção Fake Nice, antes teve Kiaré com Zanzari, Fine Young Cannibals, Suspicious Minds e Paul Weller, Going Places. 10 e meia, você está nos 107,9. Dá uma favoritada no dial do seu rádio do carro, tá bom? 107,9. 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A gente faz agora um rápido intervalo e daqui a pouquinho tem muito mais música para você. Continue com a gente.
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Novidade na programação musical da Eldorado. A gente ouviu Jalen Ngonda com Hannah, What's the Matter? O Jalen é um cantor, compositor, guitarrista e tecladista americano radicado na Inglaterra. E ele faz uma música, uma soul music, com forte influência da Motown. Sua música tem raízes no soul clássico, R&B e vintage pop. Dá até a impressão de que é uma música antiga, né? Toda vez que eu ouço ele, eu fico pensando, quem é? Parece que é uma música das antigas, mas não, ele é super moderno. E ele incorpora arranjos de orquestra e backing vocals ao estilo gospel. Doctrine of Love, lançado em junho, é seu segundo disco. E dele a gente selecionou Hannah, What's the Matter, pra você conhecer. Demais, né? Antes disso, a gente ouviu por aqui Billie Eilish, Birds of a Feather, e teve também Lucas Santana com Gilberto Gil, A História da Nossa Língua. Bom dia, melhores ouvintes. Agora faltam 15 minutos para as 11. E a gente ouve ela, Billie Holiday, Speak Low.

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0: Band on the Run, na Eldorado, faixa título do álbum de 1983, Paul McCartney and the Wings, Band on the Run. Antes teve Zélia Duncan, O Que Mereço, Nubian Twist, Body Flows e Billie Holiday, Speak Low. Bom dia pra você, 11 horas 1 minuto, a gente vai pra um intervalo rapidinho. Daqui a pouco, muito mais música.
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3: Não se ensina alguém a sentir por uma fórmula, mas podemos criar situações que ampliem a nossa sensibilidade. Ensinar, nesse caso, tem a ver com aprender a perceber o que nos afeta e o que provocamos nos outros.
0: Gisele Begelman, artista e professora.
3: A arte pode dar forma a uma experiência sem precisar fechar o seu sentido. A arte permite habitar essa ambivalência sem exigir que a gente a resolva. Mais do que expressar sentimentos que nós já conhecemos, a arte pode criar modos de sentir e perceber que ainda não havíamos experimentado.
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0: 11h05. Uma ótima quarta-feira para você que sintoniza 107,9. Eu sou Andréa Machado, sigo por aqui te acompanhando, tocando muita música boa, ouvindo junto com você, até o meio-dia. Nessa próxima hora tem Queen, tem Lué de Luna, tem George Michael, tem Paralamas do Sucesso, tem Criolo. É demais, né? E a gente abre com ele, o inglês em Nova York, Sting.

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0: Você ouviu junto comigo aqui na Eldorado, Miriam Makeba, Down on the Corner. Antes teve Criolo, Subir os Dois Tiozinho e Sting, Englishman in New York. Programação musical especialíssima da Luciana Camasmi, só pra você, melhor ouvinte, que tá sintonizando 107,9 junto comigo nessa manhã. Agora 11h16, a gente ouve Diego Lorenzini, Poesia Conspirativa.
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0: Paralamas do Sucesso junto com Djavan aqui na Eldorado. A gente ouviu uma brasileira. Antes, Tears for Fears, Secret World. E Diego Lorenzini, Poesia Conspirativa. Bom dia pra você, 11h28. Daqui a pouquinho tem George Michael por aqui.
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Jamie Liddell na Eldorado com Multiply. Antes a gente ouviu a banda parisiense L'Impératrice com Hematome. Teve Marinero, Through the Fog e George Michael, Freedom. Bom dia, 11 horas 49 minutos aqui nos 107,9. Obrigada pela sintonia. A gente ouve agora Lued Luna, Acalanto.

Essa é a banda Moloco aqui na Eldorado, Fun For Me. Antes teve Queen, Cool Cat e Lué de Luna, Acalanto. Falta um minutinho pro meio-dia. Agora você fica com o horário político, o horário eleitoral, mas só pelo rádio. Se você sintonizar Eldorado na internet, você continua ouvindo música. Logo em seguida tem o Som a Pino com a Roberta Martinelli. Eu, Andréa Machado, tô de volta amanhã, quinta-feira, para te fazer companhia aqui nos 107,9. Muito obrigada pela sintonia e até lá. Tchau, tchau.

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1: 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Então anota aí um bom lugar para você conhecer. 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É a segunda unidade do café com o Empório da Ana Soares, que faz algumas das melhores massas da cidade e do país, na verdade, eu acho. 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
9: Escuto umas canções e cada uma delas desperta uma mulher diferente dentro de mim. Sou muitas em uma e todas elas juntas podem derrubar guerras, presidentes, cidades, supremacias, regras e imposições. 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
9: Oi, oi, eu sou a Roberta Martinelli, esse é o nosso Som a Pino, começando mais uma vez e sempre aqui na Rádio Eldorado. Ó, oh, teve agora, passou aí no intervalo, passou a Casa de Francisca, e é isso, sábado não, aí, louca, domingo agora, dia 18 de outubro, a partir das 4, tem festa pra gente comemorar essa volta na Francisca. Vamos comemorar, gente, vamos sorrir, sorriam, e eu vou começar com Beto Guedes.

Esse foi Beto Guedes com Amor de Índio, começando o Som Apino de hoje. E agora eu vou com uma novidade da nossa música, que é Júlia Guedes, que é neta de Beto Guedes, que lançou o disco Álbum Vermelho. Sabe o que foi mais louco? Eu conheci ela numa audição que aquele WME, que é o Women's Music Events, eles fizeram nas conferências umas audições às cegas, assim, a gente ouvia e comentava a música. E aí veio uma música da Júlia Guedes e eu fiquei encantada por ela. E aí depois que eu vim a saber que era ela. Acho que vocês vão gostar também. Júlia Guedes.

0: Samuque a Selva com o Trem Azul. Quem tá cantando é a Lineker. Antes teve Júlia Guedes com Notas de Avião. Escutem o álbum Vermelho, que é o disco da Júlia Guedes, que acho que vocês vão gostar dele todinho. Vou fazer agora um intervalo que tá bem rapidinho. Volto com mais São Apino. Até já.
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0: São Apino de volta, eu volto com o seu Jorge Maria Rita.

Seu Jorge, Maria Rita com Vento de Maio. Essa música linda tá no disco mais recente do Seu Jorge, que é o The Other Side, que tem produção dele, do Mário Caldato. Esse é um discaço que o Seu Jorge lançou, que eu acho que a gente tem que espalhar mais ele por aí. Segundo o Seu Jorge, é a primeira vez que ele faz um disco da maneira que ele acredita. Vou seguir com outra coisa, né? A Maria Rita me lembra que eu escuto muitos tons de Elis Regina nela nessa canção. E agora eu vou com mais uma filha, gente. Hoje eu tô cheio de filhos, mas filhos que sabem o que estão fazendo, né? Filhos que têm absoluto controle de suas profissões, maravilhosos. Agora eu vou com a Loulou Gilberto.

Gal Costa com Tigresa, antes Loulou Gilberto com O Amor Nos Encontrou. E agora eu vou com a Salma Jô, ela é cantora e compositora, acho que você já deve ter ouvido falar dela, da banda Carne Doce, ou não. E esse aqui é o primeiro single dela na carreira solo, Hotel.

Esse é o nosso Lulu Santos com Adivinha o Quê? Antes teve Salma Jô com Hotel. E hoje, pra encerrar, eu vou com os tribalistas.

0: Tá aí, Tribalistas com Velha Infância, encerrando o nosso São Opino de hoje. Obrigada demais pela companhia. Ai, ai, ai, que alegria. Agora eu vou nessa e você fica com Edu Pares. Um beijo, até amanhã.
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9: 1h02. Uma excelente tarde para você, uma deliciosa tarde de quarta-feira, hoje 14 de outubro de 2026. Eu sou Edu Pares, te acompanho até às 5 da tarde, começando mais um Playlist Eldorado. Hoje tem música escondida, a gente vai desvendar essa música escondida para você também. A gente vai falar sobre o show do BTS. Ah, Edu, mas não toca BTS na Eldorado, eu sei. Mas e os seus filhos? E as suas filhas? Não adoram? Não adoram eles? Então, a gente vai falar dos shows. Tem outras coisas deles aqui também. Entre outros assuntos, o Playlist Eldorado está começando por aqui. Seja bem-vindo.
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1: Uma hora e 15 minutos agora. Ouvimos Ray, Rapier Times Ahead. Premiada cantora britânica Ray, que navega entre R&B, jazz, soul, pop e até o dance. Ela lançou seu segundo disco em março deste ano. This Music May Contain Hope. Tem vários convidados, incluindo as irmãs da cantora, o veterano Al Green e Hans Zimmer, compositor de trilhas sonoras de diversos filmes. Uma hora e 15 minutos agora. O boletim agora, a gente falou hoje sobre o comecinho do programa. E olha, tem uma boa notícia para o ARMY. ARMY. É como são chamados os fãs do BTS. Aí no começo eu falei, mas aqui não toca BTS na dourada. Eu falei, eu sei que não toca BTS. Mas se você tem filhos, sobrinhos, sobrinhas, filhas, você sabe a febre que é isso tudo, né? Então, fica ligado na agenda, porque de repente você pode levá-los ou levá-las, né? Porque antes dos 3 shows do grupo no Morumbis, no final do mês, São Paulo vai ganhar uma agenda gratuita da cultura coreana. No sábado, dia 24, tem encontro de fãs no Centro Cultural São Paulo com dança, comidinhas coreanas e sorteio de ingresso também. Olha só, são 500 vagas com inscrição até terça-feira que vem. Quem quer levar? Já fica esperto, hein? Já fica esperto aí. No Centro Cultural São Paulo, já entra no site lá, já vai atrás disso. E ó, de 24 a 31, agora, desse mês, tem aula de culinária com receitas que o Jungkook compartilhou. Cultura coreana em peso agora. Isso no Shopping Eldorado, essa aula de culinária com receitas, tá? Shopping Eldorado em Pinheiros. E tudo, o melhor, tudo de graça. Pume 17 aí, agora um encontro de peso. A banda irlandesa Fontaines D.C., que aliás vem pro Lola do ano que vem, lançou um dueto com a cantora espanhola Rosalía. A música se chama Where Is Gone e é a primeira parceria da banda com outro artista. Ela faz parte do 5º disco do grupo Dopamine Chamber, que sai nessa sexta-feira. O guitarrista Carlos O'Connell, que nasceu na Espanha, contou que se encantou com o jeito como a Rosalía mantém viva a tradição espanhola como o flamenco. Nós adoramos Rosalía por aqui, fala a verdade. 1h17.
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0: 1:28. Rox, ouvimos My Baby Left Me. Antes ainda, até no Relo Borges com O Relógio. E você ouviu também Your Favorite Snack. Ouvimos Different Attitudes por aqui. 1:28. Tem música escondida daqui a pouquinho aqui no playlist Eldorado. Bora pro intervalo, eu volto já.
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0: 1:30. Excelente tarde para você. Agora tem Coco aqui.

0: 1:41. Esse foi Bryan Ferry, Don't Stop the Dance. Teve Tribalistas, Passa em Casa e também Coco, Last of the Lovin'.
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0: Uma hora e 42 minutos, música escondida por aqui. Esse som foi lançado em 1970 no icônico álbum Deja Vu, Our House. É um clássico do Crosby, Stills, Nash & Young. Um supergrupo conhecido pelas harmonias vocais perfeitas e por unir também mentes brilhantes do folk rock. A música nasceu de um momento super de boa do Graham Nash com a namorada, a diva Joni Mitchell. Era um dia chuvoso e eles compraram um vasinho barato num brechó e foram para casa. Lá, ele acendeu a lareira, ela botou flores no vaso e, olhando aquela cena com os gatos no quintal, Nash sentou no piano e compôs esse hino do aconchego em uma hora. O mais legal é que a Joni guardou esse vaso original com o maior carinho e ele existe até hoje. Coloca o vaso ali, vê as flores.

0: 1:57 agora. Fechando o playlist Eldorado, você ouviu Samuel Rosa aqui, Me Dê Você. Delícia esse som, hein? Fechando também, teve Joyride com Rita Sachi aqui. A gente ouviu a música escondida, que sempre é desvendada aqui todas as quartas-feiras. Hoje teve Crosby, Stills, Nash and Young com Our House por aqui. 1:57, você já sabe, depois do intervalo, Me Dê Você o seu tempo, porque nós vamos para mais um capítulo de Memória Pop, que tá daquele jeito, você já sabe, né? O Playlist Eldorado de hoje fica por aqui.
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2: Ser escalado para ser o 007 no cinema tem uma vantagem e uma desvantagem.
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2: 1:59, mas eu vou falar que agora já são 2 horas, porque já pode falar, não pode?
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2: Tem uma coisa muito curiosa na música. Às vezes ela nasce para falar de amor, mas acaba contando muito sobre uma sociedade inteira. Uma pista de dança pode revelar como as pessoas estavam mudando, uma banda pode transformar os seus conflitos em canções que atravessam décadas. E uma música sobre o fim do mundo pode dizer muito, muito sobre os medos de quem está vivendo o presente. Hoje a nossa trilha passa por épocas diferentes, por mudanças nos costumes, pela liberdade de dançar e por aquela vontade de encontrar o próprio lugar no mundo. Porque quando a gente olha para as músicas de perto, ali bem de pertinho mesmo, a gente começa a enxergar também as pessoas, os desejos e todas as contradições de cada época. Eu sou Edu Pares e está começando agora a sua memória, a minha memória, a nossa memória pop aqui na Eldorado.
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0: Agora 2:13, está aí o som de Genesis, ouvimos That's All. Você está no Memória Pop? Olha só, o Genesis aí. Aliás, esse bloco é mais uma pergunta assim, né? O que que mantém as pessoas juntas, né? E o Genesis já cantava sobre frustrações, sobre desencontros, né? Só que tinha uma baita ironia nisso tudo. Parece que era a música da contradição, né? Espírito de contradição. Você tem filho, você deve saber o que é essa. E nos anos 70, a música dançante tinha uma capacidade incrível, mas incrível, assim, de aproximar as pessoas, né? O Marvin Gaye sabia muito bem disso. God to Give It Up tem aquele clima de festa, né? Em que a timidez vai embora aos poucos e todo mundo acaba encontrando seu lugar na pista, né? Mas a gente sabe que tá junto nem é... tá junto sempre... não é nada simples, né? E o Fleetwood Mac, como a gente falou ontem também, conhecia bem essa contradição. In the Chain, que abriu o nosso Memória Pop de hoje, as tensões amorosas entre os integrantes da banda acabaram virando parte da própria história do grupo. É verdade, a vida social mudou muito entre essas décadas, né? Mudaram as roupas, os lugares de encontro, a maneira de demonstrar sentimentos até. Mas a gente continua tentando equilibrar duas vontades, né? Ter liberdade para seguir o nosso caminho... e encontrar alguém com quem valha a pena ficar. Nossa, mas isso é difícil. 2:14.
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0: Pega essa de Santana.

0: 2:25. Faz essa trilha do Shaft com Isaac Hayes. É o tema, né? Aquela série Shaft. Mas eu lembro de tantos seriados dessa época. Seriados, hein? Olha só. Olha a entregada da idade aqui, né? Os seriados que passavam. Nossa, me lembrou aí de SWAT, me lembrou também dos Chips. E todos tinham uma trilha assim, muito, muito nessa pegada, né? Baretta. Nossa, cara, falar Baretta aqui. Starks e Hutch. Todas essas séries tinham essa pegada, os Persuaders, tinham essa pegada musical assim, né? É, e também nos anos 70, o cinema e a música, eles começaram ali a dar mais espaço, né, aos personagens negros, com personalidade, poder, protagonismo. Esse som, né, o Theme from Shaft, de Isaac Hayes, é um ótimo exemplo disso. E o personagem não aparece pedindo licença não, né, ele entra em cena ali, confiante, baita estilo e uma trilha sonora ali, à altura, né? Bom, e essa afirmação também estava na música. Linda Lindell gravou What a Man no fim dos anos 60 e a canção foi descoberta só décadas depois, uma época em que artistas do hip-hop recuperavam gravações antigas para criar sons novos, fazer as bases, né? A história da música negra é também uma história de continuidade, né? De influência, reconhecimento. E toda essa mistura aqui das referências que a gente passou por esse bloco, ela ajuda a entender um pouco por que Santana, por exemplo, que a gente abriu, fez tanto sentido naquele período. Porque ele juntava o rock ali com ritmos latinos e ele mostrava ali que a música ficava mais interessante quando justamente as fronteiras, né, eram completamente atravessadas, né? Isso é muito bacana. No cinema, no rádio, nos discos, ocupar o espaço também era uma forma de transformar a cultura. Era bem isso. 12:27. Vai pro intervalo mais cedo hoje, hein? Mas eu volto já. Memória Pop já tá de volta. Não sai daí, não.
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0: Agora 2 horas e 31 minutos, de volta aqui no nosso playlist, ou melhor, playlist não, a gente está no Memória Pop.
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0: Ah, Edu, 2h31. Tá gostando das histórias? Tem mais aqui. Olha esse som aqui, ó.

0: 2:42. 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Meu texto aqui, tinha deixado tudo separadinho aqui, ó. Aí eu fui dar uma... cumprimentar aqui o Galo, que chegou aqui. Trabalha aqui no Estadão, trabalha aqui no Broadcast, né? Cara, exatamente. Eu visitar aqui a rádio, aqui visitar, já era meu seguidor aqui. Deixa eu ver, eu trocar essa ideia. Prazer ter você aqui, viu, Galo? Aliás, o pessoal que tá ouvindo, que trabalha aqui no Estadão, tá super convidado a vir aqui na rádio conhecer a gente, esse retorno triunfante aqui da Eldorado. Super recebe aqui vocês, mostrar o estúdio e tudo. Prazer enorme estar aqui. Bom, o que a gente ouviu? O R.E.M. cantava sobre um mundo que parecia estar desmoronando, né? Notícia demais, conflito, aquela sensação de que tudo acontecia ao mesmo tempo. Em 87, a internet ainda não fazia parte da nossa rotina, mas a ansiedade diante do mundo difícil já estava difícil de acompanhar ali. Ah, já estava. A gente teve também a Aretha Franklin, e ela nos leva aí para outra época, né? Quando a voz, a presença de uma artista negra também representavam força, afirmação. Nos anos 60, enquanto a luta pelos direitos civis transformava os Estados Unidos, a música só ocupava rádios, pistas, espaços que nem sempre estavam abertos para todos. No começo desse bloco, sonzaça dos anos 70, T-Rex. E esse daí levou essa ideia de liberdade também para aparência, né? O glam rock colocou a maquiagem, brilho, roupas extravagantes no palco, desafiando ali padrões, né? Sobre como um homem deveria se vestir e se comportar. Isso lá no comecinho da década de 70. São épocas diferentes, mas existe uma ligação entre elas. A vontade de escapar das expectativas dos outros, seja na maneira de pensar, de se expressar, ou até mesmo de como que a gente vai aparecer pro mundo, né? 2:43. Esse é o Memória Pop.
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0: 2 horas 59 minutos agora. Como que os caras transformam, né? Vamos dizer, papas que pegam uma coisa tão comum. Tão comum quanto uma segunda-feira. Aliás, nada mais comum que uma segunda-feira, né? E transformar em música. Claro que isso, assim, tem muito a ver com os anos 60, né? Todo mundo questionando, né? Principalmente os jovens questionando o jeito dos pais, né? Aquela coisa de experimentar outras possibilidades. Já nos anos 80, com The Bunny Man, tinha um, assim, vinha mais por um outro caminho, assim. Um som mais sombrio, né? Aquela época cheia de promessa de sucesso, do consumo, da novidade. Mas nem todo mundo comprava esse discurso, não. Principalmente eles, né? A gente ouviu também Steve Miller Band. E você já olhava pro futuro com aquela vontade, né, de imaginar um mundo cheio de possibilidades. São maravilhosos. Só que progresso e oportunidade nunca foram a mesma coisa para todo mundo, diz aí. E a gente volta pros anos 60 com Martha Reeves e The Vandellas. E aí tem a força que a música negra conquistava, né? E mesmo no país ainda marcado pelo racismo e pela segregação. A música negra buscava seu espaço. E no fundo, cada época tem aí suas mudanças, suas contradições, e gente tentando abrir caminho para viver de um jeito diferente, não é? E cada época aí acaba deixando as suas marcas. E hoje a gente viajou por diferentes décadas e encontrou uma coisa em comum em todas, né? A vontade de viver de um jeito que faça sentido para cada um de nós em cada época. Essas são as nossas memórias. Eu sou Edu Pares, obrigado pela companhia. Amanhã tem mais música, mais histórias e mais um capítulo pra gente descobrir junto aqui. Esse foi o Memória Pop, aqui na Rádio Eldorado.
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0: Agora 3 horas e 5 minutos, uma excelente tarde para você. Sou Edu Pares, te acompanho até às 5 da tarde aqui na Eldorado.
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0: 3:16. Riverman. Só foi lançado por Nick Drake em 1969 e ganha essa versão do Seu Jorge agora no disco mais recente dele, The Other Side. Saiu em maio agora. É um trabalho mais sofisticado. Segundo ele mesmo, levou 16 anos para ficar pronto. E conta aí com arranjos orquestrais de Miguel Atwood Ferguson, produção de Mário Caldato Jr. e participação de convidados como Marisa Monte, Maria Rita e também o Beck, que fez essa parceria com Seu Jorge em Riverman. Essa novidade aqui na programação da Eldorado. Teve Breath também com Brain Story e abrimos com João Donato e Joyce com Imperador. Agora 3:17.
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0: Lover Girl. Manos Lover aqui também. Aloy Black. Ouvimos I Need a Dollar. Essa história, meu. Aloy Black, ele estudou economia. Sabia disso? Trabalhou como consultor de negócios e acabou demitido. Aí, em vez de voltar direto pro mercado corporativo, o que ele fez? Foi lá e apostou na música. Fez uma transição de carreira. E aquela experiência lá de ficar sem emprego ajudou ele a inspirar essa música, I Need a Dollar. E a ironia toda é que a canção virou um sucesso mundial e ainda foi parar na abertura de uma série sobre jovens tentando ganhar a vida em Nova York. Ele cantou que precisava de um dólar e a música acabou abrindo todas as portas para ele, hein? Caramba, que bela transição de carreira, hein? Doris Monteiro com Mai Tai e também Roy Orbison ouvimos You Got It aqui. 3h31. Hora do intervalo, eu volto já.
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2: Olá, tá na hora da gente falar de música e de cinema.
3: Rosebush Pruning é o novo filme de Karim Aynous, o cearense que estreou no cinema com Madame Satã em 2002 e depois fez outros bons filmes como O Céu de Sueli, Praia do Futuro e Vida Invisível, que ganhou a mostra Un Certain Regard em Cannes. Esse é o segundo filme falado em inglês e o primeiro remake da carreira de Karim Aynous. Sim, o filme é baseado em De Punhos Cerrados, de 1965, filme de estreia de Marco Bellocchio, um dos maiores diretores italianos da história. 60 anos depois, Karim Aynous transportou essa história para os dias de hoje. E a história em questão é a seguinte. Uma família norte-americana muito, muito rica vive isolada numa ilha na Catalunha. Os quatro irmãos vivem de herança. Os únicos interesses que eles têm são moda e música pop. Eles moram com o pai cego que ficou viúvo recentemente. Bom, de cara a gente percebe que é uma família bastante disfuncional. Quando o irmão mais velho se interessa por uma namorada, isso quebra o equilíbrio tenso que existe na dinâmica doméstica, que é muito bizarra, por sinal. Eu diria que Rosebush Pruning é uma sátira sobre o patriarcado e de como o privilégio da herança não faz bem ao ser humano, ou pelo menos não àquelas pessoas. Karim Aynous disse que a intenção foi mostrar como o poder intoxica e o silêncio é cúmplice do abuso. Sentiu uma energia meio Succession? Pois é. No elenco, Elle Fanning, Colin Turner, de Animais Fantásticos, Jamie Bell, que foi o Billy Elliot, Pamela Anderson e Riley Keough, que além de atriz, é conhecida por ser a neta do Elvis Presley. O roteiro é do grego Eftimis Filipou, que também é roteirista de alguns filmes do Yorgos Lanthimos, entre eles O Lagosta e Dente Canino. Rosebush Pruning estreou na competição oficial do Festival de Berlim, disputando o Urso de Ouro. Estranhamente, o título não ganhou tradução por aqui e é a chave do filme, porque a tradução de Rosebush Pruning é poda da roseira, como algo como a roseira precisa ser podada para florir. Mas quando quem precisa ser podado é a própria família, ou melhor, os ramos podres daquela árvore genealógica, quem é que vai segurar essa tesoura, não é mesmo? Bom, a trilha sonora é do Matthew Herbert, músico eletrônico britânico que usa o pseudônimo de Dr. Rocket. E o filme também conta com algumas boas canções pop, como essa que a gente escuta agora aqui no Cinedrops. A gente vai de Paninaro, dos Pet Shop Boys, o dueto britânico que dominou os anos 80.

0: A gente ouviu o Paninaro dos Pet Shop Boys, que tá na trilha sonora de Rosebush Pruning, filme de Carinha Inus. É isso aí, espero que vocês tenham gostado. Até o próximo Cine Drops.
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6: Faltando agora 20 minutos para as 4 da tarde, você está na sua rádio, a Rádio dos Melhores Ouvintes. Agora tem Groove Armada.

0: Agora faltando 10 minutos para as 4 da tarde. Que são deliciosos, hein? Aaron Fraser, Dime. Sabe o que tem de curioso nessa música? O Aaron Fraser, ele imaginou Dime como uma mistura de soul, mas um soul setentista, assim. Até com referências bem contemporâneas, incluindo a Little Beaver, Kelly Hughes. E aí chamou uma cantora chilena, Canca Musa, para entrar em espanhol. Ele explicou depois que essa a língua espanhola combinava demais com o clima romântico desse som. E esse resultado, né? Parece aquele vinil que você achou, sabe? Aquele vinil dos anos 70 que você achou jogado lá. Mas foi tudo pensadinho com a cabeça de quem produz música hoje. Essa foi Dime com Aaron Fraser. Teve Bianca Costa também. A gente ouviu Groove Armada com My Friend por aqui. Agora 3h51 aqui no Eldorado.
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0: 3 horas e 59 minutos. Selfish, você ouviu o Little Sims aqui. Teve também Lenine com Paciência. Intervalo, eu volto já.
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0: 4 horas e 2 minutos, eu sou Edu Pares, acompanho você até às 5 da tarde. É um prazer enorme ter você por aqui.
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0: É até estranho dizer, né? Mas acho que John Fitzarelli chegou nessa versão de Old Darling que o Paul McCartney queria quando ele gravou essa música, quando ele compôs essa música. O Paul queria que soasse como alguém que estivesse cantando rock ao vivo, sabe? Depois de uma semana, já com a voz já rouca, desgastada, né? E esse som tá dentro do álbum John Fitzarelli Meets the Beatles de 98. Ele pega as músicas dos Beatles, dá elas aí uma... aquela cara de jazz, swing, né? É bem isso. Gravou ao vivo, inclusive, esse som. Magnífico. King of Pain, Alanis Morissette aqui também. Blow Monkeys com It Doesn't Have to Be This Way. Agora 4h15 aqui na Eldorado.
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0: Uma sequência de Style Council, With Everything to Lose, e dos Soyuz também I Knew It, Real Thing com Drug Dealer, Wise Blood. E você ouviu Maria Naidara abrindo com Chico César aqui o futuro. Já sabia. 4h29, eu vou pro intervalo, volto já.
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0: mais um daqueles sons que tem a cara da Eldorado. E é novidade, hein? É novidade na programação, você acabou de ouvir. Strong Boy aqui. Ouvimos Think Twice. A dupla indie formada na Alemanha em 2019 pela cantora, guitarrista e pianista sul-africana Alice Fib. Lou com o tecladista Ziv e Amin. A faixa Think Twice foi lançada como single em julho. Seria um cartão de visita aí do segundo álbum, que ainda está em produção. 4h46 agora, daqui a pouquinho, 5 da tarde, você sabe. E chegando aí, fim de tarde, Eldorado.
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0: Nina Simone por aqui, My Baby Just Cares For Me. Só consigo lembrar da Andrea Machado, aliás. Ela ama a Nina Simone. As fotos dela, divulgação aqui da Eldorado, com a camiseta da Nina Simone. Beijo, Andrea, que tá de volta amanhã, às 9 da manhã aqui. A gente ouviu também Why Can't We Live Together com Sari. 4h59, eu sou Edu Paris, estou ficando por aqui. Na sequência, você fica com os rapazes do fim de tarde, fim da tarde adorado aqui. Você dá aquele relax. Depois deles, claro, chegando o Relaxa e Prosa com Juva Lauer. Para seus finais de tarde aqui tão chiques demais, hein? 4h59, tchau.
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2: Linhas paulistas já transportaram 77 mil pessoas desde setembro de 2025. Três trajetos especiais ampliam acesso da população a espaços de cultura, lazer e parques pela cidade. Saiba como solicitar o registro geral do animal pelo portal SP156. Serviço é oferecido gratuitamente pela Prefeitura. Documento funciona como carteira de identidade para animais de estimação e é obrigatório por lei para cães e gatos com mais de 3 meses de idade. Prefeitura entrega a reforma da unidade de tratamento e do ambulatório de queimados do Hospital do Tatuapé. Espaços modernizados contam com 2 salas cirúrgicas exclusivas, 4 leitos de UTI, 24 de enfermaria e ambulatório especializado. Artesãos movimentam 1,1 milhão em feiras do Mãos e Mentes Paulistanas em 2026. Programa da Prefeitura oferece qualificação e espaços de venda para pequenos negócios dedicados à produção de peças feitas à mão. 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
1: Aqui vamos nós, quarta-feira, 14 de outubro de 2026. Olá! Muito boa tarde para você que está na sintonia da Rádio Eldorado em FM 107,9. Quase foi! A rádio dos melhores ouvintes. Abrindo por aqui mais uma edição do Fim de Tarde Eldorado. Vamos juntos até as 7 horas da noite. Por aqui você já sabe, tem as notícias do dia, participação de nossos colunistas, prestação de serviços, entrevistas e um montão de música, muita música. E claro, ele sempre a postos aqui para fazer o programa. Leandro Cacossi. Tudo bem, Leandro? Boa tarde!
2: Boa tarde, Emanuel Bonfim. Boa tarde, ouvinte da Rádio Eldorado. Uma tarde de quarta-feira com o famoso tempinho maluco, rapaz.
1: Tá mesmo.
2: Já saiu o sol, já choveu, inclusive...
1: Meu forte.
2: Falando em chuva, ó, um negócio que eu não falo faz tempo. De acordo com o CGE, Centro de Gerenciamento de Emergências Climáticas da Prefeitura de São Paulo, a cidade de São Paulo toda permanece em estado de atenção para alagamentos. Mais que isso, Subprefeitura de Vila Mariana emitiu estado de alerta às 16 horas e 30 minutos, às 4h30 da tarde. Também estado de alerta para transbordamento do córrego Sapateiro e na Avenida Quarto Centenário, ali na altura do número 257, há previsão de chuva ainda para esta quarta-feira, Emanuel Bonfim.
1: Muito bem, seguiremos acompanhando. Hoje deu aquela chuva de verão, chuva forte, com raio.
2: Apesar de ainda estarmos na primavera.
1: Na primavera, mas sabe aquela pancadona?
2: Isso.
1: Você fica até com medo e tudo mais. Mas eu não recebi alerta da Defesa Civil.
2: Ah,
1: você recebeu?
2: Eu recebi.
1: O meu não veio. Alô, Defesa Civil? Não recebi aqui.
2: E, mas, ó, amanhã, quinta-feira, o tempo segue instável, com curtos períodos de melhoria no decorrer do dia. Entre a tarde e a noite, novamente, há expectativa de que os volumes de chuva sejam mais significativos. Amanhã, a mínima deve ficar na casa dos 17 graus e a máxima dos 25 graus.
1: Muito bem. Bom, são 5 horas e 5 minutos, né? Estamos abrindo aqui essa edição do Fim de Tarde Eldorado.
2: Sim.
1: E estamos com olhos lá para Brasília também, Leandro Cacossi.
2: Ah, é?
1: Porque
2: por quê?
1: Os senadores que compõem o Senado Federal, evidentemente, né? Foi redundante aqui na minha abertura, na minha introdução. Eles estão, neste momento, debatendo o fim da escala 6x1. Então, daqui a pouco, agora é aquela fase de debates, de argumentações... mas já há, né, consenso aí para que seja aprovada. A gente vai acompanhando por aqui ao longo do Fim de Tarde Eldorado. Vamos ver se até as 7 horas da noite esse projeto será, enfim, aprovado ou não. Então, temos essa atenção voltada para o Senado Federal em Brasília com debate sobre o fim da escala 6x1. O candidato à presidência da República, o senador Flávio Bolsonaro, disse que vai votar a favor. Né? Ele vinha se colocando um pouco contrário ao 6x1, inclusive na sua campanha, mas agora declarou que vai votar a favor, a pedido aí da... colhendo os ânimos da população, né? E tudo aquilo que foi indicado também em pesquisas relacionadas a esse tema. Mas é isso. Então a gente observe, a qualquer momento a gente vem com a notícia se tiver novidades vindo diretamente do Senado Federal. Leandro.
2: E à noite os olhos se voltam para o Rio de Janeiro, Emanuel Bonfim.
1: Porque temos o nosso flusão hoje, né?
2: Ah, é? É, temos o nosso flusão. Apesar de ter uma meia dúzia de palmeirenses por aí, hoje apareceu um aqui na redação com a camisa do Palmeiras, que pelo amor de Deus...
1: É, não pode, né?
2: Mas enfim, hoje 9h30 da noite. Tem
1: semifinal
2: da
1: Libertadores,
2: jogo da semifinal da Libertadores, Fluminense e Palmeiras. E a gente, como você deve ter percebido, ouvinte, não sei se ficou muito claro, mas a gente tá torcendo pelo Fluminense, tá?
1: Só um pouquinho.
2: Quase nada.
1: E o Flamengo joga quando?
2: É amanhã, Leandro? Né? Amanhã com o Estudiantes.
1: Com o Estudiantes.
2: Muito bem. Que
1: aí
2: eliminou
1: a gente torce,
2: o Corinthians.
1: A gente torce pro time do chefe, né?
2: Importante.
1: Muito bom.
2: Leandro, e o Seedorf, chegou ou não chegou?
1: Chegou, dizem que chegou, né? Não sei se já comandou o primeiro treino,
2: já
1: foi apresentado.
2: Era pra comandar dois hoje,
1: já.
2: Não acompanhei mais, mas...
1: Coletiva de imprensa, inclusive,
2: Muito bem.
1: Você sabe que eu fui impactado por vários cortes de jogadores que atuaram com ele no Botafogo, contando histórias dele. E disse que ele era muito crica.
2: Como assim?
1: Perfeccionista. Ele, por exemplo, não deixava jogador caminhar descalço, porque ele ficava com receio que o jogador pudesse pisar num caco de vidro e ficar sem condições de jogar no dia seguinte, entendeu? Ele era nesse nível, assim, de preparativo.
2: Nossa, se isso como jogador ele era assim, imagina como técnico.
1: Como técnico, fiquei pensando nisso.
2: Ah, vai agradar muito!
1: Super. O vestiário vai amar
2: Nossa,
1: ele.
2: Nossa, Memphis Depay deve estar encantado.
1: Porque deve ser aquele tipo de treinador que controla tudo, sabe? Até a posição da toalha ele deve controlar.
2: Entendi. Então, tá bom, se é você que tá falando.
1: Mas você... Eu tô falando a toalha, né? Do ponto de vista harmônico ali, uma como ela é colocada
2: toalha
1: no
2: toalha metafórica. Tipo isso.
1: É isso. Será que ele vai trazer toda... filosofia holandesa de pensar o futebol, Leandro Cacossi?
2: Não sei, ele tava sem
1: treinar. Ele era um ótimo jogador, né?
2: Não, como jogador não tem o que dizer. Né? É. Mas como treinador não dá pra saber. Ele tava sem treinar uma equipe desde 2019, quando ele saiu da seleção de Camarões. Então não dá pra saber o que ele fez nesses últimos 7 anos aí. O que ele fez como treinador, pra se aperfeiçoar como treinador. A gente espera que ele tenha estudado muito, né?
1: É isso. Vamos aguardar, entrando neste clima novo aqui, ó. Baladas. Posição da toalha. Olê, me conta, o que temos na edição de hoje do Fim de Tarde Dourado, por favor, Leandro?
2: Temos o nosso tradicional bloco de notas, hoje tem dica de peça de teatro, também tem dica de show, e amanhã começa a 50ª edição da Mostra Internacional de Cinema de São Paulo. Vou destacar uma das sessões, que é a sessão infantil, que vai rolar no CineSesc, dentro daquele projeto Cineclubinho. Conto tudo lá no finzinho do nosso Fim de Tarde, dentro do nosso bloco de notas. Temos Por Dentro dos Tribunais, com Carolina Brígido. Já que você estava falando de Brasília, nossos olhos também se voltam para falar do judiciário brasileiro. Entre os assuntos da Carol, ela vem contar detalhes de como o Supremo Tribunal Federal está com pressa numa apuração interna para evitar possíveis impeachments de ministros no Senado Federal.
1: Sim.
2: Temos a volta dele, do Jornal do Carro, dentro do Fim de Tarde Eldorado. Aê. Muitas novidades que a gente tem para contar. Isadora Carvalho e Amanda Lino chegam daqui a pouquinho aqui no nosso Fim de Tarde. Elas vêm contar sobre as novidades do próprio caderno automotivo do Estadão, as novidades do Jornal do Carro na programação da Rádio Eldorado. Também vem falar sobre Salão do Automóvel de Paris, enfim, esses alguns dos assuntos do nosso tradicional Jornal do Carro. Aí você me pergunta, Emanuel Bonfim, e Patrícia Ferraz?
1: E Patrícia Ferraz, Leandro Cacossi, porque hoje é o dia dela.
2: Patrícia Ferraz, neste momento, não está em solo brasileiro. E, portanto, não estreia hoje, não reestreia hoje no nosso Fim de Tarde Eldorado. Ela deixou um recadinho pro nosso melhor ouvinte, que a gente mostra ao longo aqui do nosso programa.
1: Combinado. Além disso, tem muita música por aqui, neste Fim de Tarde Eldorado, que a gente vai acompanhar juntos, e outras histórias que vão pintar, e você participa à vontade também. Certo, Leandro?
2: Pelo nosso WhatsApp, 991299111.
1: Vamos nessa?
2: Bora!
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0: Eddie Oasis aqui na Eldorado com a Jamila Woods, né? A gente toca a Jamila aqui também na sua carreira solo. A gente ouviu Red to Violet e abrindo a edição de hoje aqui do Fim de Tarde Eldorado, o Xavier Policarpe fazendo Minute. São 5:18, Leandro Cacossi. Queria reforçar um convite que a gente tem feito.
1: Pra mim?
0: Pra você, pro melhor ouvinte.
1: Tá.
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1: não,
0: as atrações.
1: Demora tanto
0: de...
1: assim.
0: Mas outro caminho também é pela Simpla, né?
1: É, procura lá a Casa de Francisca,
0: Casa de Francisca
1: você acha,
0: você
1: direto,
0: acha isso. Já compra o seu, garante que vai ser muito legal, estaremos
1: farei
0: todos por lá.
1: Farei isso quando você colocar uma música de novo.
0: Como assim?
1: Não, farei a minha compra do ingresso.
0: Ah, sua compra do ingresso. Garante, Leandro, você vai ficar de fora.
1: Você ficou sabendo que a 68ª edição do Prêmio Jabuti teve os seus finalistas anunciados pela Câmara Brasileira do Livro nesta quarta-feira, Emanuel Bonfim?
0: Me conta.
1: Entre os destaques estão Adélia Prado, aos 90 anos, concorrendo em poesia por O Jardim das Oliveiras, primeiro livro em mais de 10 anos que Adélia Prado lançou. Também concorrem, por exemplo, o historiador Leandro Karnal.
0: Colunista aqui da casa.
1: Belo nome.
0: Do Estadão.
1: Né, Leandro? Belo nome. Colunista aqui do Estadão e ele disputa na categoria Saúde e Bem-Estar, com o livro O Dilema das Galinhas Felizes, Diálogos sobre a Ciência da Felicidade, que ele escreveu em parceria com o Gustavo Arnes. A educadora e psicanalista Carolina Del Boni, que tem um blog também no portal do Estadão, também está indicada com o livro As Dores da Adolescência, Como Entender, Acolher e Cuidar. Na categoria Romance Literário, que talvez seja um dos mais visados
0: Verdade.
1: Por aí, olha só, os cinco finalistas. Vê se a categoria está fraca.
0: Eles.
1: Milton Ratum, Itamar Vieira Júnior, Eliana Alves Cruz, Aline Bey e Evandro Afonso Ferreira. Tá bom pra você?
0: Chiquérrimo,
1: hein? Tá maravilhoso. E na reportagem aqui da Júlia Afonso, da Júlia Queiroz, desculpa, no portal do Estadão, ela destaca um negócio muito legal, que é uma mudança nessa categoria em relação ao ano passado, porque no ano passado nenhuma mulher havia sido indicada. Dessa vez a gente tem duas indicadas, a Eliana Alves Cruz e a Aline Bey. E também tem diferença na categoria escritor estreante em romance, porque no ano passado também não teve representantes femininas e esse ano tem 4 mulheres indicadas. Muito legal. Enfim, lista completa, reportagem completa, você encontra lá no portal do Estadão, estadão.com.br.
0: É isso. 5:22, vamos com uma atração aqui do... que tocou esse ano no C6, não fui, infelizmente.
1: Não fui também.
0: E fiquei bem... Eu trabalhei no dia.
1: Ah, é?
0: É, trabalhei.
1: Sério?
0: E outro evento que eu amei também
1: que
0: ter trabalhado. Tava apresentando um evento lá no Fire Pit, lá do Taste, lembra?
1: Ah, é verdade. Ah, mas tava comendo bem.
0: Tava comendo super bem, mas perdi esse show aqui, ó.
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0: A gente ouviu aqui no fim de tarde adorado Free Dust com a Safi Wells fazendo Take Me There e antes o XX que a gente perdeu. Você perdeu também, né, Leandro?
1: Perdi, infelizmente.
0: Perdi com On Hold.
1: Mas vamos ter outras chances.
0: Sim, sem dúvida nenhuma. Agora 5 horas 30 minutos. Lembra que eu falei pra você que a gente tá de olho, Leandro Capozzi?
1: Claro, me interessa
0: hoje,
1: muito.
0: Nesse momento, o Senado Federal
1: a todos nós
0: discute o fim, né, o projeto que acaba com a escala 6x1 e reduz a jornada de trabalho no país de 44 para 40 horas semanais. Debate ocorrendo. Deixa eu ver se eu consigo colocar um bocadinho do debate aqui, ó.
2: Recebe meia verdade de um lado e meia verdade.
0: Tá com a palavra o senador Vanderlan Cardoso do PSD de Goiás.
2: E perde porque decisões sérias passam a ser tomadas pelo relógio da eleição e não pela necessidade das pessoas. Isso precisa acabar. O trabalhador brasileiro...
0: Bom, é isso. Era só para registrar, né, que o debate continua lá em Brasília, no Senado Federal. A gente

0: seguirá acompanhando por aqui ao longo do Fim de Tarde Dourado. Vamos ver se a votação ocorre até o fim do Fim de Tarde Dourado. A PEC foi aprovada no fim de maio pela Câmara dos Deputados, mas demorou para tramitar ali no Senado, em meio ao afastamento entre Lula e o presidente do Senado, Davi Alcolumbre. E agora vira um trunfo, uma tentativa de trunfo aí para o presidente Lula na busca da reeleição. 5h31, vamos para o intervalo. O que temos na sequência, Lê?
1: Temos a reestreia do Jornal do Carro aqui no nosso Fim de Tarde Eldorado. Será que elas estão chegando de Porsche? Eu tô vendo aqui na home do Jornal do Carro Porsche lindo, amarelo. Eu vi ele circulando por aqui esses dias.
0: Todo dia que elas vão estacionar aqui no Estadão é um acontecimento.
1: E a gente tem um privilégio, né? Porque a nossa janela dá exatamente de frente pro estacionamento ali. De vez em quando a gente vê, elas não veem a gente, mas a gente vê elas gravando vídeo ali, tirando foto.
0: Teve outro dia que a Isadora chegou com uma picape que eu falei, nossa,
1: invocada.
0: Poderosa, invocada, assim, impressionante. Então daqui a pouco, Jornal do Carro por aqui, né, Leandro?
1: Muito bem.
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0: Agora às 5h35.
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0: Aê, vinheta nova, reestreia, a volta do Jornal do Carro por aqui.
1: Gente. Bem-vinda!
10: Obrigada.
0: Estamos com Isadora, eu não lembro sobrenomes, Carvalho.
10: Olha, ele
0: Amanda,
10: tá
0: afinado.
10: Lino,
0: pronto, do Jornal do Carro, que estão aqui com a gente ao vivo, nessa reestreia do Jornal do Carro no fim de tarde adorado, sempre às quartas-feiras, neste horário, 5h30, 5h35. Vocês estão bem, meninas?
10: Agora não tem nem como falar, né? É a reestreia, a gente estava super ansiosa para estar aqui de novo, então só tem como estar feliz, né?
11: Nossa, muito! Tô muito feliz de estar aqui. Não sei nem o que te falar, tô emocionada.
1: É louco,
11: mesmo.
1: Né?
11: É muito doido.
1: E não é uma mistura de... Parece que a gente nunca parou de fazer. Verdade. Parece que a gente sempre esteve aqui, mas... Pô, já são 5 meses.
0: Cinco meses.
1: Porque foi 14 de maio. É.
0: Exato.
11: Caramba, gente.
0: Com que carro você veio hoje, Isadora? Porque Isadora é um acontecimento. Cada dia ela chega com um carro nessa empresa. É.
11: Olha, o Lê falou que na nossa home tem um Porsche. É o 718 Boxster. Posso até falar um pouquinho sobre ele depois.
1: Sim.
11: Mas infelizmente não foi com esse carro.
1: Tá.
11: É uma pena. Mas foi com um Leap Motor B10. Um carro ultra híbrido, como a marca fala, mas na verdade é um elétrico de autonomia estendida, que a gente chama. Um SUV médio.
0: Entendi.
11: Bem interessante.
1: Que ainda não tá no site.
11: Tem no site já, mas vai ter mais coisa.
1: Tá.
10: Eu vou até dar um spoiler aqui.
1: Pra
10: quem acompanha ali o Instagram do Jornal do Carro, vai ver que esse carro, ele é muito bom para você que, como eu, tem certa dificuldade para estacionar. Por quê?
1: Boa.
0: Pra baliza?
10: Pra baliza, pra você estacionar de qualquer jeito. Porque ele tem... Posso contar?
11: Pode, conta.
10: Nas saídas de ar, assim, do carro, ele tem umas fitas de LED que quanto mais você se aproxima de determinado objeto, ela vai mudando de cor. Então, você tá dando ré, por exemplo. Você tá chegando perto, você tá longe ainda da vaga, ele tá branquinho. Você tá ficando mais perto, por exemplo, de outro carro, ele vai ficando mais amarelinho. Você tá perto de bater em outro carro, ele fica todo em vermelho, pra te mostrar que você tá muito perto.
1: Adorei!
0: Maravilhoso! Super assistente.
10: Incrível. Além de mostrar em todas as câmeras e tudo mais. Então, a gente fez isso, a gente inclusive acabou de gravar e subiu aqui pra rádio. Então, nessa semana ainda sai esse vídeo mostrando no Instagram do Jornal do Carro.
1: Que é o @jornaldocarro.
10: @jornaldocarro.
0: Exato. Então, antes da volta da rádio, em outubro, o Jornal do Carro teve também foi repaginado, relançado,
1: rejuvenescido
0: ali em setembro. Me conta tudo dessa volta do Jornal do Carro, Isa.
11: Olha, Mané, de verdade, a gente também ficou emocionadas por fazer parte desse relançamento do Jornal do Carro. O Jornal do Carro tem 45 anos, então tem um legado incrível e é uma modernização, né? Então a gente fez toda uma repaginação de logo, né? Que a Eldorado também passou, vocês imaginam o orgulho que é pra nós. Então vocês podem ver aí na nossa home, jornaldocarro.com.br, o logo todo verdinho, ele também vira JC, ele tá muito moderno.
0: Tá mesmo.
1: Tá lindo.
11: Ai, obrigada, gente. E a gente também tem uma série de sub-homes, né? A gente tem segurança, tem futuro do carro. Agora, vocês querem saber a grande mudança? Estrearam 5 colunistas, não é chiquérrimo?
1: Olha só!
11: Uhum. E cada colunista fala de um assunto sempre ligado ao mundo do carro, né? Mas a gente tem, por exemplo, a Paula Tocco, que fala só sobre segurança no trânsito. Então, e fala assim lindamente. A gente tem o Rodrigo Mora, que fala sobre clássicos, antigo mobilismo, com maestria. A gente tem a Val Mendes, que fala sobre o mercado de usados e seminovos, que também é um mercado que vale muito a gente esclarecer tudo que a gente tem, né? Tem um monte de golpe por aí, ela esclarece tudo isso. Temos a Giovanna Toso, que é uma mecânica extraordinária. Inclusive, ela ganhou um reality show só com homens.
1: Ela é maravilhosa. Não já é maravilhosa? Foi entrevistada no antigo programa Jornal do Carro, mas a gente chega lá sobre novidades.
11: Maravilhosa. E a gente ainda tem o Rafael Togni, que é um motociclista maravilhoso.
10: Um piloto.
11: Um piloto.
10: É um piloto maravilhoso. Ele é assim, se você quer viver uma aventura de moto, segue o canal do Rafael. Porque ele já subiu Himalaia de moto, ele...
0: Ele é mais radical.
10: Ele é mais radical, assim. É, você vê ele nas pistas. É, assim, você gosta de moto, é ele.
11: É com ele.
0: Boa. Entendi.
11: E é isso, estamos muito felizes. A gente também tem um impresso completamente renovado, com 8 páginas, todas as quartas-feiras, com capa e tudo. Oh. Uma carinha de revista aí.
12: Tá lindo, lindo.
11: E hoje foi o Porsche 718, a capa dele.
12: É, eu vi. Tá lindo.
0: Muito bom. Então, obrigada, gente, pra quem gosta do Jornal do Carro e tem essa tradição enorme que a Isa citou, além do portal, o caminho mais fácil é que é jornaldocarro.com.br.
11: Exato.
0: jornaldocarro.com.br ou lá pelo Estadão, também tem ali no cabeçalho, você já encontra facilmente o Jornal do Carro. E para quem gosta da edição impressa, às quartas, comprar o jornal. Se você não é assinante do Estadão, quarta-feira, já conversa aí com o rapaz da banca perto da sua casa, né? E fala, ó, reserva meu Estadão aí, que quarta-feira é Jornal do Carro. É JC na veia.
11: É JC na veia e, historicamente, 45 anos de forma ininterrupta.
0: Olha aí.
11: No impresso, incrível.
0: Coisa,
11: né?
0: Linda.
12: Um incrível,
11: mesmo.
12: Raridade. Preciosidade.
0: Muito bem.
11: Muito bom.
0: Vamos falar de conteúdo, então, além de falar dessa repaginação,
12: vamos
0: relançamento
12: embora
0: do Jornal do Carro. Quer puxar aí, Leandro?
12: Sim, a gente... Vamos começar falando do Salão de Paris?
11: Bora.
12: Pode ser?
10: Podemos.
12: Que chique. Acho que é, já que a gente tá chique,
0: no Salão
12: falando de
0: Paris.
12: Coisas novas, a gente faz o Salão de Paris.
11: Por favor. Olha, quem tá lá é o Marco Celestino, né, Amanda? Oh. Conta pra gente.
10: Exato, Marco Celestino está lá. Inclusive, se você quiser acompanhar toda a cobertura do Salão de Paris, a gente tá fazendo tanto no site quanto no Instagram também. Então, tem vários vídeos pra quem quiser ver os lançamentos do Salão. Aqui, a gente trouxe... É, o especial que são os carros conceito, que são mostrados ali no Salão de Paris. Tem um que é muito interessante, inclusive a Isadora e a Giovanna conversaram aqui sobre ele com vocês. Que assim, ele é um carro, ele é tão diferente que ele é uma mistura de uma picape com um SUV.
12: Ah, eu lembro disso.
10: Eles tentaram trazer a estrutura de um SUV com a caçamba de uma picape. Então, ele é meio que um híbrido das
0: Entendi.
10: Duas coisas.
0: O que significa que ficou bom ou não necessariamente, para os olhos?
10: Além disso, ele é inspirado no Múltipla, que é conhecido como o carro mais feio do mundo.
11: Você lembra disso, Mané?
12: O carro mais feio como esquecer?
0: Como é que ele se inspira no carro mais feio do mundo?
10: Então, assim, fica até um pouco difícil. Eu vou convidar os nossos ouvintes a verem as fotos que a gente tem lá na matéria, no jornaldocarro.com.br, porque, sinceramente, só em áudio, eu acho que eu não tenho a capacidade de explicar pra vocês como que ficou esse carro. Mas imagina assim, ele é um SUV, você olhando pra ele de frente, ele me lembra muito um SUV. Na parte de trás, ele tem uma pequena... Ele tem uma pequena caçamba, não é uma grande caçamba.
0: Tá.
10: Internamente, a ideia ali é que ele seja um pouco modular também. Então, os bancos, eles abaixam pra você conseguir meio que fazer como se fosse uma salinha de estar ali dentro.
12: Ó. Oh.
10: É, tem cores bem chamativas, assim. Ele é um carro... É um carro conceito, né, gente? Calma, a gente não vai ver esse carro na rua tão cedo. Não fiquem preocupados.
12: Para o bem dos nossos olhos, todos, talvez.
10: Não vai ser tão cedo.
11: Ai, gente,
10: mas é um conceito interessante. Bonito talvez seja uma palavra um pouco.
11: Você vê que
10: mas
11: cada um
10: tem que é um carro interessante. Mas ele é um conceito bem... que pode nos mostrar talvez um certo futuro aí, né? Ele tá... entre uma picape, entre um SUV, ele vai ser, se de fato a gente conseguir ver esse tipo de coisa na rua.
0: E carrega 5 pessoas,
10: útil.
0: Então.
10: Carrega 5 pessoas.
11: Como se fosse uma minivan mesmo.
0: Entendi.
10: Sabe? Tem essa também,
11: ainda
10: né? Quase
11: essa.
10: Que uma minivan. É. Então, são muitos conceitos juntos, mas que o carro conceito ele serve justamente pra isso, né? Ele vai tentar direcionar o futuro.
12: Uhum.
10: Então, talvez daqui a alguns anos a gente veja uma picape meio SUV, um SUV meio picape, enfim.
11: E é interessante que todo salão do automóvel tem essa proposta. Ele tem a proposta de apresentar o futuro para os visitantes, né? Então, o carro conceito, ele faz parte de todo o salão. Então, o Fiat Múltipla tem essa pegada, que, na verdade, o conceito chama Fiat Multiplay, certo?
10: Isso, Multiplay agora.
11: E a gente ainda tem mais 2 conceitos que eu gostaria de destacar, que eles são releituras dos modelos clássicos. Então, a gente tem o Citroën Dochevaux, que é realmente, o, né, todo o desenho do Dochevo já é muito bacana, e eles fizeram uma releitura maravilhosa. Tem, inclusive, um vídeo completo lá no nosso Instagram, que o Marco Celestino gravou. Convido a todos a assistirem. Ele tem até um porta-ovos no painel de porta.
0: Como assim?
10: Ovos, assim, literalmente.
0: Pra carregar ovos?
12: Literalmente?
11: Pra carregar ovos.
12: Tipo, você vai no mercado, você não fica com medo de quebrar, porque é ele tá isso. Seguro ali.
11: Coisa de francês.
12: Pô, eu adorei,
11: gente,
12: isso.
11: Não é maravilhoso?
0: É muito francês isso.
11: É muito francês. É igual carregar a baguete debaixo do braço. Que eu sempre muito fiquei pensando nisso,
12: nossa,
11: sabe?
12: É,
0: ovos no carro.

0: Mas é isso, interessante, né, esse Salão de Paris, ele trazendo esses... Lógico, a gente tem muito carro pé no chão, de dia a dia, inclusive, que vem para o Brasil e tudo. A gente tem, inclusive, uma lista dos 5 carros que foram mostrados no Salão de Paris e que vão chegar em breve no Brasil. Mas também temos esses carros futuristas aí, de sonho.
1: Muito bom.
2: Muito bom. Toda a cobertura, então, do Salão de Paris, você tem ali no Jornal do Carro, acesse viaestadão.com. .br.
1: Salão de Paris vai até quando? Vocês lembram de cabeça?
0: Salão de Paris, se eu não me engano, até domingo.
1: Tá. Ah, então aberto ainda tem público. Uma dá cobertura.
0: Dá tempo de ir, hein? Se quiser, vamos pegar
1: Celestino.
0: Hoje.
1: Sair daqui, a gente vai?
2: Não, Marco Celestino pode trazer uma baguete pra gente.
1: Não, pode trazer um carro, né?
2: É, aí já é um pouquinho mais complexo.
0: Ou um macarrão, eu também me contento, tá, Celeste? Se estiver ouvindo, traz um macarrão também pra gente. Um macarrão,
2: pode ser. E vamos falar, vocês têm também novidades de mercado... que o presidente da Stellantis contou para o Jornal do Carro, é isso?
0: Exato. A gente fez uma entrevista exclusiva com o Herlander Zola, que é o presidente para a América do Sul da Stellantis, que é uma marca muito importante, né? Porque envolve uma série de submarcas, né? Muito conhecidas por nós, em especial Fiat. E o que ele contou, o que ele confirmou, é que a Fiat Strada vai se tornar eletrificada, portanto, híbrida. Não confirmou qual que é a data, mas pelo menos a confirmação de que ela vai ficar mais econômica e mais sustentável nós já temos.
2: Uhum.
0: Então foi uma entrevista bem bacana, completona, tá lá no portal do Jornal do Carro. Convido a todos a lerem e a gente também tem no nosso canal do YouTube a entrevista completa na íntegra.
1: Vídeo.
0: Lá no nosso estúdio novo. A gente também tem.
1: Tô sabendo!
2: Para trás no estúdio novo.
0: A gente foi. Tem um estúdio bonito, assim, cheio de neon. Vocês precisam ir lá.
1: Eu quero conhecer. Eu não conheço lá ainda. É sério. Nunca
0: agora,
1: fui.
0: Falando em estúdio, a gente tem novidade, né? Não tem, né, Eldorado?
1: Temos novidade, né, Eldorado? Porque eu já citei aqui hoje que a gente tinha o programa Jornal do Carro.
0: Tínhamos.
1: Que ficou no ar ali um tempinho antes da Rádio Eldorado fazer este breve hiato. E o Jornal do Carro vai voltar para as ondas do rádio.
0: Uhul!
1: Não é ainda neste sábado agora, vai ser no próximo sábado. E voltará com novidades, porque não vai mais chamar Jornal do Carro, fiquei sabendo.
2: Uhum.
3: Não vai mais chamar Jornal do Carro, agora vai se chamar De Carona com JC.
1: Ah,
3: adorei.
2: Ficou chique, adorei.
0: É maravilhoso.
2: Uma boa volta.
0: Tudo da cabecinha dessa nossa produtora é maravilhosa, manda linda.
3: Você é maluca, perdoadinha.
2: De Carona com JC, muito bom.
0: Sim.
2: Só que aí não estreia nesse sábado,
1: não.
2: Gente, vai estrear no outro...
1: dia 31.
2: 31 ou 24?
1: Não, 24, olha eu viajando.
2: Leandro tá querendo jogar mais para frente.
1: Tô querendo que o Natal chegue logo.
2: Na véspera do segundo turno das eleições, dia 24, então.
0: Isso
2: de
0: mesmo.
2: De Carona com o JC.
1: Muito bem.
3: E vocês querem saber quem que vai estar na nossa estreia?
2: Ah, já tem isso?
0: Temos uma produtora maravilhosa.
2: Ah, me conta.
3: Se você, assim como eu, cresceu ali pelos anos 90, 2000, você vai se lembrar de um programa chamado Siga Bem Caminhoneiro.
2: Opa!
3: Passava de manhãzinha ali.
2: Na Bandeirantes, né?
3: No SBT.
2: Era
3: na
2: Bandeirantes ou no SBT?
1: Rodou por vários canais.
0: Eu acho que a gente foi pra Bandeirantes também,
1: rodando,
0: Mané.
1: É.
0: Acho que sim.
3: Quem apresentava era o Pedro Trucão, que é super conhecido dos caminhoneiros, que tem histórias maravilhosas pra contar pra gente. E ele vai ser o nosso primeiro entrevistado no De Carona com o JC, que inclusive vai mergulhar muito mais em cultura automotiva. Então, se você gosta de boas histórias do automotivo, dessa conversa gostosa que a gente teve aqui, o programa vai ser assim, falar sobre música, falar sobre cultura pop com os carros, filmes, enfim, muita coisa legal, espero todos os melhores ouvintes no dia 24.
2: Fechou.
0: É isso, estamos preparando tudo com muito carinho, inclusive a gente tem uma subeditoria que chama Cultura do Automóvel, então vai puxar muito por aí.
1: Boa.
0: Espero que todos gostem.
2: Muito bom. Gente, é o Jornal do Carro aqui presente na programação do Eldorado, quartas dentro do fim de tarde Eldorado, a partir de 5h30, e volta então dia 24, sábado às 8 horas da manhã em nossa programação. Isa e Amanda, fiquei muito feliz.
0: Ai,
2: manda um abraço para todo mundo da equipe do Jornal do Carro e tamo junto, tá bom?
0: Tamo sempre juntos.
2: Beijo para vocês.
1: Beijos.
0: Valeu, Lê.
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0: Me passa a salada da mãe, por favor.
1: Passei,
0: o pão, por favor. Só mais um pedacinho. Ah, mas tá demais, né?
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0: Moleque é bom demais, hein? A gente viu aqui o Harry Styles aqui na programação do Eldorado com Dance No More.
1: Ah, moleque!
0: Muito bom. Antes o Cake com Perhaps, Perhaps, Perhaps. E antes também ouvimos Mutantes com Panis et Circenses.
1: O Harry Styles, que tem outro show que eu perdi esse ano.
0: É, perdemos também, Leandro.
1: Perdi também.
0: Mas aí a gente... Aqui, ele vai voltar, né? Ele sempre volta.
1: Será?
0: Volta, você vai ver. Ele, sabe o que repercutiu bastante sobre ele essa semana?
1: O quê?
0: Acho que foi essa semana ou na semana passada. Ele fez uma entrevista pra Rolling Stone com o músico entrevista músico.
1: Ele entrevistou quem? Ou foi entrevistado por quem?
0: Ele entrevistou o Tom York do Radiohead. Sabia?
1: Olha só.
0: É, muito legal, né? Chama, no YouTube tem. É uma hora de papo. Musicians on Musicians. Aliás, achei o formato bem legal. Queria ter copiado, viu, Rolling Stone? Adorei a proposta.
1: Se você não tivesse citado no ar, eu falei, olha, depois descobri. Não, tô brincando, gente.
0: Lançar uma versão brasileira de Musicians on Musicians.
1: E a gente pode fazer radialistas entrevistam radialistas. A gente pode se entrevistar aqui um dia. Vamos, um dia a gente se entrevista. Meia hora eu entrevisto você, meia hora você me entrevista.
0: Não sei se vai ter tanto interesse assim.
1: Não,
0: mas,
1: nem
0: ó,
1: zero.
0: Esse da Rolling Stone, papo tá muito legal, do Harry Styles com o Tom York. Ele foi fã, ou é fã do Radiohead, né?
1: Sim.
0: 6-2.
1: Uma vez fã de
0: Flamengo,
1: Radiohead. Não, esse é amanhã. Esse é do chefe.
0: Você viu que eu tô ensaiado, hein?
1: Tá no automático já.
0: Puxou, eu já completo já. Que você ia falar? Desculpa.
1: Já nem lembro mais. Então, vamos pro intervalo.
0: O que a gente tem depois do intervalo, Leandro?
1: Carolina Brígido por dentro dos tribunais.
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0: Agora 6:06.
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0: Melhoramos, hein, Leandro Cacossi? A última entrada da Carol foi 6:11, já estamos em 6:06.
1: Você sabe que eu fui conectar a Carol ali na Central Técnica, estranhou. Ela falou quase, bateram na trave hoje.
10: Olha, se continuar assim, vocês vão acabar me chamando às 18 horas em ponto.
0: Ela vai estranhar, não vai estar pronta. Falou, o que é isso? 6 horas? O que é isso?
1: Vamos ver se sexta-feira a gente consegue, Carol.
0: Muito combinado. Bom. Bem-vinda mais uma vez, boa tarde para você, viu, Carol?
10: Muito boa tarde, meninos, Emanuel, Leandro e todos os nossos ouvintes.
0: Bom, você começa destacando aqui pra gente sobre o Supremo Tribunal Federal uma pressa da corte, né, em apuração interna para evitar impeachment de ministros no Senado?
10: Exatamente. Até convido o nosso ouvinte a ler, tá agora na manchete do site do Estadão, essa notícia. É o seguinte, parte de ministros do Supremo Tribunal Federal defende que essas apurações internas sobre o suposto envolvimento de ministros com Daniel Vorkado seja agilizada. Ontem, o ministro Edson Fachin, presidente do STF, esteve reunido com o diretor-geral da Polícia Federal, Andrei Rodrigues, e também com outros integrantes da cúpula da PF, e encomendou para ele um relatório falando sobre todas as citações que tenham a ministros do STF nessa história do Banco Master. Por quê? Isso, na verdade, é uma estratégia para que o Supremo mostre que tem mecanismos internos para apurar esse tipo de ilegalidade. E isso, nesse momento, é muito importante. A gente viu ali que, nas eleições, foi eleita uma bancada bastante à direita no Senado Federal. Muitos desses senadores eleitos, eles defendem o impeachment de ministros do STF, e com essa medida seria uma espécie de tentativa de evitar que esses processos de impeachment aconteçam, se o Supremo conseguir dar uma resposta à sociedade, também à classe política, ainda neste ano. Só que esse plano pode não funcionar. Vou contar para vocês o porquê. A tendência é que a Polícia Federal entregue esse relatório para o STF só depois do segundo turno, ou seja, a partir do dia 26 de outubro. A gente sabe que o segundo turno está marcado ali para o domingo, dia 25. Depois disso, o Fachin deve pedir um parecer para a Procuradoria-Geral da República sobre a necessidade ou não de abertura de inquérito contra integrantes da corte. E aí, em seguida, o Fachin deve levar esse caso ao plenário do STF, porque é o plenário do STF que decide sobre a abertura ou não de inquérito contra ministros. A gente viu que no dia 15 de setembro ele tentou fazer isso, não deu muito certo, né? Foi aquela sessão do fim do mundo, com gritaria, xingamento, troca de acusação. Então, assim, não vai ser tão fácil resolver esse tema. Suponhamos que lá na sessão do Supremo Tribunal Federal para decidir se abre ou não inquérito contra integrantes do tribunal que tenha se chegado a uma conclusão que sim, precisa abrir inquérito, ainda assim, para instruir um inquérito, uma investigação desse tipo, precisa de meses. E no dia 20 de dezembro, o STF entra em recesso. Então, em menos de 2 meses, não tem a menor chance de uma investigação desse tipo terminar. A única chance seria se a investigação fosse arquivada por falta de prova suficiente. E aí, essa resposta institucional do Supremo o Senado dificilmente vai aceitar como uma alternativa a abertura de impeachment contra ministros. Então, na verdade, o Supremo está correndo para dar uma resposta e pode ser que não dê tempo ou que essa resposta não venha a contento do Senado Federal.
0: E também já tem um plano pensado para salvar Alexandre de Moraes se o Flávio Bolsonaro ganhar a eleição, Carol?
10: Olha, Manoel, essa é a pergunta que todo mundo quer saber, né? O que vai acontecer com Alexandre de Moraes? Os senadores eleitos e também Flávio Bolsonaro, que está na frente dessa disputa presidencial, já prometeram impeachment contra o ministro Supremo. Alexandre de Moraes deve pegar a senha 1 nessa fila do impeachment e tem um plano em curso. Vocês perceberam que no dia seguinte ao primeiro turno, Michel Temer apareceu, surgiu, né? Tinha muito tempo que a gente não via ele em movimentação política, muito menos nas urnas. Ele surgiu prestando apoio dele a Flávio Bolsonaro, que, claro, arrancou na frente na disputa. Dando um passo atrás, quando Temer presidiu o Brasil, ele nomeou Alexandre de Moraes, que é amigo dele, para uma vaga no Supremo Tribunal Federal. E aí, o que aconteceu? Desde então, eles continuaram amigos. Alexandre de Moraes começou esse processo de ascensão, né? Foi relator do inquérito das fake news, incomodou o entorno de Jair Bolsonaro. No ano passado, ele liderou essa condenação de Jair Bolsonaro pela trama golpista, foi relator desses processos, e por esse conjunto da obra, claro que Moraes está ali o primeirão da fila do impeachment. E aí, ministros do Supremo, e não apenas os ministros próximos de Lula, eles atestam que Temer entrou em campo para salvar Alexandre de Moraes, que é amigo dele. Porque mesmo que Temer esteja distante das urnas, ele ainda circula muito bem pela política. No governo do Jair Bolsonaro, inclusive, ele intermediou várias soluções para crises entre o Executivo e o STF, e agora ele está tentando reconstruir essa ponte entre o tribunal e a família Bolsonaro. Vou contar para vocês também mais uma curiosidade. Em 2024, Cássio Nunes Marques, ele promoveu uma festa, deu um jantar em homenagem a Michel Temer, e isso foi feito a pedido de Alexandre de Moraes. Ou seja, Temer tem ali uma boa relação com outros ministros também. Nessa festa compareceram o governador reeleito de São Paulo, Tarcísio de Freitas, também ministro Gilmar Mendes, ministro Cristiano Zanin, ministro André Mendonça, ou seja, ministros de diferentes alas e de tendências ideológicas opostas no STF foram prestigiar Michel Temer. Então a aposta é que Temer consiga azeitar essa relação entre o Supremo e o bolsonarismo para ver se, por acaso, eles esquecem um pouco essa ideia de impeachment de Moraes. E você acredita nisso, Emanuel? Você acha que isso vai dar certo?
0: O que eu acho impressionante é a resiliência de Michel Temer, né? Como ele continua sendo importante articulador político e com influência forte, inclusive no judiciário, como muito bem destacou a Carol. E, claro, nesse caso é evidente pela ligação muito próxima dele com o Alexandre de Moraes, né? Foi fundamental para a trajetória do Alexandre de Moraes, né, Carol?
10: Exatamente. E vale lembrar também que Temer deixou o Palácio do Planalto em 2019 numa situação não muito boa, né? Porque ele saiu do Palácio do Planalto em janeiro de 19 e em março do mesmo ano ele chegou a ser preso, né? Por suspeita de desvio de dinheiro público, acabou libertado, absolvido, mas declinou ali na política, pelo menos nos holofotes, né? Mas ali nos bastidores ele continua se movimentando muito bem.
0: Muito bem, essa é a Carol Brígido, Carolina Brígido, com a gente todas as segundas, quartas e sextas. Na sexta-feira ela está de volta aqui no Fim de Tarde Adorado. Beijo para você, Carol.
10: Beijo, meninos, e até sexta.
1: Beijo.
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0: É bom demais, né? Sensacional! Novidade aqui na programação da Rádio Eldorado. É novo, é Eldorado. A gente viu Role Model com High Hopes 3000. Esse é o nome artístico do cantor, compositor e guitarrista americano Tucker Harrington Pillsbury. Em agosto ele lançou seu terceiro disco, que tem alguma inspiração no relacionamento dele com a atriz Dakota Johnson. O disco se chama Chuck Timely, The Horror Glass, e esse nome, Chuck Timely, era um dos nomes que ele pensava em adotar na carreira artística. E High Hopes 3000 é o primeiro single desse disco que a gente já acabou de ouvir.
1: Muito bom.
0: Está agora rodando pra valer aqui na programação do Eldorado, nesse lote de novidades que a gente trouxe junto com a reestreia da rádio. E antes a gente ouviu a Neve com Be My Own.
1: Muito bem, Emanuel Bonfim.
0: Sou eu.
1: Acaba de sair o resultado daquela, posso dizer, já tradicional pesquisa, aquele levantamento tradicional do Observatório Fundação Itaú, o Hábitos Culturais, que chega à sua sétima edição.
0: Bom essa.
1: Nesse ano
0: estudo
1: foram entrevistadas 2.448 pessoas, uma população de 16 a 65 anos de idade, de todas as classes econômicas, gêneros, raças e escolaridades. Essa pesquisa foi realizada com entrevistas entre os dias 7 e 20 de julho de 2026. E um dos destaques é que 88% dos brasileiros realizaram ao menos uma atividade presencial nos últimos 12 meses. Uma atividade cultural presencial nos últimos 12 meses. É um número muito legal, porque no levantamento anterior, esse número era 84%.
0: Então vem subindo.
1: Então vem subindo, exatamente. O interesse...
0: Não, e se a gente for pensar, é maluco. Desculpa comentar.
1: Não,
0: já em cima,
1: lógico,
0: do lance, Leandro. Mas é muito louco a gente pensar como esse número não é 100%, né? Porque a gente está falando de uma atividade cultural presencial nos últimos 12 meses.
1: Exatamente.
0: Deveria ser um direito de todo cidadão brasileiro, né? E que pudesse usufruir de cultura em um período de um ano, pelo menos uma vez.
1: Exatamente. Né? Bom, pra você ter uma ideia, um dos destaques foram os shows de música, que atraíram 51% dos entrevistados. Isso representa um crescimento de 6 pontos percentuais em relação a 2025. Também registraram alta as visitas a centros culturais, 26% antes, agora 32%. E também a museus, ó que demais.
0: Isso é muito legal.
1: De 16% a 21%. Também foi, está presente, consta nessa pesquisa, nesse levantamento, o consumo em casa e no ambiente digital. Ou seja, tudo aquilo que você consome no ambiente doméstico. E aí você pode estar online ou não, né? Assistir a filmes em plataformas de streaming e séries online se destacaram com 76% e 73%, respectivamente. Então, 76%
0: filmes.
1: De pessoas assistiram a filmes online e
0: 73%
1: séries online. Mas este não é a principal atividade. A principal atividade é ouvir música online. 85%. Eventos ao ar livre em espaços públicos ficou na quarta colocação, com 63%. E olha só o que ainda está em alta entre os brasileiros. A quinta colocada: assistir a novelas.
0: Somos o país da novela.
1: 56%. Né? Enfim, tem mais detalhes desse levantamento lá no portal do Estadão, estadão.com.br. Um levantamento muito legal. Essa já é a sétima edição. A primeira foi realizada em 2020. E a gente tem acompanhado aí um crescimento dessas atividades, o que é muito legal. A gente valoriza muito a cultura aqui na programação do Eldorado, né, Mané?
0: É isso. Eu vou tocar Malu Magalhães. E daqui a pouco eu volto com destaque. Acabou de sair Pesquisa Quest, nova rodada da Pesquisa Quest, e a gente já atualiza os números para você. Fim de tarde.

Malu Magalhães aqui na Eldorado, aqui no fim de tarde Eldorado, nós ouvimos Vai e Vem às 6h29. Conforme disse há pouco, acabou de sair nova rodada da pesquisa Quest, divulgada hoje, quarta-feira. E nessa pesquisa, o senador Flávio Bolsonaro, do PL, tem 46% das intenções de voto totais, enquanto o presidente Luiz Inácio Lula da Silva soma 44%. O levantamento aponta que são 9% os que pretendem votar em branco ou nulo, ou não pretendem votar, e 1% os que estão indecisos. Considerando apenas os votos válidos, ou seja, excluindo-se as intenções de voto em branco, nulo, e os eleitores que estão indecisos, o senador tem 51% e o presidente Lula soma 49%. A última pesquisa Quest ela foi feita antes do primeiro turno das eleições, né, que trazia um retrato, uma fotografia de intenção de voto para o segundo turno. Foi divulgada no dia 3 de outubro. À época, né, nessa pesquisa, Flávio tinha 44% e Lula 42%. Ou seja, manteve-se a mesma distância em relação a essa pesquisa. Mas claro que muita coisa aconteceu entre essa pesquisa e a pesquisa divulgada hoje, né? Porque tivemos o primeiro turno das eleições, né, com uma reviravolta, né, com Flávio liderando a corrida eleitoral. Depois tivemos, nessa semana, uma série de manifestações da esquerda em apoio à candidatura de Lula. Então tudo isso mexeu com o tabuleiro. Em outras pesquisas, a distância era maior entre Flávio e Lula, né, nas primeiras que foram feitas deste segundo turno, e agora a gente vê uma pesquisa Quest com uma diferença de apenas 2 pontos. No levantamento espontâneo, quando a lista de candidatos não é apresentada ao eleitor, Flávio é citado por 43%, enquanto 42% aponta

0: um Lula. E neste caso são os 8% que declaram voto branco e nulo e 7% que dizem que estão indecisos. O levantamento também mediu a rejeição dos candidatos. Flávio Bolsonaro é rejeitado por 54% dos eleitores e Lula por 53%, o que comprova mais uma vez que é, acima de tudo, uma eleição da rejeição. A pesquisa Quest foi contratada pela Globo, entrevistou 2.154 eleitores presencialmente entre os dias 10 e 13 de outubro, ou seja, desde sábado até ontem, até terça-feira. A margem de erro do levantamento é de 2 pontos percentuais para mais ou para menos e o nível de confiança é de 95%, e a pesquisa foi registrada no TSE sob o protocolo BR-08729-2026. Mais informações no portal do Estadão, no estadão.com.br.
1: Só antes da gente ir para o nosso intervalo, tem cobertura completa lá no portal do Estadão dos transtornos que a chuva causou aqui na região metropolitana da cidade de São Paulo.
0: Foi pesado, hein?
1: Foi pesado. Estação de metrô, a estação Liberdade do metrô ali na linha 1 Azul chegou a ficar alagada. Parque do Ibirapuera registrou transbordamento do lago do Parque Ibirapuera. O túnel do Vale do Anhangabaú no centro também chegou a ficar inundado com vários carros submersos e o rodízio está suspenso agora nesse período da tarde aqui no centro expandido, né, da capital paulista. Enfim, tem reportagem completa, tudo detalhado lá no portal do Estadão.
0: É isso. 6h33, a gente vai para o intervalo e na volta tem um recadinho da Patrícia, né?
1: Exatamente.
0: Mas sabe quem está chegando aí, Leandro?
1: Sei, ela vem falar sobre Filarmônica de Berlim, Bela Pulver.
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3: Algo apoteótico está para acontecer neste final de semana em São Paulo. A vinda da Filarmônica de Berlim. A orquestra existe desde 1882, mas só veio uma vez ao país em 2000 e retorna agora pela segunda vez em dois concertos na Sala São Paulo, no qual, aliás, tocam pela primeira vez. E tudo isso dentro da linda temporada que eu tenho a honra de fazer, que é da Tuca Música pela Cura, que tem toda a renda revertida para crianças com câncer. O grupo no total são 150 pessoas e de músicos são 130. Eles vêm com seu regente titular, o Kirill Petrenko, e uma quantidade de carga, sim, eles viajam com todos os instrumentos, que em metros cúbicos dá o equivalente a 45 geladeiras. Sim, eu fiz essa conta. A orquestra completa toca no domingo com o pianista islandês Víkingur Ólafsson, que é uma celebridade da música clássica e é o líder em venda de discos e plays no Spotify. Ele vai tocar o concerto número 1 do Brahms e daí na segunda parte, só a orquestra, toca o Assim Falou Zaratustra, do Strauss, que é aquela música do comecinho do 2001, Uma Odisseia no Espaço. Mas, nesse dia, os ingressos já estão esgotados. Na segunda-feira, dia 19, tem Elgar e a quarta do Tchaikovsky, que é um deslumbre de sinfonia. E são obras bem exibidas, que mostram como a orquestra é boa. Esse ainda restam poucos tickets. Mas espera que tem mais! No sabadão, tem um concerto extra, com os 12 violoncelos da orquestra, que já é um grupo estável ali, antigo, dentro do conjunto. E daí, só hits. Tem até Lavinian Rose, o Caravan do Duke Ellington, que eu adoro. Esse ainda tem ingressos e os preços são bem mais camaradas. Para os alunos de música, terão aulas com os integrantes da orquestra e acesso aos ensaios, ambos gratuitos. Esse é um projeto ousado, além da magnitude, está sendo viabilizado sem nenhum patrocínio, ou seja, apenas com venda de ingressos, por isso o preço acima da média. Mas vamos lembrar que toda a verba arrecadada vai direto e reto para as crianças com câncer atendidas pela Tuca. Ou seja, é uma doação para uma causa que precisa de apoio e o tratamento, como muitos sabem, é muito caro. Você ajuda e, de quebra, assiste essa potência que é a Filarmônica de Berlim em solo brasileiro. Vai ser histórico e eu vou estar lá.
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0: Estamos aqui às 6h38, esse é o Fim de Tarde Eldorado ao vivo em FM 107,9. Essa é a rádio dos melhores ouvintes, aliás, já salvou 107,9 aí no seu rádio. Salve no rádio do seu carro, na memória aí do rádio do seu carro, para estar sempre perto da gente, ser fácil, né, de você acessar e estar com a programação do Eldorado tocando aí nos altos falantes do seu carrinho. Certo, Leandro Cacossi?
1: Certo.
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1: Sim.
0: Seja dos programas ou das músicas que tocamos por aqui.
1: Tá com um label fofíssimo agora, será?
0: Tá o mais bonito de todos os labels.
1: Qual é?
0: É o do Fim de Tarde Eldorado,
1: né? Ah, muito bem.
0: Então tá uma graça, uma graça.
1: Tá lá mesmo.
0: Que mais, Leandro? Que mais?
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1: Ainda esta semana tem mais.
0: Tem mais essa semana, e aí eu peço para você fazer parte dessa comunidade.
1: Já faço.
0: Tá tão legal, você então se inscreve.
1: Já sou inscrito.
0: Aperta o sininho,
1: já
0: recomenda,
1: apertei,
0: compartilha,
1: já
0: dá like.
1: Já faz, dei like, já fez tudo, Emanuel.
0: Faz tudo.
1: Bingo completo.
0: Completo.
1: Aí, né? Bingo. O que, que eu ganho?
0: Você ganha...
1: Parabéns.
0: Parabéns, Leandro. Parabéns, Leandro Cacossi. E o que mais que eu ia falar? Não, isso é tão importante para que a nossa comunidade possa crescer.
1: Sim.
0: Né? E com conteúdo como o Eldorado faz, né? Conteúdo de qualidade, com jornalismo independente, com os nossos colunistas, com as entrevistas, com os programas. O Relaxa e Prosa tá incrível. Daqui a pouco, aliás, vou falar sobre ele, porque tem novidade hoje no Relaxa e Prosa. 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
1: Muito bem, você, melhor ouvinte, que está habituado a ouvir este Fim de Tarde Eldorado aí há 8 anos e há 7 anos e meio, mais ou menos, deve estar estranhando e se perguntando, cadê Patrícia Ferraz? Patrícia Ferraz, que está toda quarta-feira ao vivo com a gente aqui no Fim de Tarde Eldorado com o seu PF, além dos boletins, claro, do Por Aí, que você já escuta habitualmente, diariamente, na programação da Rádio Eldorado. Patrícia Ferraz tinha uma viagem que estava marcada já há algum tempo para esta quarta-feira. Por isso, não vai conseguir estar conosco ao vivo nesta retomada de programa. Patrícia, então, reestreia com a gente ao vivo na semana que vem, mas deixou um recadinho pra gente. Vamos ouvir.
14: Oi, melhores e muito queridos ouvintes. Que saudade, que alegria voltar pro Fim de Tarde. Mas esse momento que eu tanto sonhei vai ter que ficar pra semana que vem, porque bem hoje, no meu horário do Fim de Tarde, eu tô num voo. Eu tô indo pro Uruguai para participar do Punta del Este Food and Wine Festival. É um festival muito bacana, que reúne cozinheiros do Uruguai, da Argentina e do Brasil. Tá na 10ª edição e, dessa vez, o Rio de Janeiro tem um stand. E aí, três chefes cariocas vão cozinhar lá. A Kátia Barbosa, do Aconchego Carioca, a Monique Gabiati, da Polvo Marisqueria, e a Jéssica Trindade, que é a chefe executiva do Madame Olympe, o restaurante do Claude Trogon. Cada uma vai fazer lá um prato. É muito legal ver as iniciativas da Secretaria de Turismo do Rio e da Secretaria Dani Maia para divulgar a cozinha carioca nos eventos internacionais relevantes. Dá um orgulho danado, mas ao mesmo tempo dá inveja, sabe? A gente queria ver São Paulo também. Os chefes de São Paulo sendo promovidos por iniciativa do governo. Enfim, vamos continuar batalhando para isso. Beijos e até semana que vem. Semana que vem vocês não me escapam.
1: Beijo, Patrícia Ferraz.
0: Beijo, Paty.
1: Tá desculpada porque tá indo pra um lugar lindo, legal, mas já estará mais desculpada ainda se da próxima vez levar a gente junto. Né?
0: Aí é desculpa definitiva, perdão.
1: Aí tá tudo
0: eterno.
1: Bem.
0: É isso, Patrícia Ferraz, às quartas, às 18h30 aqui dentro do Fim de Tarde Eldorado. Semana que vem ela começa pra valer.
1: Aí sim.
0: Vou fazer uma sequência musical aqui que é finesse, viu, Leandro Cacossi? Olha, merece o clichê do aumento seu radinho.

0: completamente apaixonado por essa cantora, a Cleo Sol, aí no Salt, né, no projeto Salt. Nós ouvimos Sorry It's Too Late, mais uma daquelas que você só ouve aqui na Eldorado. E antes ouvimos outra super cantora também, a Coco Oh, mas aí dentro do projeto Quadron, fazendo Favorite Star. Faltando 10 para 7.
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0: Sim, com ele, de olho em tudo que acontece na cidade de São Paulo, Lê.
2: Últimos dias para assistir no Teatro Moisés Safra, Simplesmente Eu, Clarice Lispector. Peça estrelada pela Beth Goulart, lançada originalmente lá em 2009, que já reuniu mais de 1 milhão e 300 mil espectadores. Ó, que sucessaço.
0: Espetáculo, hein?
2: No espetáculo, Clarice Lispector conversa com o público sendo ela mesma e quatro das suas personagens. Joana, que representa um impulso criativo selvagem de Perto do Coração Selvagem. A Ana, que é do conto Amor e representa a fase da autora dedicada ao marido e aos filhos. Lori, que é da obra Uma Aprendizagem ou O Livro dos Prazeres, uma professora primária que se prepara para descobrir e se entregar ao amor, e ainda uma personagem sem nome que está no conto Perdoando Deus com sua ironia, inteligência e humor. Simplesmente Eu, Clarice Lispector, segue em cartaz só até 31 de outubro no Teatro Moisés Safra, ali na Barra Funda. As sessões neste fim de semana agora serão sexta-feira, 8 horas da noite, também sábado e domingo, às 7 horas da noite. Depois, no outro fim de semana, tem eleição, não vai ter espetáculo, mas as

0: sessões voltam no dia 30, sexta-feira, às 8 horas da noite, e duas sessões no sábado, 31 de outubro, uma às 4 horas da tarde e a outra às 7 horas da noite. Os ingressos já estão à venda na Simpla. Mais informações em teatromoisesafra.com.br.
1: Primeira dica aqui do Leandro Cacossi no bloco de notas. Vamos à próxima, Lê.
0: A Mostra Internacional de Cinema de São Paulo começa amanhã.
1: Oba!
0: Como a gente já falou, e amanhã a gente deve falar muito aqui no nosso fim de tarde Eldorado. Pois o Cine Sesc, como tradicionalmente já acontece, é um dos endereços oficiais aí do festival. Domingo agora, às 3 da tarde, tem a sessão da Mostrinha, que vai fazer parte do projeto Cineclubinho do Cine Sesc. Tudo casado ali. Vai ser a estreia mundial do filme brasileiro Clarice Vê Estrelas, dirigido pela Letícia Pires. A história é a seguinte, a Clarice tá prestes a completar 8 anos de idade e vê o seu mundo virar de ponta cabeça quando, depois de uma discussão com a mãe, ela é obrigada a ajudar o pai a guardar velhos brinquedos no sótão. Tudo por causa da chegada próxima de um bebê. É, tá pra chegar o seu primeiro irmãozinho. No sótão, ela acaba encontrando um livro misterioso que transporta a garota para o encantado Circo Aquarius. Aí, nesse universo mágico, a Clarice embarca em uma jornada de crescimento e autodescoberta, enfrentando medos, raivas, ciúmes e tantos outros sentimentos que ela nem sabia nomear. Clarice Vê Estrelas, estreia mundial, domingo agora, 3 horas da tarde, no Cine Sesc, dentro da Mostra Internacional de Cinema, dentro do projeto Cineclubinho. Para comprar o seu ingresso, garantir aí o seu lugar, acesse o site do Cine Sesc, que tem o link direto lá. Como é programação da Mostra, não é pelo sistema Sesc para comprar o ingresso, tem que ser pelo sistema da Mostra, mas tem o link direto lá no site do Cine Sesc.
1: Muito bem, adorei. E vamos, claro, sempre estar de olho com as atrações da Mostra, a gente, o Leandro vai destacar aqui sempre.
0: Adoro
1: no bloco de notas.
0: Mostra.
1: Ou com as reportagens do Bira lá no nosso site.
0: Sim, radioeldorado.com.br. Mais uma dica, sexta-feira agora tem Ari Borger Trio lá no Jazz B. Mais de 30 anos de carreira dele, que é um dos pioneiros do piano blues brasileiro, apresentando um repertório com clássicos de ícones, como, por exemplo, Ray Charles, Ramsey Lewis, Jimmy Smith. Tem também releituras de Tim Maia, por exemplo, releitura de The Doors, e ainda, claro, temas autorais do Ari Borger Trio. Sexta-feira agora, 9 horas da noite, no Jazz B. Ingressos à venda na Simpla. Mais informações em jazzb.com.br. Por falar em jazz, tem hoje uma volta aqui na programação da Rádio Eldorado. Lupa Santiago de volta com seu edição limitada a partir das 8 horas da noite. Bem-vindo de volta, Lupa. Na seleção da semana tem, por exemplo, John Scofield, tem Yellow Jackets, tem muito mais música e com uma novidade.
1: Duas novidades.
0: Na primeira é um brinde a você, Emanuel Bonfim, a você, melhor ouvinte. Lupa agora chega com a adega do Lupa.
1: Isso, tem essa novidade. O Lupa vai falar agora sobre vinhos, ele é uma autoridade em vinhos.
0: Super, entende
1: além
0: tudo.
1: Além de jazz. E a segunda novidade é que agora o programa tem uma hora de duração.
0: Exatamente, muito bem. Das 8 às 9 agora, edição limitada na sua faixa noturna da quarta-feira aqui na Rádio dos Melhores Ouvintes.
1: Seguinte, a gente está fechando mais uma edição do Fim de Tarde Eldorado desta quarta, 14. E eu queria te convidar vivamente, intensamente, para você ficar aqui na nossa sintonia no 107,9 FM. Até porque hoje o dia foi um caos em São Paulo.
0: Foi mesmo.
1: Muita gente ainda em meio a esse caos, com
0: a gente fortes ainda vai
1: chuvas,
0: enfrentar
1: alagamentos, muito trânsito. A cidade está realmente muito difícil hoje. Então eu tenho um convite incrível para te acompanhar nesse fim de dia para tentar dar uma amenizada. Tá começando na sequência o Relaxa e Prosa. E hoje com estreia, Leandro Cacossi. Vai estar a Juvalauer no comando, mas com a sua querida amiga Cris Bartz.
0: Aê!
1: Dividindo a bancada.
0: Bem-vinda, Cris!
1: E a gente estava com altas expectativas para essa dupla no rádio, gente. Essa rádio como veículo do futuro, Cris e Ju, aqui o Relaxa e Prosa começando na sequência, certo?
0: Muito bem!
1: Gente, obrigado. Obrigado, Leandro.
0: Tamo de volta amanhã às 5 ao vivo com mais.
1: É isso, tchau.
0: Até amanhã.
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12: Acabou! Em Brasília, 19 horas. Quem fez, fez. Quem não fez, meus amores, hoje, só amanhã. Já deu, já chega, bate o cartão, fecha a lojinha, deixa cair a caneta. Eu sou a Juva Lauer e de segunda a sexta até às 8 horas, eu volto com você pra casa, pra sanidade, pra calma. Respira. E bora recarregar as baterias, meu guerreiro, minha guerreira. Comigo hoje e toda quarta-feira, minha irmã Cris Bart. Seja bem-vinda, Cris.
13: Muito obrigada pela sua apresentação. Vocês acharam que teria só Juva Lauer com Oga, com Bia? Não, tem eu também, toda quarta-feira.
12: Mas a gente não brigou? Ouvi falar que a gente brigou, que a gente não se fala mais.
13: É que a gente só brigou de segunda a sexta, tirando quarta. Quarta a gente faz as fases.
12: Não, mas o mamilos tá acabando porque a gente brigou, a gente não se fala mais.
13: A gente tentou, mas não deu certo. Esses mamilos não se dividem.
12: Não se separam.
13: Não se separam. Estamos aqui para provar que continuamos juntas. Porém, agora em outra casa, em outro espaço.
12: Exato, agora nas ondas do rádio, gente. Pra quem não é ouvinte do Mamilos, é ouvinte da Rádio Eldorado, a Cris vai se apresentar do mesmo jeito que a Bia e o Oga fizeram antes, tá? Mas antes, deixa eu falar, ô meu amor, você tá em São Paulo, embaixo d'água? Hoje foi difícil, né? Deu umas 4 horas, bateu no telefone de todo mundo, alerta severo da Defesa Civil, pra tudo que é lado tava o caos. Zona Oeste, Zona Sul, Zona Norte, Zona Leste, raios, ventos, aquele estresse todo. A gente teve alagamento em vários pontos da cidade. Nesse momento, enquanto você me ouve, a região do Glicério, a Avenida Santo Amaro E ali em frente do Parque Ibirapuera, a gente tem alguns pontos intransitáveis de alagamento. Inclusive, o Parque Ibirapuera teve o lago transbordando por conta das chuvas. A gente teve voo cancelado em Congonhas, rodízio suspenso, caos, São Paulo. O que eu digo em dias de caos? Relaxa, escuta a gente, vamos comer alguma coisa? Chama um amigo para comer alguma coisa e ouvir o programa para dar um tempo para a loucura passar e você chegar em segurança em casa. Que tal?
13: Parece uma boa ideia. Sabe por quê, Juliana? Talvez nem tenha tanta opção, porque o trânsito... E aí, gente, Amanda, a gente pode prolongar esse programa hoje? Porque aqui, ó, estão falando com a gente, tudo parado.
12: Vai indo. Se for para fazer o programa enquanto o trânsito não fluir, talvez a gente vá até as 9.
13: Vocês querem companhia? Pois terão. É isso, o trânsito está super complicado. Toda a cidade. E aí, assim, aqui, pela nossa janela, né, a gente consegue ver a Marginal Tietê. Preferia desver, mas está ali, né? Muitas luzes piscando em vermelho. Você está parado na rua? Você está dentro do carro? É nós. É isso. Pelo menos a gente vai tentar aqui se esforçar para ser uma boa companhia para ficar com você até chegar em casa. Se você estiver com fome, aí você vai, relaxa e prosa, entendeu?
12: A gente vai te distrair para você não pensar na fome.
13: Tá com sede? Relaxa e prosa também.
12: É isso. Eu diria que é melhor não entrar no carro. Mas se você já tá no carro, bora conversar que a gente vai fazer o tempo passar mais rápido.
13: A única coisa que eu vou torcer é para você ter acesso à internet, ao seu 5G esteja funcionando. Para quê, Juliana? Para as pessoas falarem com quem? Com a gente.
12: É lógico. É para isso mesmo. Deixa eu te contar qual é a pauta do dia hoje. Hoje, claro, a gente apresenta a Cris direitinho para vocês. A gente fala um pouquinho de São Paulo Fashion Week. E depois do intervalo, a gente tem a estreia do quadro Botão do Pânico. Aperta aí seu botãozinho, Cris. Acho que vai ter muita gente apertando o botão
13: tô
12: do pânico
13: levar pra
12: hoje.
13: Casa já.
12: Nessa noite de São Paulo,
13: ô,
12: botão
13: Juliana,
12: no pânico
13: mas
12: muito
13: aqui,
12: necessário.
13: A gente falou pro povo falar com a gente, né? Que estão tudo lá sozinho, abandonado. Como é que fala?
12: Você pode mandar comentário no YouTube, no arroba Rádio Eldorado no YouTube, ou você manda pelo WhatsApp da Rádio Eldorado, 11 99129911. No botão do pânico de hoje, pode se preparar que polêmica vem aí e o tema é delicinha, como cobrar dinheiro dos amigos.
13: Eu não sei o que, que eu tenho menos, dinheiro ou amigo. Depois desse botão do pânico, talvez fique sem nada. Para sempre, para todos.
12: Perderemos
13: tudo.
12: Depois do intervalo, então, a gente vem com o botão do pânico. Mas, por enquanto, para ir aquecendo os motores, eu vou soltar a enquete do dia que a gente quer saber. O que, que é pior? Os 2,80 por hora. Quem cobra o Pix a cada 5 minutos ou quem só paga quando é cobrado? Me digam vocês. O que você acha,
13: pode
12: Cris?
13: Pode marcar as duas coisas.
12: Na sua opinião, o que, que é pior, Cris?
13: O que, que é pior? Ah, o que só paga quando é cobrado. Porque se tá cobrando 5 minutos, deve ser porque você tá devendo. Aí a culpa não pode ser de quem tá cobrando. Tem que ser de quem tá devendo. Né? A culpa não pode ser da vítima. A gente vem lutando sobre isso.
12: Mas é que tem vezes que a pessoa é muito chata, né? Não deu nem tempo.
13: Chato é quem não pagou. Responde e fala, não tenho hoje, tem amanhã.
12: Negocia.
13: Não vou te pagar nunca.
12: Negocia,
13: seja
12: negocia.
13: Sincero. Sabe aquilo que eu tô te devendo? Não vou pagar.
12: Devo, não nego, pago quando puder.
13: Mas se tá cobrando a cada 5 minutos, talvez a pessoa também esteja precisando. A dívida é sua, então...
12: Pague.
13: Assuma a sua responsabilidade.
12: Boa, vamos falar mais disso depois do intervalo. Mas pra quem quiser participar da enquete, entra lá no canal da Eldorado no YouTube, responde a enquete e já, por favor, faça o serviço completo. Assina o canal, ativa o sininho, deixa comentário, aperta no botão de hypar se aparecer. O que aparecer na sua frente, você vai fazendo.
13: Eu
12: vai
13: adorei
12: engajando.
13: Esse botão, tá? Nem conhecia. Tá, vai aparecer aí pra você, chama hypar. E aí, assim, você não tem motivo pra não falar com a gente. Você pode falar no telefone, você pode falar pela internet... Você pode interagir com as outras pessoas no chat, o que é super legal. Então, melhores ouvintes, não é melhores ouvintes?
12: É
13: vamos
12: isso.
13: Conversar.
12: Inclusive, beijo pro Marcos Santos, que sempre tá ao vivo com a gente, tá sempre comentando nas nossas lives. E no programa passado, o Luiz Fernando Souza falou, achei curioso, quis trazer para vocês. Boa noite, Juibi, acompanhando o programa de Itaí, no sul do estado, fazendo divisa com Paraná. Tava morrendo de saudades da Eldorado. Abraços.
13: Ô, Juliana, eu vi uma reclamação sobre o programa.
12: Ah.
13: Tinha uma pessoa que comentou no YouTube que tava muito chateada, que queria ouvir ao vivo, mas mora no Japão. Resolvo.
12: Ah, não, mas ela já resolveu, tá no aplicativo do Estadão, ela escuta ao vivo ou no YouTube, tranquilamente, ela tá escutando na ida pro trabalho.
13: Não temos mais desculpas.
12: Não temos. Ô, Cris, vamos te apresentar sem mais delongas? O que, que a gente fez para quem não ouviu o Relaxa e Prosa na semana passada? A gente apresentou o Oga e a Bia, e eu, inclusive, através de músicas. Então, eu quero saber de você quais são as quatro músicas que vão te apresentar para os nossos ouvintes.
13: Eu achei difícil fazer isso, né?
12: Imagina!
13: A gente estava conversando ali, eu falei, gente, a hora que a pessoa... Eu gosto muito de música, ouço bastante música, e a hora que alguém fala assim... Mas fala aí uma música.
12: Cri, cri, cri.
13: Cri, cri.
12: Só o feno passando.
13: É, porque... Aí fiquei ali matutando. Vou tentar fazer uma apresentação aqui, mas vou ficar lembrando de outras coisas, né?
12: O Oga já falou que ele quer fazer um zine com as 47 músicas que falam da vida dele.
13: Uma para cada ano de vida.
12: Porque todos os dias ele foi lembrando de mais música que ele queria ter falado e aí não tem fim.
13: Eu acho que eu poderia ter tido um spoiler que eu também ia ter que fazer isso. Eu vi deles e fiquei, ai, que legal!
12: Ah, mas foi muito ingênua,
13: né? É verdade que isso é ao vivo, né?
12: É ao vivo.
13: Tô descobrindo
12: mesmo.
13: Ao vivo que é ao vivo. Bom, eu fiz uma organizaçãozinha de pauta, né? Pois viciadas em pauta.
12: Vai.
13: Então vamos lá. A primeira música que eu queria falar é um pouco sobre mim. É me apresentando pra audiência. E aí eu escolhi o Sangue Latino, do Ney Matogrosso. É meio a minha cara mesmo, né? Uhum. Rompi tratados, traí os ritos, quebrei a lança, lancei no espaço, grito, desabafo. E o que me importa é não estar vencido. Acho que explica um pouco de quem eu sou no mundo, muito Sangue Latino mesmo. É uma pessoa que se esperava uma coisa e aí vai lá e faz outra coisa. E gosta, eu gosto é do gasto, né? Então eu gosto do difícil, eu gosto do desafio. Eu gosto do frio no estômago que eu tô sentindo agora, estreando na rádio. Isso me alimenta. E eu acho que essa música conta um pouco... Fiquei super em dúvida, que aí eu já queria Milton Nascimento também. Ah, eu sou mineira, eu tenho que colocar o Milton Nascimento, caçador de mim. Falei, né? É isso. Eu quero tudo. E aí fica um pouco difícil. Juliana, coitada, assim, 12 anos comigo. Falando, meio que não dá pra fazer tudo.
12: Dá pra fazer tudo, mas não ao mesmo tempo.
13: Exato. A gente fez uma avança. Dá pra ter tudo, só não dá ao mesmo tempo. A segunda música que eu queria trazer é um pouco apresentando nós duas juntas, né? Como por 12 anos, né?
12: 12 anos.
13: Tamo aí.
12: Todo dia a gente se fala no WhatsApp, gente. É o dia inteiro. E ainda liga. Assim, meu marido não tem ciúme de ninguém, não, só dela. Só dela. Por que você fala tanto com ela? O que você tanto tem que falar com ela? Acaba o assunto?
13: A gente não
12: acaba.
13: Tem um problema. E o WhatsApp começa com uma coisa de trabalho, passa por uma fofoca, depois tem um desabafo e uma cobrança da coisa de trabalho que ficou esquecida. Então, assim, nunca organizamos essa merda, mas a gente sobreviveu.
12: Exato.
13: Né? E eu apresento essa parceria com a música da Beth Carvalho, Água de Chuva no Mar. É muito isso aí.
12: Você ouviu pouco, né, essa música, tadinha.
13: A gente se entende no olhar, a gente se fala no olhar. É água de chuva do mar, caminho pro mesmo lugar, sem pressa, com um pouco de medo de errar. É tão bonito o nosso amor.
12: É verdade.
13: E por que que eu quis colocar essa música pra apresentar nós duas juntas? Porque a Juliana tem uma coisa que é o seguinte, né? A gente já viajou muito a trabalho. É a pessoa com quem eu jamais viajei na minha vida. E ela cisma com uma música, pessoal.
12: Traço tóxico é esse, Brasil.
13: Mas vocês não estão entendendo o nível de cisma. Ela ouve a música repetidamente, muitas vezes, canta junto, ouve alto, ouve baixo, pra acordar, pra dormir. Ela vai tomar banho, leva o celular e põe a música. O bom é que ela tem bom gosto, senão ia ser muito difícil essa convivência.
12: Mas é nível criança. Sabe criança que fica na mesma música, ela acaba a música, ela põe de novo? De novo. Assim.
13: E aí ela ouve de novo, ela descobre uma coisa na letra que ela não tinha prestado atenção. Ela, viu? Ela está falando disso. Aí nessa música ela fala, gente, Cris, ela falou de sexo.
12: Que coisa,
13: aí, assim,
12: não é mesmo?
13: O grande espanto que a música falava. A gente faz tremer, a terra tremer. Do que ela está falando?
12: Olha só.
13: Dona Beth. Não tá bom esse nome nesse momento, mas é isso, é Beth Carvalho. E essa música fala um pouco de como a gente vive e se relaciona. E aí, eu queria contar um pouquinho da minha relação com rádio. Né? A gente, há 12 anos atrás, resolveu fazer o Mamilos. E pra mim foi uma grande honra, porque eu sempre amei rádio.
12: Você já falou isso em um monte de entrevistas, vocês podem procurar.
13: Pode procurar, eu minto consistentemente. O meu avô, né, lá em Belo Horizonte, sempre ouviu rádio. Eu tenho uma imagem muito forte dele guardada na memória, dele sentado na porta da cozinha, o sol batendo, ele numa cadeira de madeira, com um radinho de pilha na mão e passando pente no cabelo. É a imagem do meu avô Joaquim. E aí, eu sempre ouvi rádio. Eu ouço rádio até hoje, eu tenho um radinho de pilha na cozinha. Todo dia de manhã eu acordo, vou fazer café para as crianças, ligo o rádio. Eu ouço rádio durante o dia, eu sempre ouvi o Eldorado. E antes disso, lá criança pequena em Belo Horizonte, a música que eu tenho para falar é Volta Pra Mim, do Roupa Nova. Se te fiz algo errado, perdão, volta pra mim. E aí, a música vai num crescente. Essa música, se não me engano, é de 85, então eu tinha somente 7 anos.
12: Uhum.
13: E tinha um negócio da minha época, crianças, vocês não sabem o que é isso, uma época que não tinha internet, não tinha streamer. A música tocava no rádio, a gente gravava fita cassete.
12: Uhum.
13: Só que aí, você deixava a fita lá, e você ia fazer as coisas, e você tinha que vir correndo na hora que tocava a música, que você gostava, e apertar o rec.
12: É.
13: Só que o locutor falava em cima.
12: É verdade.
13: Então, a hora que falava assim, essa música, o refrão dela fala, na hora que ela tem o crescente, ela fala, eu te amo e vou gritar pra todo mundo ouvir. Cidade. Ou então falava, PHFM. Ou então falava, cultura. Então, eu tinha essa música gravada com vários nomes de rádio na hora que gritava isso. Então, tem muito a ver com essa relação que eu sempre tive de ouvir, de prestar atenção, de me apaixonar pelos radialistas. Juliana, eu chorei em pouquíssimos episódios do podcast Mamilos, mas o dia que foi a morte do Boixá, eu simplesmente não conseguia falar de tão consternada que eu fiquei, porque ele era meu amigo. Uhum. Ele não sabia disso, mas ele era. Então, essa relação muito próxima do ouvido, a gente tá na internet, tem a imagem, mas é esse microfone, esse ambiente, eu sou muito apaixonada e eu quero muito agradecer à Rádio Dourado pela oportunidade de finalmente, eu fiz o podcast só pra sentar aqui, Juliana.
12: E levou 12 anos pra gente conseguir entrar na rádio.
13: Eu venci. Apenas isso que eu queria dizer. Venci, família, venci. Estou aqui na Rádio Dourado, a rádio dos melhores ouvintes.
12: Bom demais. Vamos para a última música, me conta.
13: Bora. A última música é um pouco sobre como eu vejo o mundo. Eu vejo muita coisa, né? Aí tentei escolher uma aqui que traz um pouco de como eu enxergo a vida. E eu escolhi Alucinação, do Belchior.
12: Uhum.
13: Então, assim, a minha alucinação, principalmente nos dias de hoje, é suportar o dia a dia. Né? É esse delírio, né, da experiência das coisas reais. A mulher sozinha, o blues, o garoto com a bicicleta, o radinho de pilha. Então, acho que é um pouco de como eu me apaixono por esse outro que povoa esse universo. Mas é uma grande alucinação, não é mesmo?
12: Olha quanta poesia, gente. Não é muito bonito? Tenho certeza que vocês, de escutarem ela agora, querem escutar muito mais, é o que sempre acontece. Então, toda quarta, vocês podem vir aqui escutar a Cris, ela vem toda quarta, e mais alguns dias que eu faltar, ela vem no meu lugar.
13: Ai, a gente
12: porque
13: tem
12: as pessoas
13: combinar.
12: Nem sabem a diferença, né, gente? Há 12 anos as pessoas misturam, falam, ah, eu gostei muito do que você falou, e eu só pensando, mas foi a Cris que falou.
13: Aí eu aceito, mas quando a pessoa fala, nossa, foi péssimo isso que você falou, e foi a Juliana, eu falo, não fui eu. Foi ela.
12: Mas é raro, mas acontece muito, gente. Muito mesmo.
13: De verdade.
12: Então vamos lá, se você chegou agora, seja bem-vindo, esse é o Relaxe Prosa, eu sou a Juva Lauer, eu tô aqui com a Cris Bartz e a gente vai juntos até as 8 horas. No canal da Eldorado no YouTube, você pode responder a nossa enquete do dia, o que que é pior? Quem cobra o Pix a cada 5 minutos ou aquele tipo de gente que só paga quando é cobrado? Deixa eu ver aqui, que se a Amanda já me passou a parcial... 67% dos nossos ouvintes falam que o pior é quem só paga quando é lembrado. A Cris fez uma boa defesa desse lado, agora os ouvintes já estão parciais.
13: Eu estou aqui para influenciar votos. Entendam como quiserem.
12: Então vamos lá, gente. Eu trouxe uma noticinha, uma notinha aqui para vocês que eu achei interessante, porque assim... Qualquer pessoa que passou perto de uma televisão hoje ouviu falar da votação da escala 6x1. A gente vai largar disso, não vai falar disso por uma horinha. Amanhã cedo, às 6 horas, a Michelle, no Jornal Eldorado, te conta tudo, o que aconteceu, quais são as implicações e tal. O que eu quero falar de hoje é que começou ontem e vai até sábado a São Paulo Fashion Week. Então você já sabe o que é a semana em que as marcas brasileiras mostram o que elas... propõe para vender no ano que vem. Esse ano vão ser 24 desfiles, a maioria no Pavilhão das Culturas Brasileiras, no Ibirapuera. Lembra? Eu falei que alagou lá? Deve estar ótimo. Essa é a 71ª edição.
13: Eu fiquei com medo, você não sabia que 61 era 70. É difícil isso, né?
12: É difícil. 70ª, acho que é 70.
13: É.
12: 61ª.
13: Sou sexagenária, tá?
12: Vamos falar correto aqui para os ouvintes, afinal de contas a gente está dizendo que é para as crianças ouvirem, vamos ensinar certo. É a segunda edição comemorativa dos 30 anos do evento, a primeira foi ano passado, que foi um pouquinho maior, tinha 38 desfiles. A novidade dessa vez é que tem ingresso vendido para público. E aí como faz, Cris, para quem quiser assistir?
13: Essa iniciativa... pode levar mais pessoas a assistirem desfiles, né? Você imagina que legal você ser um estudante de moda ou uma pessoa que só se interessa por moda.
12: Curiosa, né?
13: Uma curiosa, uma apaixonada e poder assistir isso. Então, você quer participar, os ingressos são vendidos pela Eventim e eles valem para os desfiles que estão acontecendo no Pavilhão das Culturas Brasileiras, que é lá no Ibirapuera. Os outros desfiles que estão acontecendo em outros lugares da cidade, aí esses... são reservados para os convidados. Uhum. E aí os valores do ingresso é de 120 a 1.600. Tem lugar para todo mundo, pelo que se pode perceber.
12: Exato. Assim,
13: temos um grande range.
12: É, considerando o valor dos preços de shows e festivais, eu acho que tá acessível, tá dentro. Então a gente tem o Rio fazendo a semana de moda no primeiro semestre, São Paulo no segundo semestre. E essa edição de São Paulo chega quando a Semana de Moda de Paris está quentinha ainda. Terminou no dia 6 a 8 dias. O que já teve? Já foi ontem a abertura com Alexandre Herkovic, que fez uma coleção toda em preto, com renda, com couro, com boa racha e tal. Trouxe alguns tecidos que normalmente ficam no interior das roupas, né, no verso. Pro lado da frente, mostrando. À noite teve a Forca, que é uma marca paulistana de couro, que saiu lá do Ibirapuera e desfilou na Praça Charles Miller, no Pacaembu. Teve um show de abertura e aí quatro carros fazendo uma manobra, levantando fumaça, uma estética de racha, né? Com uma essência bem punk, assim, no desfile.
13: Teve
12: e tal.
13: Alice Carvalho, né? Foi desfilar, foi super bonito. Essa marca é bem performática, né?
12: Eles já... Não é a primeira vez, né? O que eles já fizeram, Cris?
13: Teve na edição passada paraquedistas que saltavam de um helicóptero ali sobre a passarela. E antes a marca já tinha usado o Globo da Morte. Tinha meio que um espetáculo, era parte do cenário ali durante o desfile.
12: Bom, a gente ainda tem algumas marcas para estrear. A Midi Crochê e a Richa, que estreou no Rio em abril, e também as baianas Dendezeiro e Santa Resistência. Amanhã tem Ronaldo Fraga, numa parceria com o Algodão Brasileiro, e na sexta o Cria Costura, um projeto que forma costureiras e costureiros, e no sábado vale conferir a Aluf.
13: Você falou que amanhã a gente vê a escala 6x1, Mas tem uma, acho que tem uma interseção aqui, né? O resultado dessa votação vai mostrar para onde a gente está caminhando, para onde a gente está indo. E a moda faz também um pouco disso, né? Para onde que a gente está indo? Muito mais, na minha opinião, como um zoom, né? Que eu acho que ela é menos, é mais zoom e menos bola de cristal.
12: Uhum.
13: A moda menos adivinha, mas ela tem um olhar muito acurado para o que está acontecendo nas margens, reinterpretar e trazer para a passarela. Então, fala um pouco também de para onde a gente está indo, o que, que a gente está valorizando ou não.
12: Eu acho super legal quem consegue olhar, fazer cruzamento de moda como uma linguagem que te ajuda a compreender as coisas que estão acontecendo. Então, esses tempos, eu estava vendo um vídeo de uma menina que fazia conexão entre momentos pós-pandêmicos que teve essa estética de clean grow. E o que, que isso quer dizer? Então, assim, antecede períodos de exagero, de superprodução, que é de criatividade, e aí um momento de epidemia que você olha muito para a morte, para a doença e tal, traz essa estética de, ai, não estou usando nada, super natural, porque na verdade o natural é só quem está muito saudável que consegue dar conta, que consegue sustentar. Então, é muito legal, eu gosto muito de quem olha para a moda e traz elementos para a gente entender comportamento, traz como se fosse a febre, né? Um sintoma do tempo, ele diz de coisas mais profundas.
13: A gente já entrevistou, teve a oportunidade de conversar com alguns estilistas, e eles estão sempre contando histórias, né? Eles são grandes contadores de histórias através das roupas. Igual a gente tem diretores de cinema contando histórias, escritores contando histórias. Contar a história através da roupa dá um significado para um tempo e espaço, né? Segunda Guerra Mundial, Coco Chanel fala, então, vamos usar calça agora? As mulheres vão usar calça? Você está mandando uma mensagem muito forte, né? Essa estética que a gente fica alternando entre minimalista e maximalista vai contando um pouco do que a gente, como a gente está cansado, ou buscando mais, ou buscando menos, ou querendo parecer. Né, que é o que você falou, poucos podem. Então, é muito do querendo aparecer. A moda faz esse serviço.
12: Eu trouxe para a gente conversar aqui um pouco sobre, considerando que a Semana de Paris está tão próxima da de São Paulo, o que, que a gente consegue ter de próprio, de autoral, de local, num mundo cada vez mais pasteurizado. Porque claro que a gente sempre teve influência de uma coisa na outra e sempre teve, né? Eu viajei para Paris e aí eu vi as modelistas, a costura lá e trouxe para cá. E desde os tempos mais primórdios, um lugar influenciou no outro. Mas com a velocidade das comunicações e com a velocidade de produção e com a velocidade que você vê uma coisa na rede social e no dia seguinte já está na sua casa, quanto que a gente consegue preservar uma voz mesmo, né? Quanto que a gente consegue ter de criativo? Eu já falei bastante para a Cris de uma palestra que eu vi da autora do livro A Era da Mesmice, que é uma turca. E é muito impressionante ela falando sobre como tudo está ficando cada vez mais pasteurizado, cada vez mais achatado, porque a experiência de vida está ficando cada vez mais semelhante. A gente vive parecido, a gente vê as mesmas coisas. A nossa dieta de informação está cada vez mais achatada. E aí fica difícil, se o que entra é muito parecido, o que sai ser tão diferente, né?
13: Putz, eu acho que no caso da moda, a gente é bem bom. Até porque a gente tem pouco recurso para fazer. A gente está falando aqui que a forca faz uma força, para poder ter esses desfiles mais elaborados. Mas é isso, quando você vai ver desfiles fora do Brasil, tem diretores criativos como Pharrell Williams, aí faz um mar, né, de mentira, com um túnel, tubo d'água, que as mulheres... É muita grana. E a gente aqui, do nosso jeito, consegue fazer uma estética muito própria. Eu acho que o Brasil já superou esse Brasil caricato, sabe? Só do chinelo de dedo e do tabuleiro na cabeça. E ganhou uma identidade muito forte. E vem trabalhando nessa identidade. E eu vejo isso muito com a entrada do Nordeste nesses desfiles de São Paulo e do Rio de Janeiro. Porque traz uma identidade muito forte do Brasil para além do caricato. Eu acho que é uma conversa... Porque assim, a gente tem os tecidos... A gente se parece muito mais com a África, o continente africano, com quando a gente fala de estampa e de cores. Uhum. Mas a gente ama também, né? Ali, o pessoal da Europa, tudo clean, o pessoal tudo usa roupa de frio, sendo que a gente aqui só tem calor. Mas eu acho que a gente tem esse tempero de unir esses dois universos e criar uma coisa muito própria. Principalmente porque o nosso país é um dos únicos no mundo que tem a escala inteira. A gente planta algodão, amor.
12: Uhum.
13: E você lembra aquela viagem que eu fiz para Campina Grande?
12: Uhum.
13: E é isso, eles fizeram uma mudança genética no algodão que ele já nasce com cor. Então você nem precisa tingir o algodão. Então tem uma tecnologia no Brasil, muito própria do Brasil, de uma linha de produção completa.
12: Uhum.
13: É difícil, tá aquém do que deveria, dá para melhorar muito mais, mas eu acho bonito as coisas que a gente tem. Eu acho que, embora a gente se inspire em Paris, a gente consiga, nessas semanas de modas europeias que são muito famosas, acho que, gente, em brasileiro a gente consegue fazer um negócio com a nossa cara.
12: Não, tanto que a gente influencia, tem brasileiro lá, tem inspiração brasileira no desfile de Paris. Agora eu vou pegar uma coisinha só, que eu vi, só pra fazer essa pauta, que eu vi que saiu do desfile da Semana de Moda de Paris, que eu falei, não vai vir pra cá, não vai vir pra cá, não vai vir pra cá, e já veio. Só nos desfiles que começou, já veio. Que é a tal da cintura baixa, que apareceu na Chanel e vários outros, e no Forca já apareceu. Pelo amor de Deus, gente, quem é que pediu pra voltar a cintura baixa, Jesus?
13: Você está o quê? Julgando as pessoas.
12: Certeza! Eu quero saber quem é que quer que volte a cintura baixa. Você quer?
13: Eu acho que a gente tem dois tipos de cintura baixa.
12: Quando... A horrorosa e a péssima.
13: Quando você fala cintura baixa, me vem a Britney Spears na cabeça. Kiss me, baby, one more time. Aí eu falo, não vai acontecer. Mas tem a cintura baixa dos anos 20, né? Que é aqueles vestidos onde a cintura ficava lá embaixo, então você tinha um corpo mais reto.
12: Uhum.
13: Né? Você tinha um corpo menos acinturado, com menos curva. Me preocupa um pouco a cintura baixa dentro desse contexto, voltando. Né? O que a gente está tentando deixar disforme? O que a gente quer que chame menos atenção? Por que a gente deixou de acinturar? Por que a gente está levando a cintura para esse lugar folgado, lá embaixo? A gente está alongando ou a gente está achatando uma mulher quando a gente vê isso? Então... Meninas, temos recados aí para pensar sobre essa cintura baixa.
12: Ô, Cris, acho que eu vou trazer uma colunista só para falar de moda e comportamento.
13: Que não vai ser eu, né? Porque eu não sei nada disso.
12: Não, vou trazer. Vou buscar uma colunista porque eu acho que isso dá muito pano para manga. É divertido, lúdico, mas ao mesmo tempo faz a gente pensar de uma maneira legal, né? Fora do convencional.
13: Você sabe, a hora que eu vi, assim, me deu um certo incômodo. Eu falei, opa, peraí. Nessa época saudosista perigosa que a gente tá... Anos 20, do que a gente tá falando, pessoal? Não é do que eu tô pensando, não, né? Então, vamos entender como que esse corpo, principalmente o corpo da mulher, embora a gente tenha expressões masculinas muito boas na passarela, mas a gente tá sempre falando mais das roupas femininas, o que que quer dizer essa cintura baixa?
12: Boa, gente, vamos para um breve intervalo e na volta a gente estreia o quadro Botão do Pânico.
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12: Você está ouvindo Relaxa e Prosa, eu sou a Juva Lauer, hoje eu tô com a Cris Bartz e nós vamos juntos até às 8 horas. A gente tá com uma enquete no ar perguntando o que, que é pior, aquela pessoa que cobra de 5 em 5 minutos ou a pessoa que só paga quando é cobrado? O que, que tá dando, Cris?
13: Adivinha? Então, assim, não que eu seja uma grande influenciadora, eu sou, na verdade, uma pessoa só coerente. A parcial da enquete é que 67% das pessoas sabem que só paga quando é lembrado é o pior. Ah, e aí, a cada segundo ficar cobrando o Pix, 33%.
12: Entendi.
13: Então, assim, no nosso instituto aqui, quem deve tem que tomar as providências aí, e não quem a pessoa tem que ficar cobrando toda hora. E tem comentário bom sobre isso. O Cal do Jardim Independência disse: olha, boa noite, Cal. É, o que só paga quando é cobrado é bem pior. Que bom ouvi-las. Obrigada. A Nélia Rios diz: claro que quem está devendo é muito pior. Pelo menos se explica, assim ninguém fica te cobrando a cada 5 minutos. Tá vendo que um é consequência do outro?
12: Tô vendo.
13: Tá bom? E o Rodrigo, 80s, ele fez um comentário muito maravilhoso, porque ele falou: gravar música de rádio com fitinha TDK de 90 minutos era muita ostentação, e era mesmo. Então você fica ali, faz todo o seu trabalho de playlist, entrega pra pessoa que você ama. Se a fita tiver 90 minutos, você tá muito apaixonado.
12: É verdade, eu lembro que a gente colocava um durex pra gravar de novo, não é?
13: É.
12: Não lembro qual era a lógica, só lembro que era assim.
13: Não, o problema é quando seu irmão mais novo pegava e gravava por cima.
12: É,
13: daquela
12: aí
13: playlist
12: era muito triste,
13: que você demorou,
12: gente,
13: meses pra fazer, porque era isso. Era outro tempo, né, gente? Então o tempo era outro.
12: Então vamos lá, vamos estrear o nosso bloco Botão do Pânico. Deixa eu explicar pra galera o que é isso.
13: Tô doida pra apertar isso aqui, explica logo.
12: Quando você tiver em um dilema e não souber o que escolher, ou tiver enredado num problema de relacionamento, você pode apertar o botão do pânico para nos convocar para pensar junto. Não vai ter opinião de especialista, tá? É uma reunião de emergência das suas amigas, porque três cabeças pensam melhor do que uma.
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12: Então vamos lá. Hoje a gente vai falar de qual é a etiqueta correta para cobrar dinheiro de volta de amigo. Vamos pro nosso causo.
25: Oi, Ju. Oi, Cris. Eu sou a Elisa e tô aqui num dilema danado. Queria uma opinião de vocês. É o seguinte, mês passado teve aniversário do coach, né? Do nosso coach lá do CrossFit. E aí eu resolvi levantar uma vaquinha pra gente comprar um presente pra ele, né? Bom, reuni a galera, o pessoal aceitou, enfim. Foi bem legal. Só que aí sempre tem aquelas pessoas, né? Aquelas pessoas que acabam não pagando a gente. O preço era bem baratinho, bem em conta. E agora eu tô nesse dilema danado. Eu não sei se eu cobro, se eu não cobro. É, se eu arco esse prejuízo, esse, né? Essa questão aí. Já mandei no grupo, cobrando, mais nada. E aí, gente, o que vocês acham? Eu devo ir atrás ou arcar com esse prejuízo aí?
13: Eu posso apertar o botão?
12: Aperta o botão.
13: Eu tô esperando desde o início. Esse botão é meu. Vamos ajudar nosso amigo.
12: Gente, vocês não imaginam o caos que esse caos criou aqui na redação, porque todo mundo tinha opinião e esse caso, ele foi ganhando camadas, muitas camadas. O Mané deu a contribuição dele, o Oga deu, a Bia deu, a Amanda deu. Todo mundo queria falar uma situação muito chata de cobrar dinheiro de amigo para a gente ajudar a pensar. Vamos fazer um manual, um guia de etiqueta de qual é o correto. E eu acho que a gente tem que começar conversando, Cris, sobre o que se divide e o que não se divide, porque isso não é consenso. Então, por exemplo, o Oga não bebe. Aí ele fala, eu acho muito legal quando a gente fala, sentou, sorriu, a conta do bar dividiu. Por que ficar calculando o pedido exato de cada um numa mesa grande? É um trabalhão e assim, na hora que você saiu para comer, você tá em grupo, você acaba pagando um pouco de cada um, tá tudo certo. Agora, em mesa que vai todo mundo beber e uma pessoa não bebe, tá certo isso?
13: Olha, nesse caso eu acho que não, de verdade, porque tem uma disparidade muito grande, né? O Hugo fica brincando, né? Quer pedir coquetéis de lavanda. Pô, é caro, cara. Tem bebida que é bem cara. E aí a conta vem exorbitante e aí você vai pagar por um valor de uma coisa que você não consumiu. Porque você consumiu refrigerante ou consumiu água. Eu acho que moquetel é uma vingança de quem não bebe e tem que dividir a conta, porque, tá bom, então também vou pedir essa água com hortelã aqui e pagar o mesmo tanto que vocês, porque fica, quando a diferença é muito grande, eu acho que a gente precisa reorganizar o grupo.
12: Eu achei legal, a gente fez um programa esse ano sobre geração Z e consumo. E é bem interessante essa característica, assim, que é diferente deles das outras gerações, que eles falam mais sobre as próprias finanças, eles são mais transparentes. Não só sobre o que eles ganham e com o que eles gastam, como também sobre objetivos. Então, assim, não seria nenhum problema eu falar na hora que o grupo está começando a combinar de onde ir, gente, eu não tenho verba, não tenho grana para sair e comer. Se eu for, eu vou comer, sei lá, um espetinho e eu vou sair com 10 reais no bolso, beleza? E aí já tá claro que essa pessoa não vai rachar a conta.
13: Pô, mas alguém fala isso, mó sem graça. Você chega aí e fala, tô sem grana, vou beber água, não me cobre. Não acho que é fácil. Eu, quando era adolescente...
12: Eu acho sem graça, eu acho tão, tão íntimo. Porque vocês não são meus amigos?
13: Não, nem todo
12: mundo
13: é seu amigo. Às vezes você tá sendo com a galera do trabalho. Às vezes você até ganha bem, mas aquele mês você gastou mais do que devia e não vai poder beber. Eu acho que é se colocar num lugar muito vulnerável. Eu lembro quando eu era adolescente e saía à noite e eu só tinha dinheiro para um drink. Então, o que eu fazia? Eu sou uma pessoa muito inteligente. Eu pedia uma Cuba Libre, que aí... Ela dava dengue, né? Eu ia bebendo tão pouquinho a noite inteira. No final, aquilo tava um nojo horrível. Mas é isso, é uma situação vulnerável você não ter dinheiro. Você chegar e falar, não tenho dinheiro. Então, eu acho que nem isso é simples de fazer. E nem contar com o bom senso é simples também. Porque as pessoas podem fazer a piada de sempre, que é o sentou vai pagar. Então, putz, eu não acho que é uma saída tão simples, tão fácil assumir que você não tem grana, sabe?
12: Eu acho que o meu pai falava que combinado não sai caro. Acho que a gente tem que normalizar, combinar antes de sair. Tipo, onde a gente vai e buscar sempre a opção mais barata, porque ela é mais inclusiva para todo mundo. Tipo, hoje a gente quer ir num lugar legal, mas todo mundo vai poder ir se for num lugar legal?
13: Meu, você nunca saiu de galera, não? Sai 15 pessoas juntas, imagina resolver isso aí.
12: Aí quem comanda tem que já coordena pro espetinho, já coordena para um lugar de baixo orçamento.
13: Eu fiquei chocadíssima a primeira vez que eu fui em Nova York. Você tava junto a primeira vez, a gente foi trabalhar. O que você foi fazer? Trabalhar. É, eles não dividem a conta por muitas pessoas lá, né? Eles dividem no máximo por 3 pessoas. Mas, moço, estamos em 15, problema seu, brasileiro. E aí, necessariamente vai acontecer isso. Só vão passar 3 cartões, mas tinham 15 pessoas. Quem tá devendo pra quem? Quem bebeu, quem não bebeu? Sai sozinho, gente. Muito
12: não,
13: complicado.
12: Não, mas sabe que quem, o que... É... Eu vi até uma matéria sobre isso, que é um negócio que é de meio de pagamento, acho que é Venmo deles, que é para dividir mesmo, para facilitar essa divisão de valores, justamente falando que as pessoas demoram mais de 3 dias para devolver. E aí é o caso do de meia e meia hora você ficar pedindo, porque 3 dias no cômpito geral do cartão de crédito, em tese está dentro. Assim, você fez a compra hoje, vai demorar 30 dias para cair no cartão de crédito se você tiver num dia bom. 3 dias parece ok, razoável demorar para pagar. Só que para quem precisa daquele dinheiro agora, pode ficar de meia, meia hora pedindo.
13: Na época que eu era jovem e a gente tinha vale transporte de papel, a gente vendia o vale transporte para poder fazer essas coisas ilegais, tipo ir ao bar. Então, você precisa do dinheiro no outro dia mesmo, tá? Senão vai dar bem ruim. Não tinha nem cartão de crédito. No outro dia, se a pessoa não te devolver, você não tem nem do vale transporte. Então, acho que depende muito do grupo de amigos, da intimidade que a gente tem. Mas eu acho que a melhor saída, quando o grupo é assim, heterogêneo, de condição social, de idade, de intimidade, vai em bar que tem comando individual, vai, facilita a sua vida. É, assim, diminui o estresse, é pra passear, não é pra estressar.
12: Mas e aí quando não é bar? Quando você convida pra casa, faz sentido dividir os gastos com o supermercado? Pode ou não pode? É deselegante?
13: Me responda você.
12: Eu acho que ninguém é obrigado a nada. Então, é muito gentil da sua parte oferecer um lugar para que as pessoas possam se encontrar. Isso não quer dizer que você é obrigado a oferecer o pacote completo. Eu adoro receber e penso, né? Tipo, ah, eu poderia cozinhar para a pessoa. Eu tô sem paciência de cozinhar. Se eu pedir uma pizza, eu não vou dividir o valor da pizza. Porque eu estaria cozinhando para a pessoa e estaria pagando. Então, eu banco a pizza. Agora, se a gente vai chamar, sei lá, churrasco, também é super comum, já fiz várias vezes. Um compra carne, um compra não sei o quê, um compra não sei o quê, a gente junta as notinhas e depois divide. Também acho super razoável. A gente volta pro... Tem que combinar. Se você ofereceu a casa, você fala, olha, eu ofereço a casa e aí a gente divide. O que não dá é pra você chamar as pessoas pra sua casa. A pessoa chega trazendo um vinho, sendo educada, um presentinho pra casa, sei lá. E depois recebe uma conta que ela não imaginava que ela ia ter. E aí, sei lá o que você comprou, porque você comprou do que você quis... Dentro do seu poder aquisitivo, e a pessoa, de repente, tem que rachar uma conta que ela não teria como. Aí eu acho ruim.
13: Eu não aceito boletos de contas que eu não fiz ativamente.
12: Então, como assim?
13: Ué, eu fui na sua casa, você não falou nada, depois chega um boleto? Não dá. Compra não reconhecida. Porque é uma questão de organizar mesmo. Eu acho que quando é em casa, geralmente a gente chama pra casa pessoas que a gente conhece, que a gente quer bem, que se leva pra dentro da sua casa. E aí, combinar antes é bem importante. É, eu sou muito, e nem é por causa da grana, mas eu gosto que as pessoas participem juntas, né? Então, assim, um traz o arroz, um traz a salada, o outro traz a cerveja, o outro traz o vinho. Porque eu acho que... Dá esse senso de comunhão, dá esse senso meio familião, sabe? Que não é necessariamente você sempre bancando tudo e recebendo as pessoas. Ou então, se a gente vai cozinhar em casa, eu gosto de todo mundo na cozinha conversando. E não alguém vai fazer a comida e servir para os convidados. Ou seja, eu gosto de uma coisa mais informal. Mas isso precisa ser combinado antes. Não dá para fazer do seu jeito, da sua cabeça, e depois virar e falar, então... Ontem você comeu, você gostou da comida? Tá aqui a conta. Acho bastante grosseiro.
12: É, tem uma outra questão que acho que até tá no áudio da Elisa, que é assim, pô, mas o valor por pessoa ficou tão baixinho, vou ficar me indispondo com meu amigo por R$5? Porque é aquilo, juntou uma galerona, de 5 em 5, a grana ficou pesada pra ela. Ela não tinha no orçamento dela, sei lá, R$300 pra gastar com aquele presente. Só que se ficaram 4, 5 gato pingado, é R$5 que ela vai ter que pedir. E aí, ela se sente mesquinha de, pô, mas você tá me cobrando por R$5, sabe? O que você acha?
13: Putz, eu acho que é pouco pra quem. Então, assim, de novo eu vou voltar, né? Quando você é muito jovem, você tá no seu primeiro emprego e tudo mais, R$5 faz diferença. Pode ser que hoje em dia não faça para algumas pessoas, mas não dá para você partir do princípio de que não faz diferença para o outro. Então, não vou dar. Se você assumir um compromisso, apenas cumpra, por favor. E se você não puder arcar, né, não cumprir com o compromisso, avisa que você não vai cumprir. Mas deixar a pessoa nessa condição de é tão pouquinho, eu não vou cobrar porque eu tô com vergonha,

0: princípio da sua régua do que é pouco ou não.
1: É, eu vou falar que eu não cobraria, eu pago para não me incomodar. E a gente conversando bastante ali, eu acho que tem um lance do brasileiro que é bem cultural mesmo, que a gente acha bonito a generosidade, que é, e pra gente é mesquinho você contar centavos. E aí, o que que eu tô falando? Que é, hoje eu levo o bolo na sua casa, amanhã você traz o bolo na minha, hoje eu pago o Uber, amanhã você chama o Uber. De não fazer a conta certa no centavo, de que as coisas no social elas funcionam de uma outra maneira, com uma outra lógica, né? E que quando você traz o centavo, você precifica sentimento, relação e a coisa fica um pouco estranha. Então, eu acho que tem uma coisa tipo, gringo faz isso de um outro lugar. Alemão, americano. A gente tava, quando eu fui com a Cris para Amsterdã, a guia tava falando.
0: Trabalhar.
1: De novo, trabalhar. A guia tava falando de como é diferente a relação deles com dinheiro, com comida, que é super normal, por exemplo. Você, se você tá na casa de um holandês na hora do jantar, por exemplo, a família fala, ai, só um pouquinho que eu vou jantar aqui com a minha família, eu já volto. A pessoa não te chama para jantar, porque você não considerou que, assim, você não pode se convidar para o jantar, né? É super esperado que você não vai dar um gasto para eles. É assim, é impensável para um
0: Metade dos
1: brasileiro.
0: meus amigos morrer de fome, porque pensa, as pessoas vão ficando, né? Elas vão embora, não. Aí você serviu o jantar, daí a pouco é um cafezinho, o almoço, depois um cafezinho, daí a pouco é o jantar, a pessoa vai ficando, né? A gente tem essa convivência muito íntima
1: Então,
0: dentro de
1: mas é que
0: casa.
1: não é o preto no branco, entende? A gente não vai fazer essa contabilidade com um
0: Mas olha,
1: amigo. Eu não acho que isso é brasileiro,
0: é
1: entendeu?
0: diferente, porque a gente tá falando de grupos diferentes. Quando você tem uma relação com a pessoa de troca, uma hora você faz por mim, uma hora eu faço por você, tá tudo bem, não vamos fazer conta de centavos. Só que você não querer cobrar, tudo bem. Você não aceitar ser cobrado é outra coisa, né? O que ela tá falando, eu tô com vergonha de cobrar porque é pouquinho.
1: Mas não é que a outra pessoa não quer ser cobrada, porque eu acho que tem isso. Tipo, eu sou uma pessoa completamente desligada. Então, via de regra, eu tenho tanto pavor dessas situações de saia justa que quando tem que pagar, eu sou a primeira pessoa a pagar. Porque se eu não pagar na hora, depois eu vou esquecer e nunca mais eu vou pagar. E aí, eu coloco a pessoa nessa situação de ela ter que me cobrar. E eu entendo, não é obrigação dela. Mas minha cabeça funciona desse jeito, gente. É,
0: Eu
1: assim.
0: posso aproveitar essa ocasião para falar que você está me devendo? Não, né? A gente deixa para depois.
1: Ah, isso no, nos bastidores a gente fala. Mas eu acho que é isso, assim, as pessoas têm personalidades diferentes. E é muito difícil, porque a gente sempre lê o outro pela nossa ótica, né? E aí se eu sou uma pessoa super organizada, a única situação em que eu deixaria de pagar alguém seria má fé. Porque isso não sai da minha cabeça. Enquanto eu não pagar, isso fica na minha cabeça. Uma pessoa desligada, isso não é que ela pensou em não pagar, isso jamais passou no radar dela.
0: Eu acho que isso é um bom ponto de partida, Juliana. Nunca é pessoal. A pessoa só tá, ela só não lembrou, né? Eu acho que você pode querer ou não cobrar. Isso é uma escolha sua, querer ou não cobrar. Agora, quem recebeu a cobrança não tem o direito de pagar ou não se aquilo foi combinado, entendeu? Ela tem que pagar, ponto. Ou se ela não puder, ela tem que avisar. Putz, maus aí. Mas esse negócio, essa cobrança de 5 minutos, ela só acontece porque quem foi cobrado não resolveu na hora, não se organizou, não se dignificou a dar um retorno. E aí eu acho mancada.
1: Então, mas aí como é que. Acho que tem uma etiqueta que é. A gente combinou que a gente vai dividir e tal. A pessoa que é super organizada e que tem pavor de cobrar os outros, ela pensa, eu não preciso falar nada, que
0: Não.
1: todo mundo vai automaticamente, porque
0: Vai.
1: é isso que ela faria, né? E aí ela assume que se ela é assim, todo mundo vai ser, e que quem não pagou. Ah, então é você que é desorganizado, eu que não vou cobrar. E aí você dorme com esse prejuízo.
0: Eu entendo que a gente só consegue enxergar o mundo pela nossa régua, né? Se eu sou assim, todo mundo é. Mas não é uma verdade. Não é uma verdade. O fato da pessoa, ela pode ser desorganizada, ela pode não pensar dessa maneira, ela pode
1: Eu
0: simplesmente ter
1: amo.
0: esquecido.
1: Eu amo a mãe de um colega do Ben, que é o melhor amigo do meu filho, do Benjamin. E eles estudam juntos há milhares de anos. A gente fala que a gente faz guarda compartilhada. Ou o filho dela tá na minha casa, ou o meu.

0: tá na casa dela. E ela já me dá o aviso. A gente almoçou juntas ontem e ela falou: então, a viagem de escola, eles inventaram lá um monitor, daí tá todo mundo pagando no grupo lá, tá todo mundo mandando comprovante.
1: Não, a pessoa que faz isso, eu tenho um profundo
0: Tipo
1: carinho,
0: assim, eu já
1: entendeu?
0: sei quem você é, você tá estreando o programa na rádio, você não tá vendo grupo nenhum. Com certeza que seu nome tá na boca do sapo, você está devendo, vai lá e paga.
1: Que jeito, que generosa ela, viu? De
0: Muito,
1: dar esse toque.
0: muito.
1: Então, eu acho que tem isso, assim. Você não precisa ser ostensivo, mas eu acho que quem. Você tem o direito.
0: Claro.
1: Eu acho que é isso. Você tem esse
0: Ah,
1: direito. Se
0: tem
1: você
0: direito
1: vai
0: de
1: usar
0: botar no
1: ou não.
0: grupo? Tipo, cobrei a primeira vez. Gente, vamos pagar. Aí cobrei 2 dias depois. Gente, ainda tá faltando gente para pagar. Se não pagar, posso dar nomes?
1: Ó, eu acho que todo mundo sabe que se você tá devendo, tem consequência. Né? Se você não paga a conta de luz, cortam sua luz. Se você continuar sem pagar, seu nome fica sujo. Todo mundo sabe que tá devendo, tem uma consequência. Vida de adulto, chata pra caramba. Se você tá devendo, você tá à mercê da pessoa fazer o que ela achar melhor.
0: Justo, se você não quer paga ou negocia.
1: Gente, o problema não é não pagar. É esse ghosting. É esse
0: É
1: sumir.
0: isso,
1: Vira e
0: é
1: fala,
0: isso.
1: deu ruim, vou pagar metade agora, metade depois, não sei quando eu vou conseguir te pagar, eu sinto muito. É tipo, assume os seus BOs.
0: Tá bom, justo. Então vamos lá, gente. Encerramos
1: Como
0: a
1: assim?
0: enquete. Já tá acabando, Cris. Precisamos entregar. Encerramos a enquete. O pessoal, uma vitória acachapante de que a pior pessoa é aquela que só paga quando é lembrado. Eu, no caso, esse tipo de gente. Tentando melhorar cada dia um pouquinho, tá, gente?
1: Não
0: Eu tento ser
1: exagera,
0: melhor.
1: você paga sim.
0: Eu
1: Só de
0: pago,
1: vez
0: mas
1: em quando
0: às
1: você
0: vezes eu
1: esquece.
0: esqueço.
1: Isso
0: Mas
1: é
0: eu tento
1: muito
0: ser uma pessoa
1: generosa.
0: melhor.
1: É sempre assim, a gente vai almoçar e fica, quem pagou da última vez?
0: É
1: Eu
0: isso.
1: sempre falo
0: Não,
1: que foi ela.
0: eu prefiro errar para mais. Amanhã a gente volta com mais Relaxa e Prosa com Oga Mendonça, com a estreia de dois quadros novos, o Escuta Essa e o Depois dos Créditos. 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E hoje aqui na Eldorado é dia de edição limitada com muito jazz e vinho com Lupa Santiago. Até amanhã, gente!
1: Beijo, até quarta que vem.
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13: Olá, eu sou Lupa Santiago, estamos de volta aqui com o programa Edição Limitada, super feliz com a volta da rádio. É um programa que é dedicado ao jazz. Lembra que é quartas-feiras, todas as quartas-feiras, 8 da noite, domingo às 9 da noite. Bom, vamos começar. Ah, vamos só lembrar que a gente pode ouvir no site, né? radioadorado.com.br, pode ouvir no aplicativo do Estadão. Vamos começar hoje com um grande pianista americano, David Hasseltine, do álbum For All We Know, com a faixa Etcetera.

Acabamos de ouvir com o grande pianista americano David Hasseltine, do álbum For All We Know, com a faixa Etcidra. Esse álbum foi lançado razoavelmente recente, né? Ele é sensacional. Tem ainda o Seamus Blake no sax, que é um saxofonista contemporâneo que eu adoro. O pessoal de Nova York, né? David Williams no baixo, John Farnsworth, o nome dele é o mais difícil de pronunciar na bateria. Essa cozinha aí swinga demais, cara. Sou o Lupa Santiago, tô de volta aqui no programa Edição Limitada. O programa tá dobrado, com uma hora de duração e cheio de novidade. Daqui a pouco eu conto. Mas vamos ouvir outra faixa do mesmo álbum agora, em homenagem ao saxofonista Ed Harris, grande saxofonista que tocava meio funk, meio jazz, da pesadíssima. Bom, blues funk, vamos dizer, vai. A faixa leva o seu nome, chama Ed Harris, com o David Hasseltine, do álbum For All We Know. Presta atenção aí no solo do saxofonista, o Seamus Blake. Tem gente que chama ele de Seamus, mas é Seamus Blake, bem no estilo do Ed Harris.

Acabamos de ouvir a faixa Ed Harris com David Hasseltine, do álbum For All We Know. Vamos seguir agora com Yellow Jackets, uma banda bem recente, né? Assim, tô muito novinho, a banda tem 30, 40 anos já, mas é maravilhosa. É uma das maiores bandas de fusion do planeta, com umas músicas super arranjadas, mas tem muito improviso. Eles misturam até, tem uma pegada às vezes meio pop, mas ainda é jazz. É muito legal, né? Eles se apresentam até hoje, direto, assim. Eles introduziram muitos instrumentos, o teclado eles usam muito, né? Usaram o EY, que era o saxofone MIDI. Uma banda realmente inovadora, né? Esse álbum, então, mais especial ainda, que é com arranjo para Big Band, tá louco? Com a WDR Big Band. Uns arranjos riquíssimos. O álbum chama-se Jackets, álbum então mais especial ainda, que é com arranjo para Big Band, tá louco? Com a WDR Big Band. Uns arranjos riquíssimos. O álbum chama-se Jackets XL, tipo XL, né? Tipo jaqueta grande. A linda faixa Miles High.

0: Acabamos de ouvir Miles High do álbum Jackets XL, do grupo Yellow Jackets, grupo americano de Jazz Fusion, e WDR Big Band. A WDR é uma banda, é uma big band europeia com arranjos maravilhosos.
1: 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Linhas paulistas já transportaram 77 mil pessoas desde setembro de 2025. 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Prefeitura entrega a reforma da unidade de tratamento e do ambulatório de queimados do Hospital do Tatuapé. Espaços modernizados contam com 2 salas cirúrgicas exclusivas, 4 leitos de UTI, 24 de enfermaria e ambulatório especializado. Artesãos movimentam 1,1 milhão em feiras do Mãos e Mentes Paulistanas em 2026. Programa da Prefeitura oferece qualificação e espaços de venda para pequenos negócios dedicados à produção de peças feitas à mão. 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
0: Eu sou Lupa Santiago, você está ouvindo o programa Edição Limitada aqui na Rádio Dourado. Estamos de volta, hein? FM 107,9. Vamos seguir com um grande pianista americano que eu adoro, dos meus favoritos. E infelizmente ele parou de tocar, dá para acreditar? É de cortar o coração, né? Keith Jarrett e o seu trio no álbum My Foolish Heart, Live at Montreux. Quase todos os álbuns desse trio foram ao vivo. Ele sempre gravou ao vivo pela espontaneidade, sempre gravou standard, sempre valorizou isso. Keith Jarrett tem uma carreira longa, graças a Deus, maravilhosa, e com vários grupos diferentes, mas o trio foi o derradeiro dele. Nos últimos, sei lá, 20, 30 anos, ele ficou gravando mais trio e discos solos. Ele gravou até música erudita, mas a gente vai ouvir então esse My Foolish Heart, o disco, né, Live at Montreux, um take só, né, que ele gosta de gravar. Vamos ouvir o clássico do jazz, esse clássico do jazz chamado The Song Is You.

Acabamos de ouvir com o grande pianista americano Keith Jarrett, seu trio, do álbum My Foolish Heart, Lavette Montreux, a faixa The Song Is You. Vamos ouvir mais uma desse pianista que teve que parar de tocar recentemente. É um cara da pesada, ele parou devido a um derrame e aí não sentiu mais a vontade de tocar. Até porque foi um dos maiores pianistas da história, do século, de todos os séculos. Keith Jarrett é absolutamente genial, né? Vamos ouvir mais uma obra linda aqui, do mesmo álbum, My Foolish Heart, Lavette Montreux, a faixa Honeysuckle Rose.

Acabamos de ouvir a faixa Honeysuckle Rose do álbum My Foolish Heart, Live at Montreux do Keith Jarrett Trio. Um dos trios de piano com piano, né, mais emblemáticos do jazz. Assim, o Jack DeJohnette na bateria, também recentemente falecido. E o Gary Peacock, que era o baixista, também faleceu. E o Keith Jarrett está vivo, mas, enfim, parou de tocar. Triste, mas tem um legado maravilhoso, tanto em influências de grandes pianistas, quanto na obra dele, que é gigante, na ECM, né? Que é uma gravadora alemã, que sempre prestigiou o Keith Jarrett em todas as fases dele. Vamos seguir com uma balada linda, tema do filme da Fábrica de Chocolates, numa versão linda do Seamus Blake, saxofonista de Nova York, e o Mark Miralta, do álbum Sun, Sol, a faixa Pure Imagination. Essa é para sonhar, hein?

0: Acabamos de ouvir a balada linda, tema do filme da Fábrica de Chocolates, numa versão linda do Seamus Blake e o Mark Miralta. Esse álbum chama Sun Soul, a faixa é Pure Imagination. Essa música é um barato, né, cara? Ela fez esse filme, né? Ela fez parte desse filme, virou um standardzaço de jazz, um standard, quando a gente fala, é um clássico, né? Todos os grandes clássicos de jazz vieram, a maior parte vieram do teatro, né? Da Broadway, de filmes, e esse é um caso, Pure Imagination. Essa música é linda, a melodia é linda e tem várias versões bem interessantes, né? Eu sou Lupa Santiago, você tá ouvindo o programa Edição Limitada aqui na Rádio Dourado. Quem quiser me achar no Instagram, lupa.santiago ou vinho.com.br, e hoje nós vamos falar disso, hein? Hoje nós vamos falar um pouquinho de vinho aqui no Adega do Lupa.
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vamos falar um pouquinho do que combina muito com jazz, né? A gente vai falar um pouquinho aqui de vinho. Toda semana eu vou trazer um vinho que eu gosto muito e que eu quero degustar com vocês para a gente conversar um pouquinho. E alguns vinhos vão ser tintos, outros espumantes, enfim, todos laranja, brancos, da Itália, França, Brasil, todos os lugares possíveis. A gente vai tentar abordar o máximo possível e tentar descobrir sempre coisas diferentes. Hoje eu trouxe um muito legal, que é um Sauvignon Blanc de Espírito Santo do Pinhal, que é aqui do lado, de São Paulo. Eu quis começar com uma história aqui próxima, né? Vinho da Vinícola Floresta. Esse aqui é o Sauvignon Blanc 2025. Um vinho que vale muito a pena ser degustado. A Vinícola Floresta, ela tem até um receptivo, vale a viagem para lá. Tem várias vinícolas novas. É um polo de enoturismo para vocês viajarem ouvindo jazz e tomarem muito vinho bom. Lá é uma região de Syrah, inclusive, o solo é granítico, é muito semelhante à região de Stellenbosch, na África do Sul, à região de Beaujolais, na França, e à região do norte do Rhône, na França, né, que é o que inspirou a plantação de Syrah e Viognier, que no começo foi isso, e hoje tem também Sauvignon Blanc, o pessoal também faz Cabernet Franc com grandes resultados, tem muitas vinícolas boas e hoje a gente está aqui degustando esse Sauvignon Blanc 2025 da Vinícola Floresta. Sauvignon Blanc é uma casta que ela veio do Vale do Loire, na França, né? E lá ela tem certas características e depois ela fez uma história grande no Novo Mundo, né? Vamos ouvir agora uma outra música e depois a gente vai voltar para falar mais um pouquinho desse vinho sensacional. Vamos lá, agora vamos seguir ouvindo John Scofield, seu álbum A Gogô. Vamos ouvir para acompanhar esse vinho. Você está com vinho aí? Vamos lá, vamos ouvir do álbum A Gogô, uma música bem funk, com o Martin Medeski and Wood, esse grupo legal pra caramba que acompanha o John Scofield. Esse grupo é famosíssimo nas universidades americanas. Vamos ver a faixa Hottentot.

Acabamos de ouvir John Scofield, seu álbum Agogô, um álbum bem funk, acompanhado de Martin Medeski Wood, um grupo famoso nas universidades americanas. Você vê esse funk jazz super, super legal. E para acompanhar esse vinho que a gente está aqui, é isso mesmo, gente. A gente agora tem uma Adega do Lupo aqui dentro da edição limitada. E hoje a gente vai degustar um vinho por semana. Hoje a gente já está degustando. Quem chegou agora já aproveita para ouvir aqui um Sauvignon Blanc 2025, Vinícola Floresta. Um vinho branco sensacional. Eu contei um pouco do Espírito Santo do Pinhal, de onde esse vinho é, né? Aqui em São Paulo. Olha que legal, gente. Tem muito lugar para visitar ali. A Vinícola Floresta, inclusive, tem um restaurante ótimo ali. Vamos falar um pouquinho do Sauvignon Blanc, né? Dessa uva que começou no Vale do Loire, na França. É uma uva... Tem gente que considera semi-aromática, tem gente que no Novo Mundo considera aromática. É uma uva que tem um aroma forte, maravilhoso. Na França ela é um pouco mais discreto, ele tem um aroma mais herbáceo. No Vale do Loire, o pessoal tem o Sancerre, né, que é a cidade ali que produz o famosíssimo Sauvignon Blanc deles. Em Bordeaux também fazem uma combinação, um blend de Sauvignon Blanc. O Bordeaux Blanc, ele é Sauvignon Blanc, Semillon, principalmente nessas, né, duas castas. Às vezes as proporções variam um pouquinho, mas são essas duas. E no Novo Mundo, na Nova Zelândia, ela começou a ter um destaque muito grande por um perfil super aromático, com fruta tropical e uma acidez latente, né? E acidez, gente, no vinho é muito bom. A acidez, ela dá vontade de beber mais. Ela é a alma da gastronomia, é essa acidez, né? Que deixa você com essa energia do vinho, né? Um vinho sem acidez, o vinho morre na boca, né? Ele vira uma sopa de álcool, né? Então a acidez é importante. E o Chile também tem um Sauvignon Blanc que também vai na mesma linha, que com frutas tropicais, muito herbáceo, né? Bastante maracujá. E o vinho brasileiro, o Sauvignon Blanc, não é diferente, ele também vai nisso. E aí o pessoal fala, qual é o melhor? É o estilo da França? É o Novo Mundo? O melhor é o que você gosta, gente. Esses dois são fantásticos, esses dois tipos, Novo Mundo e Velho Mundo. E a gente tem que... A gente é o Novo Mundo, não tem jeito, né? O calor aqui tá aqui, então a gente tem que assumir isso, e isso é bom, e tomar o vinho feliz. E quando você quiser tomar o francês, também seja feliz com a outra, com um menos, né? Ela tem a mesma citricidade e é mais acidez, aliás, tanto quanto acidez, né? Não é mais acidez, na verdade, desculpa, mas ela não tem a fruta tropical lá, e aqui a gente tem essa fruta tropical que a gente experimenta nesse Sauvignon Blanc sensacional. Que agora a gente, o que vai acompanhar melhor aqui? O Sauvignon Blanc, o guitarrista americano Bill Frisell, com seu recente álbum Four. Isso acompanha muito bem o Sauvignon Blanc. Ele está entre o jazz, o rock, o country, o folk, com super elegância, com a faixa Waltz for Hall Winner.

0: Acabamos de ouvir o guitarrista Bill Frisell e seu álbum Four, com a faixa Waltz for Hal Winner. Por hoje é isso, eu sou Lupa Santiago. Você pode ouvir o programa na internet, radiodourado.com.br. Tem o app do Estadão também. Em cima ali no app tem o Rádio Dourado. Você vai lá e clica e tá lá ao vivo, hein, gente? E também você pode seguir a gente no Instagram, seguir a Rádio Dourado no Instagram, ou eu, lupa.santiago, ou vinho.com.br. E eu te vejo quartas-feiras, 8 da noite, aqui na Rádio Dourado, ou domingo às 9 da noite. Até já.
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